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2: MP Boa é comigo, Fábio Tarcísio, boa noite, 20 horas e 5 minutos, né? É, Ivan Brito, um grande abraço, Ferrugem Brasileiro, Jaqueline, boa noite, Fábio. Estamos ouvindo aqui no sítio JM, Novo Passarão, manda um alô aí pra minha prima Adalice Uchoa e Sandro no sítio Ouro Verde, Vicinal, Cercadinho, uma feliz quarta-feira pra todos nós. Alô, alô, Adalice Uchoa também tá ligada, curtindo a gente, Fernando Calisto e toda a sua turma, um alusão super especial. E você que tá aí do outro lado, vem pra cá, vem pra Folha, vem curtir música de qualidade, música boa. Agora sim, são exatamente 20 horas e 5 minutos.

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10: E aí, na paz, boa noite, 20 horas 34 minutos, na capital de todos nós, Roraimenses e Roraimados. Grande abraço para você que está ligado, curtindo aí a nossa programação, Rádio Folha, a rádio das pessoas que amam Roraima. Manda um alôzão super especial para você que está aí do outro lado, curtindo a gente em qualquer ponto aí do nosso querido estado de Roraima, nos 15 municípios aonde o nosso grupo Folha de Comunicação chega. Quero mandar um alôzão super especial aos meus amigos lá do Bonfim, através da 94.7 Rádio Folha Bonfim, ligados na nossa programação. Meu amigo Bartolomeu, minha querida amiga Helena Canuto, através do aplicativo lá em Vargem Grande Paulista, curtindo a nossa programação. Alô, meu querido Fábio Tarcísio, quarta-feira iluminada, cheia de sucesso e saúde para você. Abraço para todos da 100.3 e aos ouvintes desse maravilhoso programa, Helena Canuto. Matheus da Vicinal 8, fala Matheus, boa noite. E você, tá por onde? Tá por aqui? Tá comigo? Tá na 100.3? 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Manda um abraço pro legal seu Horácio, ligado, curtindo aí na nossa programação. Boa noite. Boa noite a meu amigo Juvenal Elis Gardênia, a minha querida amiga Dona Irene, ligada com a gente. Alô, Dona Ivone, querida, como é que você tá? Um grande abraço. Alôzão super especial pra você aí do outro lado, lá no Alto Alegre. Boa noite, obrigado pelo carinho. Meu amigo Jerry, né? Jerry Rossi, grande locutor do grande locutor aí da nosso meio de comunicação, radialista, um alôzão super especial também ao nosso presidente Eduardo Figueiredo, ligado aí na 100.3, um grande abraço, boa noite. Roger Lima, minha joia, boa noite.

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1: E aí, na paz? Olá, olá, você! Tudo bom? Um abraço, obrigado pelo seu carinho, obrigado pela sua audiência, você que está ligado comigo, né? Cara, não sei nem quem mandou aqui pra nós, né, você?
2: Oi, boa noite, tá cedo. Mandou uma luz aí pra nós aqui na Serra da Lua e... Vianos que tá mandando um áudio aqui. Meu amigo... É. Pra todos nós aí nessa região. E lá na Alta Alegre. Pra minha irmã Janessi, pro meu irmão Janderle. E lá na comunidade do Ramudão, lá, o Alexandre. E pro meu tia Zenira. Beleza?
1: Beleza, meu irmão. Quem é você aqui mesmo? Fala aí.
2: Oi, boa noite, tá aceso. Mandou um alôzão aí pra nós aqui na Serra da Lua e... Vianos que tá mandando um áudio aqui.
1: Valeu, Jonas. Abraço, gente. Estamos chegando no finalzinho do programa, no oferecimento de Alfa Viagens, Loja Anel, Odonto Company, Unidade Santa Luzia, Frigodez e Paraíso das Tintas. Um grande abraço para você que ficou ligado, curtindo a nossa programação. Vem aí a Voz do Brasil. Logo após a Voz do Brasil, é uma sequência musical feita e elaborada pelos nossos produtores musicais. Um grande abraço, tchau, tchau. E até amanhã, se Deus quiser, com mais um programa MP Boa. Valeu, valeu, tchau, tchau.
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10: Olá, boa noite.
11: Boa noite para você que nos acompanha em todo o país.
10: Quarta-feira, 7 de outubro de 2026.
11: Vamos aos destaques do dia.
10: Idosos, gestantes e crianças estão entre os grupos com maior risco de complicações por erro de dosagens de medicamentos.
11: Campanha nacional estimula a prevenção e registro de falhas em hospitais, farmácias e no dia a dia do paciente. Luana Karen.
12: A campanha quer fortalecer entre profissionais de saúde e população o hábito de notificar quando um medicamento provocar efeito adverso.
10: Saúde da mulher.
11: Saiba como identificar os primeiros sintomas da menopausa e os cuidados disponíveis na rede pública de saúde. Gabriela Noronha.
13: Ao perceber os sintomas, a mulher pode procurar atendimento e, se necessário, é encaminhada ao atendimento especializado.
10: Qualificação profissional.
11: Pronatec abre oportunidades em cursos gratuitos voltados à preservação ambiental. Márcia Fernandes.
14: O programa tem como objetivo expandir o acesso à educação profissional e contribuir para a inserção de jovens e adultos no mercado de trabalho.
10: Hoje, na apresentação da Voz do Brasil, Luciano Seixas e Mariana Jungmann.
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10: Na hora de tomar um remédio, errar a dosagem ou esquecer o horário do tratamento pode trazer sérios riscos à saúde, especialmente para crianças, idosos e gestantes.
11: No Brasil, falhas na receita e na administração de medicamentos representam uma parcela expressiva das ocorrências registradas em atendimentos de saúde.
10: Para alertar a população para esses e outros danos à saúde, a Agência Nacional de Vigilância Sanitária, Anvisa, realiza no mês de outubro uma mobilização nacional voltada à prevenção. Prevenção de erros na hora de se medicar.
12: A campanha da Agência Nacional de Vigilância Sanitária quer fortalecer entre profissionais de saúde e população o hábito de notificar quando um medicamento provocar efeito adverso. A ideia é melhorar os processos e prevenir danos à saúde. No Brasil, erros de medicação e eventos adversos podem ser notificados por meio da plataforma Vigimed. A notificação pode ser feita tanto por profissionais de saúde quanto por pacientes. A presidente do Conselho Regional de Farmácia de Goiás, Luciana Calil, cita que entre os erros mais comuns estão a dosagem e os intervalos de administração.
15: O que nós observamos são erros, por exemplo, de dose, tomar mais ou menos do que é o recomendado. Um outro erro é o erro em relação ao horário. Não atrasar e nem adiantar o horário de tomar o remédio. Um outro erro muito comum é a confusão entre os medicamentos.
12: Segundo a Organização Mundial de Saúde, os erros de medicação causam um impacto global estimado em US$ 42 bilhões por ano e afetam milhões de pacientes. Cerca de 5% deles sofrem danos evitáveis relacionados a medicamentos, sendo que metade desses casos poderia ser prevenida. Idosos, gestantes e crianças estão entre os mais vulneráveis a esse tipo de ocorrência. O diretor da Agência Nacional de Vigilância Sanitária, Anvisa, Tiago Campos, diz que a campanha quer fortalecer a cultura de notificação dos erros, com foco na melhoria dos processos.
16: Isso significa incentivar a identificação e a notificação dos erros, sem foco na punição das pessoas envolvidas, mas sim no aprendizado e na melhoria contínua dos processos.
12: No Brasil, entre dezembro de 2018 e agosto de 2026, a Anvisa recebeu quase 58 mil notificações de erros erros de medicação, correspondendo a 16,2% de todas as notificações registradas no período. As categorias mais notificadas foram erro de prescrição, omissão de dose, posologia inadequada e erros de administração. Reportagem Luana Karen.
11: O Brasil reforçou a vacinação e a vigilância contra o sarampo diante do aumento de casos nos Estados Unidos e em outros países das Américas.
10: Até 5 de outubro, o país registrou 52 casos da doença. A vacina é gratuita e está disponível nas unidades de saúde pelo Sistema Único de Saúde.
17: Com o avanço do sarampo nos Estados Unidos e em outros países das Américas, o Brasil reforçou a vacinação e a vigilância contra a doença. Nos Estados Unidos, mais de 90% dos casos são de pessoas não vacinadas ou sem informação sobre a vacinação. No Brasil, foram registrados 52 casos importados até 5 de outubro, 41 em São Paulo, 10 no Amazonas e 1 no Rio de Janeiro. Segundo o Ministério da Saúde, as ações incluem busca ativa, investigação de casos, acompanhamento de contatos e bloqueio vacinal. O país continua sem circulação endêmica do vírus. A vacina contra o sarampo está disponível gratuitamente no Sistema Único de Saúde, o SUS. Quem estiver com doses em atraso deve procurar uma unidade de saúde para atualizar a caderneta conforme as recomendações do Programa Nacional de Imunizações. Saiba mais em gov.br/saúde. Thaís de Araújo para a Voz do Brasil.
11: E para manter em dia todas as informações sobre vacinação, doses recebidas e certificados, o cidadão pode contar com a ferramenta Meu SUS Digital.
10: De forma simples, é possível baixar a Carteira Nacional de Vacinação e verificar os imunizantes já administrados.
18: A plataforma do Ministério da Saúde permite verificar registros de vacinas recebidas, acessar a carteira digital de vacinação e emitir documentos e certificados utilizando a conta gov.br. Na área de vacinação, o cidadão pode consultar os imunizantes registrados em seu nome nos sistemas de saúde integrados à Rede Nacional de Dados em Saúde. E é possível verificar, por exemplo, as vacinas recebidas, as doses aplicadas e os respectivos registros de vacinação. A plataforma disponibiliza ainda a Carteira Nacional de Vacinação Digital, onde constam todas as informações recebidas dos sistemas integrados, além do Certificado Nacional de Vacinação contra a Covid-19 e o Certificado Internacional de Vacinação contra a Febre Amarela. Para isso, basta abrir o aplicativo Meu SUS Digital ou acessar o endereço meususdigital.saude.gov.br. Para quem ainda não baixou o aplicativo, ele está disponível de graça para Android e iOS, além da versão da web. Cleide Lopes, para a Voz do Brasil.
11: E quase metade dos municípios brasileiros está em situação de alerta ou risco para a presença do mosquito Aedes aegypti, transmissor da dengue, chikungunya e zika.
10: De acordo com o Ministério da Saúde, 49,2% dos 3.732 municípios avaliados apresentaram esses índices.
11: A maior parte dos criadouros está em vasos e pratos de plantas, garrafas e outros recipientes que acumulam água.
10: Com a proximidade do verão e as condições associadas ao El Niño, a orientação é fazer vistorias regulares para eliminar locais que possam acumular água.
11: Ondas de calor, menstruação irregular, alterações de humor.
10: Sintomas que podem indicar a proximidade da menopausa, que marca o fim da vida reprodutiva da mulher.
11: E o SUS oferece acompanhamento e tratamento especializado para esse período.
19: Há 3 anos, a psicóloga Alessandra Reis começou a perceber mudanças no corpo. Primeiro vieram o esquecimento, a insônia, mas quando ela começou a sentir os fogachos, as famosas ondas de calor, desconfiou que a menopausa estava chegando.
20: O calor, eu suava, vinha de repente, eu ficava cheia de gotículas de suor, assim.
19: O climatério, que começa por volta dos 40 anos da mulher, é a transição fisiológica da vida reprodutiva para a não reprodutiva e é marcado pela redução gradual de hormônios como o estrogênio. Já a menopausa se consolida quando a mulher passa 12 meses consecutivos sem menstruar. Acontece em média aos 52 anos. E o acompanhamento dessas mulheres pode ser feito pelo SUS, o Sistema Único de Saúde. Ao perceber os sintomas, a mulher pode procurar atendimento nas unidades básicas de saúde e, se necessário, é encaminhada ao atendimento especializado. A médica ginecologista e obstetra do Hospital Universitário de Brasília, Bruna Heine, lembra que o tratamento da menopausa deve ser individualizado.
2: A terapia hormonal é o nosso tratamento de primeira linha para os sintomas climatéricos. Ele reduz até em 90% os sintomas, só que existem contraindicações. Então, por isso a importância dessa paciente passar por uma consulta, fazer uma avaliação, né, rastreios. Então, essa paciente, antes de iniciar uma terapia hormonal, normalmente a gente faz um rastreio para câncer de mama, a gente faz rastreio de doenças metabólicas, vê se a pressão está bem controlada, se não tem um diabetes descompensado.
19: Além de tratamento hormonal, o SUS também dispõe de medicamentos como estriol em creme para tratar o ressecamento vaginal, um dos sintomas da menopausa. Nas consultas, também são dadas orientações sobre alimentação, atividade física, sono e saúde mental, além da avaliação de condições crônicas. O Ministério da Saúde recomenda que a mulher tenha acompanhamento constante na atenção primária durante toda a transição. Reportagem Gabriela Noronha.
10: Na era das redes sociais, a preocupação com a segurança das mulheres também está no ambiente virtual.
11: Exposição de conteúdo íntimo sem autorização, perseguição online, ataques por meio das plataformas digitais estão entre os crimes mais cometidos na internet.
10: E o serviço Ligue 180 está se aprimorando para dar orientação mais precisa para as mulheres que sofrem esse tipo de violência.
11: Nós conversamos com a coordenadora do Ligue 180, Ellen Santos, sobre esse trabalho e o que as vítimas podem fazer quando sofrem uma agressão virtual. Acompanhe. Coordenadora Ellen Costa, bem-vinda à Voz do Brasil, um prazer ter a senhora conosco. Bom, fala pra gente um pouco mais sobre esse acordo, né, que foi firmado entre o Ministério das Mulheres e a Secretaria de Comunicação Social da Presidência da República. O que vai ser desenvolvido a partir dele? Quais são os objetivos?
21: Então, esse acordo, ele parte de uma realidade muito concreta que a gente vive, que é justamente essa violência contra a mulher que também acontece no ambiente digital e nós precisamos estar preparados para enfrentá-la, né? Então, essa parceria do Ministério das Mulheres com a SECOM, da Presidência, ela tem dois eixos que são muito importantes, né? Um deles é justamente a educação midiática. A gente precisa ampliar o conhecimento das mulheres sobre os seus direitos na internet. E o outro eixo é justamente a qualificação do Ligue 180, né, que a gente sempre vem trabalhando para preparar a central, e nesse nicho agora a central vai estar cada vez mais preparada para orientar as mulheres que estejam sofrendo algum tipo de violência no mundo digital. Então a gente está falando de situações de ameaça pela internet, perseguição pelas redes sociais, né, a exposição de imagens íntimas sem consentimento e tantas outros tipos de violência.
11: Foi encaminhado um ofício, né, às plataformas digitais solicitando informações justamente sobre os mecanismos que são adotados por elas para o recebimento das denúncias de violência, como a senhora citou aí alguns exemplos, violência digital, né? Que informações vocês querem e a partir delas o que pode ser feito?
21: Então, a gente quer conhecer de maneira muito objetiva, né, como é que funciona o caminho da denúncia dentro de cada plataforma, né? Então, a gente precisa saber como é que essa mulher deve denunciar, quais são as informações que ela precisa apresentar, os prazos, né, de análise que existem dentro da plataforma e se ela recebe algum tipo de confirmação de que a denúncia foi recebida e se ela consegue também acompanhar o pedido, né, dessa denúncia, quais são os mecanismos que existem ali também para impedir que um conteúdo removido, que ele volte a circular, né? E aí a gente também quer saber como é que essas plataformas estão tratando esses conteúdos, né, que são produzidos ou manipulados por inteligência artificial e buscar estabelecer, quem sabe ali, um ponto focal também dentro dessas empresas aqui no Brasil.
11: Agora, nos casos em que uma mulher é vítima de violência digital, coordenadora, que tipos de provas ela deve reunir para denunciar posteriormente e quem ela deve procurar para fazer essa denúncia, né? A senhora acabou de mencionar aí, tem essa questão de denunciar nas plataformas, mas ela só deve denunciar na plataforma e aguardar? Ela deve reunir provas? Como que ela deve proceder quando ela perceber, por exemplo, que ela está sendo vítima de uma exposição de fotos íntimas ou de ameaças na internet?
21: Então, a orientação que, inclusive, as nossas atendentes já estão fazendo, né, é que sempre que for possível e seguro também, ela preserve a prova antes de apagar a mensagem ou antes de bloquear um perfil ou de denunciar aquele conteúdo na plataforma. Então, é importante que, se possível, ela consiga fazer prints completos, né, que ela mostre o perfil, a data, o horário, guardar esses links, o nome dos usuários, número de telefone, mensagem, áudio, né, vídeo que tem também, os e-mails, enfim. Se ela for fazer a denúncia na própria plataforma, guardar também o protocolo de confirmação dessa denúncia. Depois, a gente orienta para que ela procure ajuda. Então, ela pode utilizar os mecanismos de denúncia da própria plataforma ou ela pode procurar os órgãos competentes quando houver crime ali ou necessidade de um atendimento imediato. Né? A gente orienta e quando a gente registra a denúncia, a gente encaminha para os órgãos de segurança pública, dependendo ali de quem for a competência da apuração. Então, eu quero dizer que ela pode procurar realizar essa denúncia também no Ligue 180. Né? A gente acolhe essa mulher, a gente presta as informações sobre os direitos, registra a denúncia. Então, essas provas que ela conseguiu juntar, ela também pode encaminhar para o 180 via os seus canais de acesso. E a gente orienta também sobre os serviços da rede de atendimento, quais são os órgãos que ela pode procurar no seu território. E aí, é importante a gente sempre fazer uma distinção, tá? Se houver uma situação de risco imediato, uma ameaça concreta à integridade física da mulher naquele momento, a gente sempre orienta para ligar para o 190 da Polícia Militar, que tem a competência de ser acionada nesses casos, né? Vai chegar ali numa situação de urgência e emergência.
11: Bom, para a gente concluir, então, a senhora pode dizer para a gente quais são os canais do Ligue 180, né? Obviamente, a gente tem a ligação para o número 180, mas o Ligue 180 hoje é uma plataforma maior e tem outros canais, né?
21: Sim, a central hoje é uma central que ela é multicanal, né? Então, sim, a gente liga gratuitamente para o 180, que é o tridista, é muito bem disseminado, mas a gente também tem o atendimento via WhatsApp, através do número 61961100180. Nós temos o atendimento por e-mail, videochamada Libras, o webchat, todos esses também no site do Ministério das Mulheres. Todos esses canais funcionam 24 horas por dia, todos os dias da semana, tá? Aí eu gostaria só de reforçar para as mulheres que estão nos acompanhando ou terceiros que sabem de situações, né? Não precisa esperar uma situação se agravar para procurar o Ligue 180. Então, se ela estiver vivendo uma situação de violência, inclusive no ambiente digital, ou simplesmente se ela tiver uma dúvida sobre os seus direitos, sobre onde buscar ajuda, procura a central, procura o Ligue 180. A gente existe justamente para acolher, para orientar, ajudar essa mulher a encontrar os caminhos de proteção.
11: Muito bem, no ambiente digital e fora dele também, né? Eu conversei com a Ellen dos Santos Costa, coordenadora geral da Central de Atendimento à Mulher, o Ligue 180. Muito obrigada, Ellen, pela sua entrevista à Voz do Brasil.
21: Eu que agradeço, um bom trabalho a todos.
10: A Procuradoria-Geral da Fazenda Nacional publicou edital que oferece condições para regularização de débitos.
11: A depender do caso, o contribuinte pode conseguir até 100% de desconto. Para transações de pequeno valor, a redução pode chegar a 50% do total da dívida.
10: Os interessados têm até o dia 9 de outubro para aderir através do endereço regularize.pgfn.gov.br.
11: E as empresas que pensam em renegociar dívidas com a União contam com uma novidade.
10: O sistema Regularize agora permite acesso às funcionalidades usando a conta gov.br.
0: O novo acesso ao sistema Regularize está disponível para quem é responsável por uma pessoa jurídica e tem conta gov.br, nível prata ou ouro. A novidade torna mais direto o acesso aos serviços do Regularize e dispensa a necessidade de outros procedimentos para entrar no ambiente da pessoa jurídica, como detalha Raquel Ribeiro de Carvalho, coordenadora nacional de atendimento da Procuradoria-Geral da Fazenda Nacional.
1: Você poderá, por exemplo, consultar débitos inscritos em dívida ativa da União e do FGTS em nome da empresa, emitir guia de pagamento, fazer negociação do débito da empresa, mas atenção! Para conseguir esse acesso, você precisa constar como responsável legal pelo CNPJ no Cadastro da Receita Federal do Brasil.
0: Para acessar, é só seguir estes passos. Após fazer o login no portal Regularize com a conta gov.br, prata ou ouro, clique no seu nome e depois em Alterar Perfil de Acesso. Informe o CNPJ da empresa pela qual você é responsável e clique em Alterar Perfil. O endereço do portal é o gov.br/regularize. Reportagem Luciana Colares de Holanda.
11: O Programa Nacional de Acesso ao Ensino Técnico e Emprego, o Pronatec, está com 1 milhão e 500 mil vagas abertas para cursos gratuitos de qualificação profissional voltados à área ambiental.
10: As oportunidades estão distribuídas em 11 estados e incluem formações em áreas como energias renováveis, biocombustíveis e preservação do meio ambiente.
4: Ao todo, serão oferecidas 1,5 milhão de vagas para cursos de qualificação profissional em áreas relacionadas à preservação, conservação, recuperação ou melhoria do meio ambiente. O diretor de Articulação e Fortalecimento da Educação Profissional e Tecnológica do Ministério da Educação, Sérgio Pedini, conta onde os profissionais que concluírem esses cursos poderão atuar.
22: A sociedade mudou, né? Todas as atividades acabam derivando para um interesse na área ambiental, o que é muito bom, né? Frente ao que a gente encontra de desafios aí de mudanças climáticas, né? Então, hoje uma capacitação dessa qualifica a pessoa para atender qualquer setor.
4: As vagas são oferecidas por meio do Pronatec, o Programa Nacional de Acesso ao Ensino Técnico e Emprego. O programa tem como objetivo expandir o acesso à educação profissional e tecnológica e contribuir para a inserção de jovens e adultos no mercado de trabalho. Os 11 cursos gratuitos são ofertados nos estados do Maranhão, Minas Gerais, Mato Grosso do Sul, Pará, Pernambuco, Piauí, Rio de Janeiro, Rio Grande do Norte, Roraima e Rio Grande do Sul. Jonas Benício Costa é pedreiro e decidiu investir em uma nova formação. Agora, ele é aluno do curso de instalador de sistemas fotovoltaicos, oferecido pelo Instituto Federal do Maranhão, e conta como tem sido a experiência.
23: A gente cresce um pouco mais no mercado de trabalho, enriquece o currículo, e são vários benefícios que um curso desse tem a oferecer para a gente, né? Porque o conhecimento é uma coisa que ninguém te rouba.
4: Sérgio Pedini, do Ministério da Educação, destaca a importância de investir na educação profissional.
22: Cursos de qualificação profissional acabam abrindo oportunidades muito semelhantes a quem tem um título de graduação, que inclusive muitos estão passando dificuldade. Então a gente tem que entender a educação profissional tecnológica como um espaço de oportunidades para esse mundo que mudou.
4: As vagas e os cursos disponíveis podem ser consultados no painel de oportunidades do Pronatec na internet. Para participar, é necessário atender aos pré-requisitos indicados para cada curso. As informações sobre inscrição estão disponíveis nos editais e nos canais das instituições que oferecem os cursos. Reportagem Márcia Fernandes.
11: Participantes do Exame Nacional do Ensino Médio, que são concluintes da rede pública de ensino, deverão selecionar obrigatoriamente o idioma de preferência para a prova de língua estrangeira até o dia 18 de outubro.
10: Os estudantes devem escolher entre inglês ou espanhol. Quem perder esse prazo fará obrigatoriamente a prova de inglês, sem chance de mudança.
11: E aqueles que tiveram a inscrição automática deverão preencher o questionário socioeconômico disponível no site de inscrição para acessar o local de prova.
10: Para fazer o preenchimento e também selecionar a língua estrangeira, basta acessar enem.inep.gov.br.
11: E essas foram as notícias do Governo Federal.
10: Uma realização da Secretaria de Comunicação Social da Presidência da República.
11: Com produção da empresa Brasil de Comunicação.
10: Fique agora com o Minuto do TCU. Em seguida, as notícias do Poder Judiciário e do Congresso Nacional. Boa noite.
11: Boa noite, até amanhã.
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7: STF exclui o crédito presumido de ICMS da base do PIS e da COFINS.
8: Resolução do CNJ prevê fim de processos judiciais em dívidas de até 10 mil reais.
7: Missões de observação eleitoral destacam a transparência e organização das eleições 2026.
8: Boa noite, eu sou Marcela Luiza.
7: E eu sou Walter Lima.
8: O Supremo Tribunal Federal excluiu o crédito presumido de ICMS da base do PIS e da COFINS.
7: Prevaleceu o entendimento de que o benefício fiscal concedido por estados e pelo DF não deve integrar a base das contribuições federais. Marta Ferreira.
9: O julgamento chegou a ser iniciado no plenário virtual, quando havia sido formada maioria favorável aos contribuintes. Só que um pedido de destaque levou a análise para o plenário físico. Os votos proferidos pelos ministros aposentados foram mantidos. Autor do destaque, o ministro Gilmar Mendes, votou no sentido da inclusão dos créditos presumidos de ICMS na base de cálculo do PIS e da COFINS, mantendo a posição que havia adotado no plenário virtual. No final, prevaleceu o entendimento de que o benefício fiscal concedido por estados e pelo Distrito Federal não deve integrar a base das contribuições federais.
8: Resolução do CNJ de 2026 prevê o fim de processos judiciais referentes a dívidas de baixo valor movidos por bancos.
7: A norma prevê a extinção de processos judiciais movidos por bancos quando a dívida for de até 10 mil reais. Marcelo Della Libera.
25: Essa resolução trata de processos de baixo valor e sem perspectiva de satisfação, ou seja, quando não foi possível localizar o devedor ou quando, mesmo localizado, não foram encontrados bens suficientes para pagar a dívida. Tratam de processos de cobrança que continua tramitando, mas sem perspectiva concreta de que o credor consiga receber o valor que lhe é devido. O objetivo da medida é aumentar a eficiência do sistema de justiça, que deixa de lado dívidas de baixo valor sem perspectiva de pagamento e pode priorizar processos mais complexos.
8: Convidados internacionais que participaram das missões de observação eleitoral neste ano reconheceram a confiabilidade, a organização e a transparência do trabalho da Justiça Eleitoral na condução do primeiro turno das eleições.
7: O relatório preliminar foi divulgado nesta terça-feira. Vitor Struck.
26: O documento foi elaborado por representantes da Organização dos Estados Americanos, a OEA, do Parlamento do Mercosul, do Carter Center dos Estados Unidos, da Liga dos Estados Árabes, além de universidades brasileiras, como a Pontifícia Universidade Católica de São Paulo. Participaram das missões 91 observadores e observadoras de 23 nacionalidades.
8: Tribunal Superior do Trabalho e Astral, Associação Brasileira de Televisões e Rádios Legislativas, firmam acordo de cooperação institucional.
7: Uma forma de ampliar a divulgação de conteúdos audiovisuais produzidos pelo Tribunal. Rafael Silva.
27: A parceria com as emissoras que integram a Astral vai permitir à Secretaria de Comunicação Social do TST levar a um maior número de ouvintes por todo o país todo o conteúdo multimídia produzido. Tudo o que é de interesse nas relações de trabalho pode ser utilizado pelas emissoras associadas em diferentes formatos e plataformas, como televisão, rádio, sites, aplicativos, plataformas de streaming, redes sociais e podcasts.
8: STJ decide que violação de patente permite reconhecer dano moral presumido.
7: Isso significa que não é preciso prova de prejuízo à imagem, à reputação ou ao prestígio da empresa. Fátima Uchoa.
3: O STJ restabeleceu a condenação por danos morais imposta pelas instâncias de origem em Goiás a empresas que fabricaram e venderam sem autorização do titular cópia de uma máquina agrícola protegida por patente de modelo de utilidade concedida pelo Instituto Nacional da Propriedade Industrial para proteger melhorias no uso ou na fabricação de objetos já existentes. Para os ministros, a proteção da patente como espécie de propriedade industrial segue a mesma lógica já adotada pelo STJ a casos de uso indevido de marca. A relatoria foi do desembargador convocado Luiz Carlos Gamboge.
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8: Uma boa noite.
7: E até amanhã.
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13: Eu sou Paula Groba.
14: E eu sou Humberto Pinheiro.
13: E estes são os destaques de hoje do Jornal do Senado, que começa agora.
14: Em segundo dia de discussões, fim da escala 6-1 gera debate sobre momento da votação.
13: Senadores divergem sobre MP que proíbe bets no Brasil.
14: Agentes de trânsito podem ter lei geral e porte de arma.
13: Boa noite.
14: Boa noite.
13: A proibição das bets em todo o país divide governo e oposição no Senado. Na volta dos trabalhos parlamentares após o primeiro turno das eleições, os senadores discutem os efeitos da medida provisória que suspende a atuação das empresas de apostas.
14: Em vigor desde 25 de setembro, a MP é questionada no Supremo Tribunal Federal por representantes do setor que alegam violação à segurança jurídica e à livre iniciativa. Os detalhes com o repórter Alexandre Campos.
15: O futuro da medida provisória que proíbe as bets em todo o território nacional está nas mãos do Supremo Tribunal Federal. Relator de ações que questionam a constitucionalidade da lei que regulamenta as apostas de cota fixa no país, o ministro Luiz Fux deve decidir também sobre os pedidos de entidades ligadas ao setor para suspender a eficácia da MP editada pelo governo em 25 de setembro. Associações das empresas que exploram esse negócio no país e de emissoras de rádio e TV, além de clubes de futebol, alegam que o texto gera insegurança jurídica e viola o princípio da livre iniciativa. Ao se manifestar contrariamente à exploração de apostas no país, a senadora Damaris Alves, do Republicanos do Distrito Federal, afirmou que os representantes desse segmento têm razão em questionar a proibição imediata por meio de medida provisória.
16: Eles contrataram. Existe contrato de publicidade com emissoras. Então, quando você tem um contrato de publicidade, você já contratou um monte de gente. Então, vai ter desemprego. Então, que acabe-se com as bets de forma escalonada, dando para o segmento a oportunidade de interromper os seus contratos sem prejudicar tanta gente. Mas podemos, por exemplo, de imediato proibir as publicidades. Eu sou relatora do projeto que proíbe a publicidade. Isso sim, vamos proibir a publicidade agora. Acabar do jeito, o Congresso cometeu um erro em liberar, agora vai cometer um outro erro acabando dessa forma.
15: Já o senador Jacques Wagner, do PT da Bahia, acredita que se o ministro Luiz Fux não for favorável à ação que questiona a MP, o texto deve ser aprovado pelo Congresso Nacional.
17: Eles ingressaram no STF, eu não sei qual vai ser a posição do ministro Fux, que foi para quem foi distribuído. Aqui eu acho difícil que alguém sustente contra o que virou uma doença social de graves consequências no Brasil inteiro. Então, defender o dinheiro dos donos da Rebetes contra o suicídio e a depressão de milhares de pessoas, eu acho muito difícil.
15: Além de proibir as Betes em todo o território nacional, a MP editada pelo governo veda publicidade, propaganda e patrocínio relacionados a esse tipo de atividade e impõe obrigações aos provedores de aplicações de internet e lojas virtuais, como o impedimento de oferecer produtos ou serviços referentes a apostas.
13: E os agentes de trânsito podem ganhar uma lei geral para unificar o regime jurídico da carreira em todo o país.
14: A proposta, já aprovada na Comissão de Segurança Pública e em análise na Comissão de Constituição e Justiça, também garante o direito ao porte de arma de fogo para profissionais que atuam em atividades externas. Repórter Bruno Lourenço.
0: A proposta de lei geral dos agentes de trânsito aprovada na Comissão de Segurança Pública reconhece a carreira como típica de Estado. O relator, senador Efraim Filho, do PL da Paraíba, destacou que esse entendimento evitaria a delegação integral de suas atribuições a empresas privadas. Sobre o porte de arma, o senador defendeu, na ocasião, a previsão de que o direito seja restrito aos agentes que trabalham diretamente na fiscalização ostensiva.
1: Apesar de considerarmos valorosa a previsão de porte de arma de fogo para os agentes de trânsito, é necessário limitar esse direito àqueles servidores que exerçam atividades de forma ostensiva e externa, tendo em vista o caráter finalístico restritivo do Estatuto.
0: O texto, que será analisado agora na Comissão de Constituição e Justiça, tem o objetivo ainda de evitar uma ampliação conceitual excessiva da atividade policial, ao assegurar que as atribuições de engenharia e educação continuem sendo partes integrantes da segurança viária, sem serem descaracterizadas. Depois da CCJ, o projeto de lei vai ao plenário do Senado.
13: Tomou posse nesta terça-feira a nova senadora pelo Distrito Federal, Leani Lemos, do PSB. Servidora de carreira do Senado desde 1993, ela ocupa a vaga da senadora Leila Barros, de quem é primeira suplente. Leila está licenciada por 120 dias para tratar de interesses particulares. O afastamento termina em fevereiro de 2027.
14: No primeiro discurso como senadora, Leani disse que vai atuar em defesa da democracia, do fortalecimento das instituições e do federalismo. Também citou como prioridades uma gestão pública eficiente, a redução das desigualdades e a ampliação de oportunidades. Emocionada, Leani lembrou sua trajetória no Senado e a história do pai, um paraibano que chegou a Brasília em 1958 para trabalhar na construção do prédio do Congresso Nacional.
2: Hoje, os netos do meu pai estão aqui, na tribuna de honra, mas muitos outros netos de candangos continuam a lutar por um emprego, um salário digno, uma jornada que não seja 6x1. E uma vida de alegria com suas famílias. É tudo o que essas pessoas pedem e é pouco.
13: E a proposta que acaba com a escala 6x1 no Brasil avançou mais uma etapa no Senado, mas o momento da votação divide os senadores.
14: Na segunda sessão de discussão, a oposição questionou a decisão de acelerar a análise às vésperas do segundo turno das eleições. Já a base do governo defendeu a votação e classificou o fim da escala 6x1 como uma reivindicação histórica dos trabalhadores. Repórter Douglas Castilho.
18: Líder da oposição, o senador Rogério Marinho, do PL do Rio Grande do Norte, questionou o fato de o governo pautar o tema às vésperas do segundo turno.
19: Não nos negamos a discutir jornada, não nos negamos a discutir esse ou qualquer outro assunto. A estratégia é que o regimento seja cumprido, que haja discussão, que haja interstício, que não haja atropelo. Nós não somos contra nem a favor do fim da escala 6x1, nós somos a favor de que haja uma jornada flexível. Quem trabalha precisa ter a condição de escolher e fazer a sua própria condição de trabalho.
18: A líder do governo no Senado, Tereza Leitão, do PT de Pernambuco, disse que já está colhendo assinaturas para acelerar a tramitação.
20: Meu desejo era que essa PEC fosse votada aqui no plenário imediatamente depois da aprovação quase unânime na Comissão de Constituição e Justiça. O que é que pode mudar este rito? É um calendário especial. Estamos recolhendo as assinaturas.
18: Faltam 3 sessões de discussão para a votação em primeiro turno e outras 3 para o segundo turno. Entre os 2 momentos, deve haver um intervalo de 5 dias úteis que poderá ser modificado caso o requerimento de Tereza Leitão seja aprovado.
21: Eleições 2026.
13: Você sabia que eleitores que não votaram no último domingo podem votar normalmente no segundo turno? Isso acontece porque a Justiça Eleitoral considera cada turno como uma eleição independente. Por isso, o não comparecimento à primeira etapa da votação não impede a participação no segundo turno. Para votar, a eleitora e o eleitor precisam apenas estar com o título em situação regular, ou seja, o documento não pode estar cancelado nem suspenso.
14: No dia 25 de outubro, o Distrito Federal e 6 estados irão eleger seus governadores. Na mesma data, ocorrerá em todo o país o segundo turno para escolher o presidente da República. O senador Paulo Paim, do PT do Rio Grande do Sul, enfatizou a importância de voltar às urnas. Na avaliação dele, os eleitores devem comparar os projetos dos dois candidatos e acompanhar os debates que devem ocorrer antes da eleição.
4: No fundo, pede para que as pessoas votem, que assim é a democracia. Mas comparem os dois projetos. São dois projetos. Você pode escolher. Quando der o debate dos dois candidatos, cada um vai demonstrar o que fez durante a vida e o que pretende fazer ganhando as eleições.
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14: Edição de Paula Groba e trabalhos técnicos de Eliseu Caires, o Jornal do Senado fica por aqui. Acompanhe agora as notícias da Câmara dos Deputados. Boa noite.
13: Boa noite e até amanhã.
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11: Plenário da Câmara pode votar mudanças na legislação sobre mineração.
21: 12 partidos e 2 federações não cumpriram a cláusula de barreira.
11: Bancada feminina manterá atuação suprapartidária na próxima legislatura.
21: Boa noite. Deputadas da bancada feminina afirmam que a atuação do grupo continuará sendo suprapartidária em 2027. Os resultados das urnas mostraram um aumento de 90 para 109 deputadas entre os 513 que compõem a Câmara. A repórter Silvia Munhato tem as informações.
22: Deputadas da bancada feminina da Câmara acreditam que, apesar da acentuada divisão ideológica do país, reafirmada nos resultados do primeiro turno das eleições, a atuação do grupo continuará sendo suprapartidária. Em entrevistas ao programa Painel Eletrônico da Rádio Câmara, tanto a deputada Jaque Rocha, do PT do Espírito Santo, atual coordenadora da bancada, quanto a deputada Soraya Santos, do PL do Rio de Janeiro, defenderam, por exemplo, a luta pela reserva de cadeiras para as mulheres no parlamento. Hoje há reserva de 30% para candidaturas femininas, com recursos proporcionais, mas não de cadeiras. Jaque Rocha acredita que a reserva poderia começar com os mesmos 30%. A partir de 2027, a bancada vai subir de 90 para 109 deputadas, em um total de 513, ou seja, pouco mais de 20%. Para Soraya Santos, a reserva poderia ser de 50%, já que as mulheres representam 52% do eleitorado. Segundo ela, isso poderia até reduzir os ataques contra as candidaturas femininas.
23: Se você perguntar para as deputadas e parlamentares dos países europeus, elas não sofrem esse tipo de ataque. Por quê? Porque as cadeiras já estão lá definidas, 50% para um, 50% para outro, ou 30% que seja. Isso já está consolidado. Então, as mulheres, ainda por cima, sofrem ataques de formas diferentes para que elas se desestimulem na disputa eleitoral.
22: Soraya Santos lembra que ainda há muito o que fazer, já que estados como Piauí e Roraima e o Distrito Federal não elegeram nenhuma mulher como deputada federal. Para Jaque Rocha, as mulheres acabam se unindo em relação a várias pautas que são comuns.
24: A gente consegue colocar o direito das mulheres acima de qualquer questão ideológica ou até mesmo de pensamento individual. No dia de hoje, infelizmente, as estatísticas nos mostram que vão morrer 4 mulheres vítimas de feminicídio no nosso país. Então, nós não podemos fechar os olhos para esses dados e estatísticas.
22: Jaque Rocha explicou que a principal pauta é colocar mais recursos no orçamento para temas como combate à violência contra a mulher e o apoio ao empreendedorismo feminino. Da Rádio Câmara de Brasília, Silvia Minhato.
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0: A cláusula estabelece critérios para que as legendas possam acessar os recursos do fundo partidário e o tempo de rádio e TV destinado à propaganda partidária. Segundo as regras, os partidos precisavam obter nas eleições para deputado federal ao menos 2,5% dos votos válidos distribuídos em pelo menos 9 estados, com um mínimo de 1,5% dos votos válidos em cada um. A outra opção era eleger pelo menos 13 deputados federais distribuídos em no mínimo 9 estados. PDT, Agir, Mobiliza, Avante, PSTU, PCB, PRTB, DC, PCO, Democrata, UP e Missão foram as legendas que não passaram na cláusula de barreira. Desses, apenas PDT, Avante e Missão elegeram algum deputado. Já as federações que não cumpriram os critérios foram PSOL Rede e PRD Solidariedade. Marina Lacerda, cientista política e professora do mestrado da Câmara, ressalta que o papel da cláusula de barreira é evitar uma superfragmentação partidária e permitir o debate político.
1: Qual é o objetivo do sistema proporcional? Você representar a diversidade de opiniões que existem na sociedade. O problema do sistema proporcional é que ele pode ter regras que vão levando a uma fragmentação partidária imensa. Então, ao longo da última década, o Brasil foi criando regras para equilibrar. Não perder a representação de minorias e de grupos que não são majoritários na sociedade, mas também de ter uma racionalidade do sistema partidário.
0: Mas esse equilíbrio nem sempre é perfeito, segundo a cientista política. Marina Lacerda cita o exemplo do PSOL, partido que não atingiu os critérios, mas que é conhecido por representar diversas minorias, tendo parlamentares indígenas e trans, por exemplo. A Federação PSOL Rede não atingiu a cláusula por uma diferença de 185 votos. O grupo alcançou 1,5% dos votos válidos para deputado federal em 8 estados, mas registrou 1,49% no Espírito Santo e elegeu 15 deputados federais, mas distribuídos apenas por 6 estados. O cientista político Paulo Castro aponta que as regras já têm surtido efeito com a redução de siglas com representação na Câmara.
2: Isso já reflete o movimento dos partidos de se unirem em federações para evitar eventuais problemas para atingir a cláusula de barreira. Então, a cláusula de barreira, ela segue, de fato, esse propósito para o qual ela se propõe, que é de diminuir o número de partidos para que a Câmara tenha um cenário de disputas nacionais, e não apenas partidos pequenos, que muitas vezes não têm ramificação nacional, que estão aqui representados, mas sem essa capacidade de participar do grande debate político brasileiro.
0: Mas a situação dos partidos que ficaram fora da cláusula ainda não está completamente definida. Decisões judiciais podem alterar a validade de votos e os percentuais. Partidos podem se fundir ou incorporar outras legendas ou ainda entrar em uma nova federação. Da Rádio Câmara, de Brasília, Paula Bittar.
3: Segurança Pública.
4: Zuco do PL do Rio Grande do Sul é um dos autores da proposta que torna obrigatório o trabalho de presos condenados em regime fechado e semiaberto. Pelo texto, metade da remuneração obtida com a atividade deve ser destinada ao custeio e à manutenção do sistema prisional.
5: A outra metade do salário, segundo o deputado, seria repassada à família do detento. Zuco argumenta que os recursos destinados ao sistema prisional podem financiar melhorias na infraestrutura das unidades, além de ações de segurança, ressocialização e capacitação profissional dos presos.
3: Educação.
4: Os deputados estão analisando um reforço da inclusão escolar de pessoas autistas e com altas habilidades. O repórter José Carlos Oliveira tem mais detalhes sobre a proposta.
6: A Câmara dos Deputados analisa projeto de lei com foco na inclusão escolar de pessoas com transtorno do espectro autista. O texto original da deputada Carla Dixon, do PL do Rio Grande do Norte, já foi aprovado nas Comissões de Educação e de Defesa dos Direitos das Pessoas com Deficiência, que estenderam as medidas também para os estudantes com altas habilidades ou superdotação na rede pública da educação básica. A proposta cria a política Incluir, com o objetivo de apoiar ações voltadas à permanência, à participação e à aprendizagem desses estudantes. A Câmara tem uma frente parlamentar de proteção às pessoas com transtorno do espectro autista, coordenada pelo deputado Felipe Beccari, do Podemos de São Paulo.
7: Existem muitos projetos parados na Câmara dos Deputados que tratam desse universo do autista. Então a gente precisa resgatar esses projetos, atualizá-los, fazer um

0: novo bloco, né, que atenda às necessidades dos autistas hoje para que a gente consiga avançar nas políticas públicas.
1: O projeto de lei que reforça a inclusão escolar de pessoas autistas e com altas habilidades ainda vai passar por votação nas comissões de Finanças e Tributação e de Constituição e Justiça. Da Rádio Câmara de Brasília, José Carlos Oliveira.
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3: Transportes. Projeto obriga companhias aéreas e operadores aeroportuários a oferecer equipamentos mais seguros para embarque e desembarque remoto. A proposta de Maurício Neves, do PP de São Paulo, prioriza idosos, pessoas com deficiência, gestantes, lactantes e passageiros com mobilidade reduzida.
4: O deputado acrescenta que o texto prevê o uso de rampas e plataformas elevatórias, mas proíbe escadas íngremes como o único acesso para esses passageiros. Segundo Maurício Neves, o projeto também estabelece multas para empresas que descumprirem as regras.
3: Agricultura. Daulo Barreto, do União da Bahia, apoia a proposta que cria regras diferenciadas para pequenos produtores rurais que cometerem infrações ambientais. Em vez de sofrer imediatamente sanções, como embargo da atividade ou a apreensão de produtos, eles terão 24 meses para corrigir os danos.
4: Daulo Barreto avalia que o prazo permite a adequação ambiental sem interromper a produção que garante o sustento da família. Pela matéria em tramitação na Câmara, as penalidades poderão ser aplicadas caso o produtor não faça as correções dentro do período estabelecido.
3: Jorge Brás, do Republicanos do Rio de Janeiro, propõe manter as exigências sanitárias para importação de amêndoas de cacau da Costa do Marfim e impedir a flexibilização de regras. A ideia é proteger as plantações brasileiras contra pragas que podem chegar com o produto importado.
4: Jorge Brás defende que qualquer alteração nas regras seja feita somente após uma análise formal dos riscos e com base em evidências científicas. O deputado argumenta ainda que é preciso garantir mais proteção à produção nacional de cacau.
3: Tião Medeiros, do PP do Paraná, propõe retirar a exigência do Registro Geral da Atividade Pesqueira para os produtores de peixes e outros animais aquáticos. O deputado explica que a medida evita burocracia e custos adicionais para os aquicultores.
4: O deputado acrescenta que a produção já é fiscalizada por meio da nota fiscal e da guia de trânsito animal, que garantem o controle sanitário e a origem dos produtos. Para Tião Medeiros, exigir também o registro não traz mais segurança e pode dificultar a comercialização.
3: Votação. Vários projetos polêmicos e com urgência aprovada podem ser incluídos na pauta de votações do plenário. Uma dessas propostas prevê mudanças na legislação sobre mineração. Saiba mais sobre a perspectiva de votações na reportagem de Antônio Vital.
5: Depois do primeiro turno das eleições, diversos projetos estão prontos para entrar na pauta de votações do plenário da Câmara. Um deles é o que reduz a jornada normal de trabalho para 40 horas semanais e garante 2 dias de repouso semanal remunerado, sem redução de salário. O projeto apresentado pelo governo regulamenta a proposta de emenda à Constituição aprovada pelos deputados no primeiro semestre e que aguarda análise pelo Senado. O projeto prevê regras de transição, como da proposta de emenda à Constituição já aprovada. A jornada passa a ser de 42 horas semanais 2 meses depois da publicação da lei. Um ano depois desse prazo, passa a valer o limite definitivo de 40 horas semanais, mas ainda não há consenso para a votação do projeto, que é criticado pela oposição e por entidades empresariais. Também pode ser votado o projeto que aumenta o limite de receita bruta anual para os microempreendedores individuais, os MEIs. Hoje podem ser enquadrados como MEI, pagando menos impostos, microempreendedores que faturem até R$ 81 mil reais por ano. O projeto aumenta esse limite para R$ 130 mil reais. Além disso, permite que o MEI contrate até 2 empregados. Hoje pode contratar apenas 1. Esse texto, porém, pode ainda ser alterado até a data da votação. O governo admite um teto de R$ 140 mil reais para os microempreendedores. Outro projeto que ganhou regime de urgência e pode ser votado a qualquer momento é o que altera diversos pontos da legislação da mineração. Entre outras medidas, o texto amplia o conceito de garimpeiro e cria o leilão social, que vai ofertar áreas de menor volume de minérios e pode beneficiar cooperativas de garimpeiros, que terão prioridade no processo de autorização. A proposta foi apresentada por um grupo de trabalho criado em 2022 e é assinado pelo deputado Felipe Barros, do PL do Paraná, coordenador do grupo, que foi eleito senador. A justificativa é que o projeto dá mais agilidade ao processo de mineração. Um dos pontos dispensa o licenciamento ambiental para lavras se a tecnologia usada não provocar impactos significativos. O regime de urgência provocou discussão no plenário. O governo se manifestou contra a proposta e pediu mais discussão antes da votação, como disse a deputada Érica Cocai, do PT do Distrito Federal.
6: Esse projeto é para legalizar o garimpo, e legalizar o garimpo sem regras. O Brasil inteiro viu o desastre que houve no território Yanomami, pela ação sem regras do próprio garimpo. Porque não dá para ficar todo o tempo passando a boiada, porque meio ambiente é fundamental para a própria soberania. Mas nós também temos a posição do Ministério do Planejamento, da Casa Civil, contra esta proposição. Não dá para liberar como está se propondo o garimpo sem regras.
5: Já o deputado Joaquim Passarinho, do PL do Pará, relator do grupo de trabalho que apresentou a proposta, defendeu as mudanças na lei de mineração. Segundo ele, o objetivo é permitir que pequenas empresas atuem no setor.
7: No nosso projeto, não há nenhum tipo de restrição ao meio ambiente, não há nenhum tipo de facilitação, não há anuência prévia, não há tasta, não há nada disso. Pelo contrário, o que nós estamos tentando é tirar da mão de 5, 6 empresas, umas nacionais, outras internacionais, que detêm quase todo o subsolo nacional pesquisado. Está na mão de 5 empresas. E essas empresas não dão anuência para as menores empresas trabalharem. E o subsolo brasileiro, ele é do povo brasileiro.
5: Outras propostas que podem ser votadas foram apresentadas como prioridade no primeiro semestre pela Frente Parlamentar da Agropecuária. Um dos projetos suspende por 2 anos sanções e embargos ambientais a pequenos produtores rurais. A medida não tem apoio do governo, que argumenta que, na Amazônia Legal, isso pode significar a suspensão de sanções a quem possui propriedades de até 400 hectares. Outro projeto pronto para ser votado é criticado pela oposição desde o início do ano e ainda não tem consenso para ser votado. A proposta combate a misoginia, que é como se chama o ódio, desprezo ou preconceito contra as mulheres. O texto, já aprovado pelo Senado, foi alterado pela deputada Tabata Amaral, PSB de São Paulo, coordenadora do grupo de trabalho que analisou a proposta. O texto aprovado pelo Senado equipara a misoginia ao crime de racismo, o que a torna inafiançável e imprescritível. Na nova versão, a relatora alterou principalmente a definição de misoginia. Ela retirou os termos ódio e aversão à mulher, previsto no projeto original para caracterizar a misoginia e considerados vagos pela oposição. Na nova versão, misoginia é descrita como a prática, a indução ou a incitação de menosprezo ou discriminação contra a mulher que promova violência. A pena prevista é de 2 a 5 anos de prisão. Da Rádio Câmara de Brasília, Antônio Vital.
8: Justiça.
4: Paulo Litro, do União do Paraná, apoia a proposta de emenda à Constituição que estabelece mandato de 12 anos sem recondução para ministros do Supremo Tribunal Federal. A medida mantém as 11 vagas da corte com idade de ingresso entre 45 e 70 anos.
3: A PEC, apoiada por Paulo Litro, também divide entre executivo, legislativo e judiciário a indicação dos integrantes da corte. O texto ainda estabelece períodos de quarentena antes da indicação e depois da saída do STF.
4: A Câmara aprovou e encaminhou para o Senado projeto que atualiza a estrutura da Advocacia Geral da União. Vinícius Gurgel, do PL do Amapá, informa que o texto reorganiza e define atribuições das carreiras que integram o órgão responsável pela defesa jurídica da União.
3: Vinícius Gurgel avalia que a reorganização pode tornar mais eficiente a atuação da AGU, reduzindo sobreposições e tornando mais claras as competências dentro da estrutura institucional.
4: Projeto aprovado pelo Congresso e já transformado em lei, cria 8 varas federais no Amazonas e em Mato Grosso do Sul. João Maia, do PP do Rio Grande do Norte, avalia que a medida amplia a presença da Justiça Federal em regiões com demanda crescente.
3: A nova lei, que contou com o apoio de João Maia, também cria cargos de juízes e servidores para reforçar o atendimento de processos ambientais, fundiários, previdenciários e criminais.
4: Termina agora o Jornal Câmara dos Deputados, produzido pela Rádio Câmara, com trabalhos técnicos de Everson Urani e apresentação de José Carlos Andrade e Luciana Vieira. Uma boa noite para você.
3: Uma ótima noite. A Voz do Brasil volta amanhã.
8: 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Boa noite.

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0: gastou dinheiro à toa, né?
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2: A moda é boa demais, hein?

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0: Bruno César e Rodrigo.
1: Obrigado, ídolo.
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0: Ali também, senhoras e senhores.
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1: Kiko Chicabana e Wesley Safadão.
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0: Renato.
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0: Lá, M. Thiago.
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2: Henry Freitas.
1: Conta essa história pra galera, Léo, vai.
2: Vamos falar assim, ó.

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2: 5 horas.
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Matos. Olá, com licença, posso entrar em sua residência? Muito bom dia a você que com certeza já estava aguardando a chegada de Jezinha aqui na 100.3 FM, Rádio das Pessoas, que amo Roraima. Bom dia, amigos e amigas de Alto Alegre, Majari, Bonfim, Caracaraí, Cantá, Carabiracema, Normandia, Mucajaí, São João da Baliza, São Luís da Nauá, Rorainópolis, Pacaraima, Uiramutã e Capital Boa Vista. Amigos e amigas do estado vizinho no Amazonas e Presidente Figueiredo, aos amigos dos países vizinhos, República Bolivariana da Venezuela, República Cooperativa da Guiana, você que nos ouve através dos nossos aplicativos, Rádio Folha BV, Radiosnet, no nosso site radiofolha.fm, Estados Unidos, Japão, Portugal, França, Cuba, Argentina, Itália. Bom dia, Brasil! Bom dia, mundo! Você está sintonizado na 100.3, na retransmissão do Manhã Sertaneja na 94.7, Folha FM em Bonfim. Já estamos conectados em rede, na direção, produção e recuperação do Manhã Sertaneja. Sua amiga Geisa Matos, muito prazer. A partir de agora vamos juntos até as 7 horas da matina com muita música sertaneja raiz no seu rádio, dados históricos da previsão do tempo, a hora do trovador, as manchetes direto do portal folhabv.com.br, dia de hoje na história, momento pronto, falei, claro. A hora do bolo e o momento da seresta aqui no nosso Manhã Sertaneja desta quinta-feira, 8 de outubro de 2026. 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Prefeitura de Caracaraí, trabalho e compromisso com as pessoas na gestão da prefeita Diane Coelho. 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Não sabe quem está conosco aqui no WhatsApp. Bom dia, Geisa Matos. Estou curtindo Manhã Sertaneja aqui em Fortaleza, no Ceará. Seu amigo Nilson. Opa, Nilson. Bom dia. Obrigada pelo seu carinho, por sua audiência aqui conosco, tá? Quem mais aqui? Bom dia, Geizinha. Tô ligado no Manhã Sertaneja. Também em Fortaleza. Quem é? Meu amigo Teles, opa, bom dia Teles, pra você e pra toda a sua família, tá bom? Pessoal aqui ligado, gente, lá no Nordeste, que o João Eudes Nogueira, bom dia João, um abraço pra você, tá? Muito obrigada pelo seu carinho, por sua audiência conosco. Bom dia Lourão, tô na paquera do programa, bom dia pra você, um abraço, seu amigo flamenguista, opa, que maravilha. O erro não é seu, Lourão. Ah, tomei um susto aqui. É o nome da música. Eduardo Costa, participação de Simone, é? Ou é Zezo? É Zezo. Vamos ouvir?

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0: 5.3 FM, Rádio das Pessoas, Cama Roraima. 5 horas e 17 minutos, ouvimos Chitãozinho Chororó, participação do Leandro Leonardo, Coxa de Retalhos, pro nosso amigo Gilson na sintonia. Neto Andrade, Me Perdeu de Graça. Guilherme Santiago, Jorge Matheus, é isso? Ah, pedido do Matheus. Obrigada, o jeito que você escreveu aqui no papel. Você escreveu no papel. Tem mensagem aqui, bom dia, Geis Amato, tô te mandando o link já pra Hora do Trovador. Um abraço pra você e sua família. Não esqueça da gente aqui, esqueça não, manda o local e assina, tá bom, meu bem? Bom dia, Geizinha, tô na sintonia. Um abraço pro seu velho amigo, Maico. Valeu, Maico, toca sim, tá? Ele pediu Chico Teles, Cajueiro Velho. Quem gosta muito dessa música sabe quem é, Maico? Didi Rebouças. Inclusive, vou já tocar a Barquinha de Ouro pro Didi Rebouças, tá na sintonia. Meu príncipe Sargento Araújo, já vou tocar Índia pra ele. Bom dia, Geizinha. Tô na sintonia do Manhã Sertaneja, atualizando aqui o nosso dispositivo WhatsApp. Muita gente bonita já participando aqui no nosso programa. Que maravilha, hein? Nosso amigo Totô acabou de mandar mensagem pra gente. Um beijo pra ti, meu querido. Vamos chamar agora a previsão do tempo.
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0: 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Olha só, a capital do extremo norte hoje, a previsão para hoje, a mínima de 28, a máxima de 38, vai ser aquele calor, né? Acertei na roupa, vim de camiseta. É, o vento está a 11 km por hora aqui na nossa capital. Umidade relativa do ar está muito baixa, de 32 para 70, gente, precisa mesmo, né, utilizar o teu protetor solar aí, ó, com muita vontade mesmo, tá? E utilizar, tomar suquinho, água, né, comer comida leve, porque o negócio não tá fácil. O sol brilha às 5h48, bom dia! Vamos saber como vai estar hoje, nesta quinta-feira, em Alto Alegre. Sol com muitas nuvens durante o dia, período de céu nublado. Noite com muitas nuvens. Não chove aqui em Alto Alegre, pelo menos é o que diz aqui a previsão. A mínima de 25, a máxima de 36, a temperatura para hoje. O vento está a 8 km por hora. A umidade relativa do ar para Alto Alegre está de 40 para 83. Está difícil de respirar por aí, hein? E o sol brilha às 5h51. Bom dia! Estamos aí na estação de Lua Nova, torcendo, né, para que possa dar uma chuvinha aqui, né? Sol com muitas nuvens durante o dia, período de céu nublado, noite com muitas nuvens, estou falando de Pacaraima. Muito quente por lá, a mínima de 23, a máxima de 34, o vento está a 9 km por hora, umidade relativa do ar está baixa, de 35 para 76, o sol brilha às 6h50. Bom dia! Sul do estado, São João da Baliza, hoje, nesta quinta-feira, para você, o sol com algumas nuvens e neva ao amanhecer. Noite com poucas nuvens, também não chove aqui no sul do estado. A mínima de 26, a máxima de 38, sensação de 40, né? O vento está a 7 km por hora. Umidade relativa do ar 29 para 68 e o sol brilha às 5h44. Finalizando na cidade leste Bonfim, a mínima de 27, a máxima de 38. O vento está a 15 km por hora. Umidade relativa do ar por lá está de 31 para 75. Muito baixa a umidade relativa do ar, gente. E o sol brilha às 5h45. Vamos nos cuidar, porque, olha, né, estamos aí no período de El Niño. Então, você que está aí, né, já pode ir se preparando para se proteger, né? Proteja-se sempre. 5h21 na capital.

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2: 5:32.
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0: bem, estamos de volta aqui na 100.3 FM, Rádio das Pessoas, que é Roraima. 5 horas e 42 minutos na capital. Um abraço, nossa amiga Nazaré. Tô te mandando aí o contato, tá, querida? Pra você ligar aí pra gente. Se quiser falar conosco no ar. Opa! Temos mensagem aqui. Bom dia, Geisa Matos. Tô curtindo Manhã Sertaneja desde cedo. Opa! Que maravilha! Geizinha, tô aqui na fazenda, só de boa. Curtindo Manhã Sertaneja. Já molhei minhas plantas. É mesmo? Jurandir tá acordando cedinho aí, hein? Rapaz, que maravilha. Ele acorda cedo, já molhou as plantas. Se for pouca planta, né? Agora se for muito. João Eudes Nogueira tá mandando aqui um beijo pra mim. Obrigada, João Ramos Cardoso. Bom dia, Geizinha. Graça Correia. Bom dia, Geisa. Sempre, sempre na audiência. Não perca esse programa por nada. Opa! Bom dia, Geisa Matos. Gostaria de ouvir uma música sua. Toca pra gente. Voz linda. Ui! Helena Canuto, bom dia, Geisa. Um abraço, Helena. Tem mais aqui, Walter Lins Alves Souza. Toca Amado Batista, deu certo, Walter Lins. Toca sim, meu bem. Já já, essa música é linda, né? Já já, toco pra ti, tá? 5 horas e 43 minutos na capital. Vamos trazer agora a Hora do Trovador.
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0: Hora do Trovador vai pra nossa amiga Adélia, que não perde Manhã Sertaneja. Adélia Elisandro e seu Luiz. Bom dia para nossa amiga Regina Todescato. Cileide, bom dia, Geizinha. Estou no programa já na sintonia. Adalissa Uchoa. Hoje é dia do nordestino, né? Mandar um abraço para todos os nordestinos. Quem não é descendente nordestino, né? Como já diz a música do Neto Andrade, né? Se não for, né? Se você é roraimense, também você pode ser neto nordestino. Mais ou menos a letra dele diz isso, né? Carmen Oliveira, um beijo pra ti, querida. Nosso amigo Totô, na sintonia. Valda e Matheus no Samaúma, Fátima em Marabá. Olha só quem está conosco, gente. Aqui, ó. Dona Dalila, já acordada, hein, mãe? Um beijo pra senhora, pra Neilinha e também pro Osto, na sintonia. Nosso amigo Osme, já já. Lá na Tronco do Paredão, já já vou tocar uma boa pra ele. Ele gosta muito do Manhã Sertaneja. Disse que tá muito feliz que agora tá pegando o rádio dele, tá truando, né? É radinho de pilha, hein, gente? 5h45.
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0: 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Nós vamos trazer aqui essa dupla maravilhosa de Paredes Estranhas. Quem foi que mandou aqui? Mostra Laurentino Sebastião da Silva. Nós vamos conferir?

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1: 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Moacir Laurentino Sebastião da Silva, de Paredes Estranhas. Olha, gente, né? Grandes verdades, né? Geis, ainda tenho aquela foto contigo lá no show. No aniversário da sua banda. Gente do céu, e ele mostrou aqui. Olha, que coisa nitinha.
3: Eita, mano.
1: Hoje é quinta, é dia de TBT mesmo, viu? Valeu, Alves. Um beijão pra Lourdes, toda essa turma aí, tá? Dona Rosa. Beijo, beijo. Saudade de vocês. Vou sim. Ainda gosta de costelinha de porco assada? E muito.
3: Me dê,
1: né? Daquele jeito que você sabe fazer, porque tem gente que não sabe fazer, né? Mas você é top. Dá um beijo aqui pro tio Jacite e a Sueli na sintonia, lá no Santa Cecília, curtindo a gente. Francisca Chagas, hoje eu quero parabenizar a minha vizinha, a dona Nessi, que está completando mais um ano de vida. Que Deus a abençoe, lhe dê vida longa, muita saúde. Quero dedicar todas as músicas do programa para ela. Francisca Chagas, eita nós, hein? Hoje é aniversário da dona Nessi, gente, vai ter bolo, hein? Manda o endereço pra gente chegar aí e dar um abraço nela. Ah, claro, com certeza. Tá chegando também o aniversário de uma pessoa, hein, gente? Pode dizer o nome, hein? Quem é? Pois é, agora estamos atualizando aqui. Agora tá top, viu? Nosso WhatsApp aqui, ó. Na hora que você manda, chega rapidão aqui. Mandei o contato lá pra ela? Pode ligar, Nazaré. Viu, querida? Pode ligar que a gente te atende aqui, tá bom? Beijo, beijo. Nossa amiga Cida também tá conosco, lá do Jockey Club. Obrigada, Cida, por seu carinho, por sua audiência. Então, um abraço pro Anderson na Fazenda Brasil. O Dário, o Alessandro, o Raimundo, Zenira, Leandro, Giovanni, Vando, todos no Alto Alegre. Nosso amigo Brasilino e Dona Neuza. Também quem está conosco, lá em Juazeiro, em Normandia. Ordilei Lima e família. Meu amigo Antônio Pedro e sua esposa Isa, em Maués, estão curtindo o programa e só sai para o trabalho depois do programa. Olha que chique, gente. Beijo, lindos. Obrigada, viu? 5 horas e 53 minutos na capital. O teu pedido é atendido agora. Nisita Barroso, Cavalo Preto, nosso amigo Jorge, na sintonia.

0: 100.3 FM, Rádio das Pessoas, Cama Roraima, Gustavo Lima, Bala Lojada, pedido do nosso amigo Totô na sintonia. E você, tá preparado para o mercado de trabalho? Então, olha, eu vou te falar o seguinte, né? Lá no município de Alto Alegre, abriu aí vagas para você em um dos maiores, mas maiores redes do mercado por lá. E de repente você tá preparado aí? Então, vamos ver aqui, ó. Repositor, tá? Lá no PH Frios 1, estamos precisando. Você que tem aí boa comunicação, é compromissado, compromissada, é proativo, então, ó, vem pra cá, dá uma passada aqui, deixa o seu currículo aqui no PH Frios 1, tá? Repositor. Também nós estamos precisando aqui, tem oportunidade para você de balconista, operador de caixa, tá? Tudo aqui. E também serviços gerais no PH Frios 1. Deixa o teu currículo aqui. Açougueiro e auxiliar de serviços gerais também aqui no PH Frios 3. É no 1 e no 3, tá? Dá uma chegada por lá e de repente você vai... Nós temos o contato, é, produção? De lá? Também nós temos o contato. Você quer o contato? Hã? Nós vamos sair pro comercial e já já eu te passo o contato de lá, com certeza. Mas aí dá uma chegada e de repente você vai, né, já garantir aí o teu salário no mês, beleza? Boa sorte pra você. Lá no PH Frios é assim, né? Chega chegando. Oportunidade. Boa sorte pra você que tá aí, né, em busca de um trabalho, né? 6:02, volto já.
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1: 6:03.
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0: Muito bem, estamos de volta aqui na 100.3 FM, Rádio das Pessoas que Amam Roraima. 6:13 na capital. Nós vamos direto ao portal folhabv.com.br. Temos informações para você, amigo ouvinte.
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0: 6:13 na capital. Lesão corporal. Homem em situação de rua é agredido com caibro de madeira enquanto dormia no centro cívico. O suspeito das agressões é outro homem em situação de rua que fugiu antes da chegada da polícia. Fico, condenado por furto, é preso ao comparecer à delegacia em Rorainópolis. Leilão da ANP, empresa do Rio de Janeiro, arremata blocos exploratórios de petróleo e gás em Roraima. Casos de família, homem acusado de tentar agredir a mãe de 74 anos com um pedaço de madeira. Isso é um monstro. Senador Hélio Campos, jovem preso após descumprir medida protetiva e tentar agredir a mãe. Ação integrada, CESP e Polinter prendem em Roraima um homem procurado pela justiça no Acre por tráfico de drogas. Irregularidade, gato de energia é descoberto em comércio durante fiscalização em Boa Vista. Acesse nosso portal folhabv.com.br, leia nossas colunas falando de agro, política, editais, polícia, educação, esporte, cotidiano e, claro, né, não deixe uma passada na parabólica de hoje que está imperdível. 6:15, bom dia.

0: 100.3 FM, Rádio das Pessoas, que é uma Roraima. Que maravilha, hein? Vamos trazer pra você agora, dia de hoje na história.
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0: Quinta-feira, 8 de outubro de 2026, vamos registrar esse dia importante para todos nós, né? Olha só que maravilha. Hoje é dia do nordestino no Brasil, data que celebra aí a rica cultura, a diversidade, a história da população da região do Nordeste, principais aí, né? População maravilhosas, né? Então, um abraço a todos os nordestinos, inclusive, né? A locutora que vos fala, tem aí, né, sangue nordestino na veia, né? Homenagem também aí à data que foi escolhida em referência ao nascimento do poeta, compositor e escritor Catulo da Paixão Cearense, nascido em 8 de outubro de 1863, conhecido como o Poeta do Sertão. Também hoje aqui no calendário do Manhã Sertaneja é o Dia Mundial da Visão. E Dia Nacional da Doação de Cordão Umbilical. Da religião para você que é católico, hoje a Igreja Católica comemora aí, celebra, né, a Santa Pelágia, também conhecida como Santa Pelágia e pertinente Santa Reparata. Você sabia disso, produção? Não sabia? Balançou a cabeça e disse que não sabia. 6h20 na capital. Dá um abraço ao Neto Andrade na sintonia.

0: do Caicó.
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Eita, nós, em homenagem ao nordestino, obrigado Caruaru, com ele, Bibiu de Caruaru, tem mais aqui, tá, no dia do nordestino, claro que a gente vai tocar também o nosso cantor forrozeiro número um do estado de Roraima, né, que é nordestino também, gente. Somos um, Neto Andrade?

negócio bom. 6 horas 28 minutos. Daqui a pouco vai ter bolo na casa da minha amiga lá, mas é só sábado, né, querido? Só sábado. Claro que a gente não vai deixar de tocar o Rei de Baião aqui, né? No meu pé de serra. Eita, nós. Vem pra cá, chega mais.

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0: É, tá coisa boa, hein? Hã? Forrozinho, corra boa. Falar que nem nordestino, corra boa. Hã? Fala aqui, então. Um pé de serra, rapadura e um gatinho bem cheiroso pra dançar. Ele falou uma princesa, mas eu tô dizendo é um gatinho. Mas daquele de... 20 dedos, né? Hã? Ah, é? Sou casada, disse que eu não posso falar essas coisas, não. Só porque eu sou casada. 6 horas 33 minutos da capital. Alô, Paula Cruz, bom dia. Beijo, Paulinha, já tá acordada essa hora. Gente do céu, que nem Geisa, né? Acorda cedo. Vamos comercial? Voltamos já já pra trazer pra você, sabe o quê? As notícias jurídicas do nosso país e, claro, né? Muito bolo, porque hoje tem uma moça bonita que tá de nível, hein?
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0: bem, estamos de volta aqui na 100.3 FM, Rádio das Pessoas de Queimo Roraima. Gente, tava no telefone. 6 horas e 44 minutos da capital, já tem bolo. E todo ano ele diz: você não esqueceu de mim. Claro que eu não esqueço, né? Tá aqui no calendário, gente.
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0: 6 horas e 44 minutos na capital, as notícias jurídicas do nosso país. Governadora do DF questiona a exclusividade de bancos federais em recursos da saúde. Celina Leão alega que regra restringe autonomia financeira e impede participação do BRB na gestão dos valores. STF exclui créditos presumidos de ICMS da base de cálculo do PIS e da Confins. A maioria do plenário entendeu que os créditos não representam receita ou riqueza própria da empresa. Agora, 6 horas e 45 minutos na capital.

felicidade, muito amor pro evangelista, meu amigo Finho, lá de Bonfim. Receba o nosso abraço, toda a equipe aqui do programa Manhã Sertaneja, porque hoje não é um dia qualquer, hoje é o dia do seu aniversário. Um beijo no coração, saúde, vida longa e paz. Vamos festejar esse dia, hein?

No calendário do Manhã Sertaneja está escrito hoje aniversário dele. Meu amigo, maravilhoso, gente boa demais, um cara incrível, trabalhador, é amigo, irmão da minha amiga. E claro, né, eu estou falando, sabe de quem? É irmão da França, gente. Estou falando do Nilson Guedes. Parabéns, Nilcinho. Felicidades mil para ti. Recebo o nosso abraço, toda a equipe aqui do programa Manhã Sertaneja, Doutor Getúlio, Dona Nazaré, todo o grupo Folha BV de Comunicação. Porque hoje não é um dia qualquer. Hoje é o dia do seu aniversário. Beijão, meu lindo. Felicidades.

Eita, nós, hein? Tem bolo aqui, ó. Muito bolo, e claro, né? Hoje é aniversário dela. E diz o seguinte, Geisa, vai ter bolo sábado. Mas hoje é o dia do aniversário dela. Claro, né?

0: Dona Nessi, como a senhora é maravilhosa, é fã de Geizinha, né? E eu sou suspeita de dizer assim, ó, porque a gente se conhece há tanto tempo, né, Dona Nessi? Eu quero dizer pra senhora que a senhora pode só ter aí vida longa, saúde, felicidade e possa festejar esse dia com muita alegria, tá bom? Parabéns, Dona Nessi! Nossa amiga lá de Alto Alegre, gente. Hoje Alto Alegre tá em festa, porque essa mulher é maravilhosa, hein? Muitos bens pra você, meus bens. Eita, nós, hein? O Lorival mandou áudio pra gente aqui. Fala comigo, Lorival.
1: Bom dia aos ouvintes do programa Manhã Sertaneja. Aqui é Lorival Braga. Estão aqui no sul do estado, aqui na Vicinal 19, onde o som tá maravilhoso aqui da rádio, que pegando muito bem a Rádio Folha aqui, diretamente do sul do estado. Aqui o som tá de qualidade. Estou aqui com uma turma aqui,

0: com a sua propaganda na Rádio Folha.
1: Isso.
0: Que você vai ter uma venda muito boa, porque a Rádio Folha está alcançando em todos os lugares onde estou. 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Ficou no programa aí, que esses profissionais aí, a Gisa Matos, todos os locutores, são tudo profissionais. 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Está falando aqui, é um vendedor. Tá bom? Obrigado.
1: Um abraço, Lorival, querido. Eita, Lorival, que maravilha, hein? 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

0: 100.3 FM, Rádio das Pessoas, que amo Roraima. Gente do céu, como passa rápido. Ah, acabou o milho, acabou a pipoca. Ainda a Seresta, quem tocou hoje foi o nosso Racine Neto, Seresta Raiz, no oferecimento de Café da Morena. Um beijo pra Morena e toda a equipe. Alô, Marisvan, um beijo. Francisca Chagas, Francinete, Rocinete, Dinelma, Marisete, Marinelma e Dona Lídia. Também mandar um abraço pro Arninho na sintonia. Minha amiga Rocinete, Francisco Cesário, lá no Centro de Nova Vida, um beijo no coração. Nossa amiga Divina, um abraço, querida, obrigada pelo carinho. Dona Inásia, Gaúcho, Duda e o Lipe, na sintonia. Beijo, beijo. Meu amigo Dr. Tiago Reis, na sintonia, beijão. Obrigada pelo carinho, pela audiência, tá bom? Tá todo mundo convidado para amanhã, a partir das 5 horas da matina, eu bato na tua porta, pedindo licença para entrar. Agradecendo a Deus por mais um dia, desejando uma quinta-feira maravilhosa para todos nós. 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Beijão, Ademar. Movista Eletromotores, alô Giovana Mendes, aqui no Distrito Industrial, abraço, querida. 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Um abraço pro Fábio, pra Joelma, toda essa turma aí. Na sequência da nossa programação, você vai ficar com o Jornal Primeira Hora, direto em cadeia com a Rádio Bandeirantes. Um beijo no coração e até amanhã, se Deus quiser, às 5 horas da matina. Tchau, tchau.
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1: Hora oficial do Brasil, 7 horas.
3: Quinta-feira, 8 de outubro de 2026.
1: Candidatos à presidência da República se mobilizam para primeiros eventos da campanha do segundo turno.
3: Flávio Bolsonaro fecha apoios de 5 partidos em busca de palanques nos estados.
1: Lula elabora plano para fortalecer presença nas redes sociais com apoio de deputados.
3: Tribunal Superior Eleitoral deve julgar hoje caso que pode decidir eleição no Rio ainda no primeiro turno.
1: Senado tem mais uma sessão sobre o fim da escala 6x1 e primeira votação pode acontecer na semana que vem.
3: A um ponto da zona de rebaixamento, Corinthians perde a 7ª seguida no Brasileirão e demite Fernando Diniz às vésperas de clássico contra o Palmeiras.
1: E hoje, Flamengo encara o Santos e tenta ampliar vantagem na liderança. Tempo.
4: A quinta-feira será marcada por diferentes condições de tempo nas regiões do país. Enquanto a região sul enfrenta início de novas instabilidades, a região norte segue com calor intenso e temperaturas muito elevadas, além de umidade relativa do ar baixa. Em Belo Horizonte, teremos predomínio de tempo firme, muito calor e pouca condição para chuva, com máxima de 29 graus. Em São Paulo, o sol aparece bem mais tempo, faz calor e as temperaturas podem chegar também aos 29 graus. Existe chance de pancadas muito isoladas à tarde, mas o dia será de tempo predominantemente firme. E em Porto Alegre, atenção! A capital gaúcha segue sob influência das instabilidades, com muitas nuvens e condição para chuva. O Rio Grande do Sul continua sendo o principal o destaque do país, com risco de chuva forte e temporais em diferentes áreas do estado.
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1: Bandeirantes nas eleições 2026. Flávio Bolsonaro vai se reunir nesta quinta-feira pela manhã com lideranças do Podemos para receber o apoio oficial do partido para o segundo turno das eleições.
3: Ontem, União Brasil e Progressistas, que contam com ministérios no governo Lula e juntos elegeram 87 deputados, fecharam com o candidato do PL.
1: O Novo, que conquistou 10 cadeiras na Câmara dos Deputados, também vai pedir votos para o senador.
3: A promessa dos líderes das siglas é ir às urnas, inclusive em redutos do PT, como a Bahia.
1: O anúncio de reforço do Republicanos fechou o dia.
3: Flávio Bolsonaro vai contar com os governadores dos maiores colégios eleitorais. Em Minas, com Cleitinho Azevedo e em São Paulo, com Tarcísio de Freitas.
5: A gente tem que buscar estabilidade nesse país. Não dá para admitir o Supremo Tribunal Federal da forma como está. A gente tem que proteger as instituições, né, por causa de um ou outro. A gente tem que baixar a cabeça e achar que está tudo bem, porque não está tudo bem. Inclusive, de ontem para hoje, uma parte da imprensa questionando, e é papel da imprensa questionar, quando eu falo que a gente tem que redemocratizar o Brasil. A gente tem que redemocratizar porque as instituições têm que voltar a ser respeitadas.
3: A Frente Parlamentar da Agropecuária também fechou com Flávio Bolsonaro e a promessa é fazer um mutirão para eleger o candidato do PL.
1: O candidato a vice, Alfredo Gaspar, destacou a força do setor, que é responsável por 25% do produto interno bruto brasileiro.
6: Esse compromisso foi feito, que o Brasil não atrapalhe o produtor, seja ele o da agricultura familiar, seja ele o grande produtor, a botar comida na mesa do brasileiro por um preço mais justo. A FPA foi lá para fazer uma parceria verdadeira. Ela sabe que o governo Flávio Bolsonaro vai ser parceiro do pequeno agricultor ao grande produtor.
3: Nos bastidores, a expectativa é que a bancada do agronegócio indique nomes para o Ministério da Agricultura em um eventual governo Flávio Bolsonaro.
1: E Ronaldo Caiado, do PSD, já é colocado como um dos cotados para a pasta.
3: A expectativa da campanha do PL é garantir uma bancada de pelo menos 350 deputados e 50 senadores.
1: O número seria mais do que suficiente para aprovar mudanças na Constituição.
3: Após uma fala polêmica em Goiânia sobre mudar a Carta Magna, o candidato do PL deu detalhes do que pretende alterar se for eleito.
1: Na lista está a redução da maioridade penal de 18 para 16 anos.
3: Também uma reforma política com o fim da reeleição para presidente, com a possibilidade de 5 anos de mandato.
1: Flávio Bolsonaro foca ainda no judiciário com mudanças nas regras para indicações de ministros do Supremo e restrições a decisões individuais.
7: Comigo vai ser sempre com a ponderação, com respeito à Constituição, com respeito à política e honrando e respeitando cada segmento da sociedade aqui representado nesses parlamentares.
3: Ainda sobre apoios, Flávio Bolsonaro articula um encontro com o presidente do MDB, Baleia Rossi.
1: Dividido internamente, o partido ficou neutro no primeiro turno e não deverá fechar questão mais uma vez.
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1: Lula aposta no formato de vídeos de redes sociais no estilo selfie para tentar virar a eleição neste segundo turno.
3: O petista já está atendendo aos conselhos dos auxiliares e passou a gravar materiais com o objetivo de mostrar mais proximidade com os eleitores.
1: Em publicações feitas ontem, ele convocou a militância para ir às ruas e defendeu a proposta que acaba com a escala de trabalho 6x1 e está no Senado.
8: Eu quero saber como é que o Flávio Bolsonaro vai votar. Eu quero saber como é que ele vai orientar o PL para votar.
3: Lula se encontrou em Brasília com deputados e senadores de esquerda eleitos no domingo.
1: E reclamou da organização da campanha no primeiro turno.
9: Acho que nós fizemos uma campanha aquém da minha possibilidade. Acho que a gente poderia fazer mais. Eu disse pro Edinho que essa foi a campanha menos organizada que eu participei desde 1989. Né? E normalmente a gente colhe aquilo que a gente planta.
3: Na reunião, Lula deu espaço a parlamentares que têm engajamento nas redes, como a deputada Ana Elisa, de 21 anos.
1: A jovem foi a segunda candidata mais bem votada em Minas Gerais, só atrás do deputado Nicolas Ferreira, do PL.
3: A campanha do petista à reeleição também quer se distanciar da crise do Supremo Tribunal Federal.
1: O vice-presidente Geraldo Alckmin defendeu que o governo envia uma proposta de reforma do Judiciário ao Congresso antes do segundo turno.
10: Quem vai fazer a reforma do judiciário somos nós. O presidente Lula já fez lá atrás, criando o Conselho Nacional do Ministério Público, o CNJ da Justiça.
3: Lula Lula deverá fazer uma caminhada amanhã em Ceilândia, uma das regiões mais populosas do Distrito Federal.
1: Mas a agenda de viagens para o segundo turno ainda está sendo discutida. O PT confirmou a ida do presidente a Natal no próximo sábado.
3: O Rio Grande do Norte é o único estado do Nordeste onde a disputa pelo governo ficou para o segundo turno.
1: Nesta quarta-feira, uma multidão lotou a região da Candelária, no centro do Rio, num ato já programado de apoio ao petista.
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11: Num momento pesado de autocrítica e na expectativa das próximas pesquisas, que devem mostrar Flávio Bolsonaro em clara vantagem, o comando petista reajustando suas estratégias, com mais agressividade e empenho nas medidas sociais e no discurso visando os jovens, trabalha para trazer para as urnas parte dos 21% dos que preferiram a abstenção, cerca de 33 milhões de eleitores. Lula tenta também tirar alguma coisa dos quase 6 milhões de votos que foram para os brancos e nulos, além dos que ficaram com os outros candidatos. Segundo a Quest, cerca de um terço dos 8% que preferiram Renan, Zema, Cury e Caiado dizem agora que não votam em ninguém. Lula está de olho ali, já contando com uma pequena parte daqueles 8%, cerca de um quarto deles, que disseram estar agora com o petista no segundo turno. A campanha vê, assim, possibilidades aritméticas reais para Lula, mas muito difíceis, muito distantes, nesse ambiente em que os ventos antipetistas deram o tom do primeiro turno e garantiram o voto útil para Flávio na reta final. Um vento forte de mudança.
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3: O mercado financeiro aguarda pelas próximas pesquisas eleitorais e por detalhes sobre as propostas dos candidatos à presidência a respeito de cortes de gastos.
1: Ontem, uma sequência de otimismo, o dia foi de baixa.
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12: Depois de dois dias em queda na esteira do otimismo gerado pela vantagem de Flávio Bolsonaro no primeiro turno das eleições presidenciais, o dólar subiu nessa quarta-feira. Fechou valendo R$ 5,01, alta de 0,72%, pegando carona na valorização global da moeda americana. A Bolsa de Valores teve o segundo dia de baixa, 0,74%, depois de ter batido recorde na segunda-feira. Agora, o clima ainda é positivo no mercado financeiro, só que agora vai acomodando os ganhos e a continuidade da melhora vai depender de novas informações. Novas pesquisas eleitorais são esperadas e detalhes das agendas econômicas. O corte de gastos necessário para frear o crescimento da dívida pública, que é o principal fator dos juros altos, vai precisar mexer com assuntos sensíveis. O ajuste moral precisa ser feito com cortes em supersalários, em emendas parlamentares, mas isso não vai ser suficiente para evitar o crescimento da dívida. Vai ser preciso mexer nas despesas principais, que inclui previdência e benefícios sociais, como BPC, abono salarial, seguro-desemprego. O ritmo de crescimento de gastos é hoje muito superior ao que permite a regra fiscal. Por isso, os candidatos não estão divulgando detalhes dos cortes.
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8: O Tribunal Superior Eleitoral deve julgar hoje o caso de Antony Garotinho, que pode decidir a eleição no Rio de Janeiro ainda no primeiro turno.
7: Vamos à capital fluminense, repórter Luana Bernardes.
9: Começa às 10 horas da manhã de hoje o julgamento do Tribunal Superior Eleitoral, que vai decidir se o candidato ao governo do Rio, Antony Garotinho, do Republicanos, pode desistir de um recurso contra a decisão que barrou a candidatura dele. Na terça-feira, o Ministério Público Eleitoral enviou ao TSE parecer favorável ao pedido do político para desistir do recurso. O resultado pode definir se Douglas Ruas, do PL, será declarado eleito no primeiro turno, já que com a anulação dos votos de Garotinho, uma nova totalização dos votos será determinada. Com isso, Ruas terá mais de 50% dos votos válidos, excluídos brancos e nulos. Diante da possibilidade, a campanha do candidato Eduardo Paes, do PSD, que teve 42,76% dos votos no primeiro turno, entrou com um pedido no TSE para que o segundo turno seja mantido, afirmando que o ato de Garotinho foi uma manobra política para alterar o resultado. Por decisão da Justiça Eleitoral, Garotinho está inelegível devido a uma condenação por ato doloso de improbidade administrativa em 2018.
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7: Começando mais um É da Sua Conta, espaço para falar sobre finanças para você aqui na Bandeirantes, parceria com o Banco PicPay. 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Qual é a dica que você traz hoje para conquistar cliente, Renata? 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
7: 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Amanhã tem mais, Renata Flores, até lá.
10: Ótimo dia, até amanhã.
7: 7h19.
11: Advogados de condenados pelos atos do 8 de janeiro atribuem decisões tomadas pelo STF em benefício dos réus à vitória de Flávio Bolsonaro no primeiro turno.
8: E cobram agora a anulação de todos os processos.
11: Nesta semana, Débora Rodrigues dos Santos, que ficou conhecida como Débora do Batom, conseguiu a progressão de pena.
8: Ela tinha sido condenada pela primeira turma do Supremo a 14 anos de prisão pelos crimes de abolição violenta do Estado Democrático de Direito.
11: E ainda dano qualificado, golpe de Estado, associação criminosa e deterioração de patrimônio tombado.
8: Durante os atos em 2023, ela pichou "Perdeu o Mané" na estátua na frente do STF.
11: Agora a cabeleireira está em prisão domiciliar e recebeu do ministro Alexandre de Moraes autorização para passar ao regime semiaberto.
8: Em entrevista à Bandeirantes, o advogado de Débora Rodrigues dos Santos disse que a decisão veio tarde.
11: Segundo Hélio Júnior, o próprio Supremo reconheceu que ela tinha esse direito há muito tempo.
12: Vejo que absolutamente os nossos pedidos não são concedidos ou só são concedidos por conveniência ou oportunidade, como nós vimos agora após a eleição de Flávio no primeiro turno. E quando o ministro agora, nessa semana, autoriza a progressão da Débora e diz que ela tem 212 dias homologados, ele está querendo dizer que há 212 dias atrás, isso atrás, eu quero dizer, antes da data do dia 7/6, ela deveria ter progredido.
11: Além do caso da Débora do Batom, Alexandre de Moraes mandou arquivar um processo contra o jornalista Alan dos Santos e o influenciador Oswaldo Eustáquio.
8: Os dois eram acusados de fazer campanha e incitar crimes contra um delegado da Polícia Federal e ministros do STF.
11: Já o ministro Gilmar Mendes mandou arquivar a denúncia de estupro contra o candidato a vice de Flávio Bolsonaro, Alfredo Gaspar.
8: Proibido de receber visitas do próprio filho em prisão domiciliar, Jair Bolsonaro também teve um parecer favorável da Procuradoria Geral da República.
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8: Agora, Alexandre de Moraes deve decidir se o ex-presidente pode voltar a receber visitas de Flávio Bolsonaro.
11: Para o advogado Hélio Júnior, é preciso garantir os direitos fundamentais dos condenados.
12: Isso não é justiça. Essas pessoas precisam de direitos. Essas pessoas não podem ser jogadas na prisão com diversos presos comuns, como tem acontecido, e sofrerem todo tipo de violência e nós acharmos que isso é normal, porque isso não é normal. A própria Débora narrou na entrevista dela que quando ela recebeu o kit, ela recebeu com urina. Ela ia se cobrir e ali estava molhado, ela cheirou, era urina. Deram para ela um cobertor mijado. Ou seja, o caminho jurídico, primeiro, é o impeachment do Alexandre de Moraes. O segundo caminho jurídico seria anular todas essas injustas condenações.
8: O ministro do Supremo, Cássio Nunes Marques, pretende levar um pedido de soltura do ex-presidente Jair Bolsonaro para o plenário do tribunal.
11: Em nota, ele disse, no entanto, que isso não vai ocorrer antes do segundo turno da eleição.
8: Segundo ele, caberá ao presidente do STF, Edson Fachin, decidir a data do julgamento.
11: Os advogados de Bolsonaro pedem também a suspensão do cumprimento da pena até a conclusão da análise.
8: Condenado a mais de 27 anos de prisão, o ex-presidente está em prisão domiciliar por questões de saúde.
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3: Bom dia, ouvinte do Primeira Hora. Destaque inicial do trânsito para o corredor da Avenida dos Bandeirantes, com lentidão no sentido Marginal Pinheiros, desde o viaduto Jabaquara até o viaduto João Julião da Costa Aguiar, ali no aeroporto, e do viaduto dos Bandeirantes até o viaduto Santo Amaro. 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
6: Vamos a Bandeirantes Brasília. O repórter Felipe Campbell tem informações aqui pra gente sobre a tramitação do fim da escala 6x1. Campbell, bom dia.
7: Muito bom dia, Ana. Muito bom dia, Nelson. O Senado realizou nesta quarta-feira a segunda sessão do debate sobre a proposta que acaba com a escala de trabalho 6x1. O texto prevê a redução da jornada semanal de 44 para 40 horas, mantendo 2 dias de descanso. O presidente do Senado, Davi Alcolumbre, afirmou que não recebeu nenhum requerimento para acelerar ou travar a tramitação da proposta. Ele também rebateu as críticas de aliados do candidato Flávio Bolsonaro sobre a decisão de pautar uma das principais bandeiras do governo Lula antes do segundo turno da eleição presidencial. Segundo Alcolumbre, o acordo firmado entre a base do governo e a oposição previa apenas que a proposta não seria analisada antes do primeiro turno para evitar influência sobre a campanha. O presidente do Senado voltou a afirmar que vai seguir as regras previstas para a tramitação da PEC. E também o líder da oposição e coordenador da campanha de Flávio Bolsonaro, o senador Rogério Marinho, afirmou que a bancada ainda não tem uma posição definida sobre a proposta, mas classificou a iniciativa como oportunista por parte do presidente Lula. Enquanto isso, a base governista está reunindo assinaturas para apresentar um calendário especial de tramitação. A intenção é reduzir o intervalo entre as sessões de discussão e acelerar a votação da PEC. Pelas regras atuais, a proposta precisa passar por pelo menos 5 sessões de debate antes da votação em primeiro turno e outras 3 sessões antes da votação em segundo turno. São necessários 49 votos dos senadores para aprovação em cada turno. A expectativa do governo é conseguir votar a proposta em primeiro turno já na próxima semana, por volta do dia 15 de outubro. O requerimento para o calendário especial deve ser apresentado nesta quinta-feira, quando os senadores realizam a terceira e última sessão de debate desta semana.
6: Obrigada, Campbell, pelas informações.
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5: Hora Oficial do Brasil, 7:30.
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0: 7:40. Bom dia Boa Vista, bom dia Roraima, bom dia Brasil, bom dia mundo.
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0: Estamos no ar com o Bom Dia da 100.3 aqui pela Folha FM. Hoje, quinta-feira, dia 8 de outubro. Sejam todos bem-vindos à nossa programação a partir de agora. Para se informar de tudo o que é notícia, as notícias verdadeiras, notícias exclusivas também, muita opinião, análise, participação dos nossos ouvintes, que são repórteres, são comentaristas, são tudo aqui. Vamos aos nossos principais destaques da edição desta quinta do Bom Dia.
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0: Decisão sobre liberdade de Bolsonaro fica para depois da eleição presidencial entre Flávio e Lula. Indeferimento de Aurelina Medeiros garante retorno de Chico Mozart à Assembleia por regra de federação. Mudanças no governo Soldado Sampaio atingem adjuntos. Governador garante salários em dia e entregas na saúde. Leilão da ANP na Bacia do Tacutu gera expectativas sobre royalties, empregos e economia local. Vamos falar também sobre a pesquisa Poder Data AIA. Flávio aparece com 53% dos votos válidos no segundo turno e Lula, 47%. Governador propõe reorganização do IPER e mandato de 4 anos para presidente. Proposta foi enviada à Assembleia Legislativa em regime de urgência. Jovem é preso após descumprir medida protetiva e tentar agredir a mãe. Olha, um gato de energia é descoberto em comércio durante fiscalização em Boa Vista. Rapaz, no comércio, hein? E os bastidores da nossa política, da política local, da política nacional, tudo a partir de agora, aqui no meu, no seu, no nosso Bom Dia 100.3.
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0: Aqui você tem voz. 991-15-2155. É o canal da denúncia, o canal da opinião do ouvinte. Manda pra cá a tua denúncia, a tua reclamação, a tua reivindicação. Vamos cobrar juntos aqui das autoridades competentes a solução para os problemas aí da sua rua, do seu bairro, da sua comunidade. Para os problemas desse estado. Seja o nosso repórter também aí na sua rua, na sua comunidade. E manda para cá a tua sugestão, a tua reivindicação, a tua reclamação. Pelo mesmo canal, no 991-15-2155, você pode manifestar a sua opinião sobre o assunto que você quiser, sobre aqueles assuntos que estão em evidência nos noticiários locais, nacionais também. Fique à vontade para participar conosco aqui nesta manhã. Mas eu começo esta edição do Bom Dia trazendo esse que é o nosso destaque sobre o Cássio Nunes Marques, né, ter postergado aí a revisão criminal lá do Bolsonaro para evitar uma interferência aí nesse segundo turno. Então, para não mexer nisso, para não gerar, né, problemas aí durante essa campanha de segundo turno, o ministro Cássio Nunes Marques, do Supremo Tribunal Federal e presidente, né, do TSE, confirmou que só analisará as ações de revisão criminal do ex-presidente Jair Bolsonaro do PL após a conclusão do segundo turno das eleições presidenciais. Segundo o gabinete do magistrado, qualquer deliberação antes do término do pleito poderia ser vista como interferência direta no processo eleitoral. O relator pretende encaminhar a discussão ao plenário da corte, seja de forma presencial ou no ambiente virtual, cabendo à presidência do STF a definição da data de julgamento no plenário presencial. Atualmente tramitam 2 ações de revisão criminal formuladas pela defesa de Bolsonaro. A primeira, protocolada em maio de 2026, já conta com parecer contrário da PGR, Procuradoria-Geral da República. A segunda petição, apresentada em setembro por um novo escritório de advocacia, ainda aguarda a manifestação formal do Ministério Público. Bolsonaro cumpre pena de 27 anos e 3 meses por participação em suposto plano de golpe de Estado para impedir a posse do presidente Lula em 2022. Posse que ocorreu em 2023. O cenário jurídico-político ganha desdobramentos adicionais pelo fato de seu filho, senador Flávio Bolsonaro do PL, disputar o segundo turno da eleição presidencial à frente nas urnas no primeiro turno e ter prometido conceder indulto presidencial ao pai em caso de posse. A gente segue acompanhando essa situação aqui do ex-presidente Jair Bolsonaro, provavelmente com uma possível vitória de seu filho Flávio Bolsonaro, né, ele será beneficiado, deve ganhar aí o indulto. Em relação ao Supremo Tribunal Federal, a gente vê já os ministros ali um pouco mais tímidos nesse período, principalmente depois do resultado das eleições agora, né, onde o Congresso Nacional será dominado pela direita principalmente, com aqueles que defendem impeachment de ministros do Supremo Tribunal Federal, que já estão buscando um acordão aí. Já estão buscando acordão. Diante dessa possibilidade, aqueles senadores eleitos que foram eleitos nos seus estados defendendo o impeachment de ministros do Supremo Tribunal Federal já disseram: não, nada de acordão. E o Flávio, evidentemente ganhando, talvez não vá mexer nisso aí, né? Porque os senadores garantiram ao seu eleitorado que votariam em impeachment de ministros da Suprema Corte. Que já a gente já vê aí alguns acenos. Ontem nós comentamos aqui do Moraes, do Gilmar Mendes. Mais acenos virão ainda. Tem aí o pedido, né, para o Flávio visitar o seu pai na prisão domiciliar. Visitar o ex-presidente Jair Bolsonaro, está lá na PGR. Paulo Gonê provavelmente vai autorizar, que o Moraes encaminhou lá para a PGR, né, dar o seu parecer, para liberar a visita do Flávio ao ex-presidente Jair Bolsonaro. Vamos continuar acompanhando aí esse cenário, né, esse cenário de instabilidade durante esse período também de segundo turno. Olha, tem pesquisa já aí para do segundo turno, e a gente vai falar dessa pesquisa já para você aqui no Bom Dia, tá? Daqui a pouco a gente traz aqui essa pesquisa, mas antes eu quero trazer aqui algumas notas importantes, algumas notícias importantes do dia, algumas notas rápidas aqui que eu preparei para você. Quero falar sobre mudanças, né, no governo do estado. Conforme antecipado pelos bastidores ali do Palácio Senador Hélio Campos, uma reformulação no secretariado do governador Soldado Sampaio do Republicanos começou a se concretizar. Informações aí de bastidores me confirmam aqui a exoneração do secretário adjunto da Secretaria Estadual das Cidades, senhor Marco Cury. Segundo fontes, a saída atende à necessidade de abrir espaço na pasta, havendo aí a promessa de realocação dele em outro cargo da estrutura governamental. Não se sabe. Então, o ato oficial deve ser publicado aí nos próximos dias no Diário Oficial do Estado, que ainda está do dia 1º, não foi atualizado. Essa exoneração aconteceu ontem, foi chamado lá na Casa Civil para ser comunicado da sua exoneração. Então, as trocas, pelo menos, estão começando aí pelos adjuntos, né? O adjunto lá das Cidades foi exonerado ontem. Essa movimentação confirma aquela previsão de novas trocas no primeiro e segundo escalões aí ao longo dos últimos meses dessa gestão interina do governador Sampaio, visando a reorganização e também a transição de governo, tá? Então, já tivemos aí essa mudança, pelo menos aqui eu tive a confirmação. Aqui eu tive a confirmação, principalmente de nomes aqui. De nomes

expectativa nos corredores lá do Palácio Senador Hélio Campos, permanece voltada às mudanças mais amplas no primeiro e segundo escalões aí ao longo da transição de governo. A interlocutores próximos, o governador Sampaio teria reafirmado o compromisso de realizar entregas também na saúde pública até o fim do mandato e assegurou que não há qualquer possibilidade de atrasos no pagamento dos servidores públicos estaduais, porque depois do resultado das eleições agora, muitos ficaram aflitos, né? Como que será agora, após as eleições, com a derrota do governador? Será que haverá atrasos de salários? Ficaram as dúvidas, evidentemente, né? As apreensões. Mas ele garantiu aí que não há possibilidade, qualquer possibilidade de atrasos no pagamento dos servidores públicos estaduais. Então aqui, já acalmando um pouco, né, os servidores do Estado. São 7 horas e 52 minutos agora. Você está nos acompanhando de onde? Bom dia para você que está nos dando carona também pelas ruas aqui da nossa cidade. Está no trânsito. Como é que está o trânsito aí da nossa City, hein? Como é que está o trânsito aqui em Boa Vista City, BV City? Conta para a gente, caso se depare com alguma situação por aí de acidentes, de interdição de rua, de semáforo que não esteja funcionando, de buracos que estejam atrapalhando a trafegabilidade, causando transtornos aí pelas ruas e avenidas da nossa cidade, pode fazer o registro e mande para cá, tá bom? Fotos ou vídeo narrando a situação, se for um acidente, faça vídeo ou fotos e mande para cá, diga onde é, se foi carro com carro, moto com moto, carro com moto, enfim. Manda para cá para o Bom Dia 100.3, tá bom? Colabore aqui conosco, todas as manhãs de segunda a sexta-feira. Lembrando aos nossos ouvintes que nós estamos com imagens no YouTube, então vem para cá conosco se informar, nos assistir, se preferir, seja aí no seu celular, no seu tablet, no seu computador, muita gente nos seus escritórios, nos seus locais de trabalho, nos assiste pelo computador ou pelo notebook. Então, muito obrigado aí pela audiência, pela companhia. Não esqueça de deixar o like, que é muito importante, tem a nossa meta aí, tá na tela a nossa meta de likes. Então, deixa o like para que o YouTube reconheça a importância aqui do nosso trabalho e te recomende para mais pessoas aqui os nossos conteúdos, tá bom? Então, like, depois do like, compartilha essa live aqui, manda nos grupos do WhatsApp que você faz parte, manda nos grupos aí de notícias, nos grupos da família, do seu bairro, da sua comunidade, fica à vontade, o importante é você compartilhar. Quem não for inscrito ainda, inscreva-se, ativa o sino para receber as nossas notificações. Tem o botão aí de inscreva-se, né? Inscrever-se, clica nele, aí aparece um sino, você clica nesse sino, todos ali ou todas, para receber as nossas notificações. Todas as nossas notificações aí na tela do seu celular. E depois vai para o nosso chat e comenta, deixa aí o seu alô, o seu bom dia, o seu recado. Cadê o seu bom dia aqui para o bom dia, hein? Quem já deixou o bom dia aqui para o bom dia? Vamos lá. Deixa eu dar uma olhadinha, que eu já aproveito quando eu falo do YouTube para também deixar o meu bom dia aqui para todos que já nos deixaram. Bom dia, como o Adriano Silva. Tudo bem, Adriano? Bom dia para ti. Azuil de Paula, bom dia, Natanael. Uma ótima quinta-feira a todos nós. Amém, obrigado. Bom dia, Natanael. Estou assistindo daqui do sítio Pequeno Refúgio, região do Urubuzinho. É o Railson, né? O Railson Rodrigues. Tudo bem, Railson? Tá no sítio, rapaz, ligado. Também aqui, Vera Lúcia. Oi, Vera. Bom dia, Natanael. Aqui ligada no município de Iracema. Como é que tá o município de Iracema aí, hein, Vera? Julian Farias, bom dia, amigo Natanael. Bom dia, Julian. Engenharia Ativa, aqui é o Lulista, né? E coloca ali a sua preferência. Cátia Batista, oi Cátia, bom dia. Olha, like de número 10 ela deixou aqui, a Cátia. Bom dia, meu locutor preferido. Opa, obrigado, viu, Cátia? Um abraço para ti também. Tá ligada com a gente. Deus abençoe a todos os ouvintes. E ela deixou o like de número 10. Valeu a nossa amiga Cátia, sempre assídua aqui, sempre ligadíssima no Bom Dia, acompanhando as notícias e tudo mais. E participando também. O Francisco Dantas também coloca a sua preferência aqui.

né, política. Jailson Cunha, bom dia, Natanael, direto da comunidade Bom Jesus, região do Baixo São Marcos, ligado aqui no seu programa. Valeu, Jailson. Tá chegando mais gente. Nosso amigo Nivaldo, também do Bela Vista, chegando por aqui. Tudo bem, Nivaldo? Bom dia. Aqui, bom dia, Natanael, se organizando aqui. E para o Festival do Tambaqui em Alto Alegre. Vamos lá. O A3 Serviços, Transporte e Mudanças. Pois é, rapaz. Tem um Festival do Tambaqui lá em Alto Alegre, né? Deixa eu só ver uma coisa aqui que eu acho que... É, meu amigo, tem lá o Festival do Tambaqui. Eu recebi aqui a informação que, inclusive, estão abertas aí as inscrições. Vou aproveitar, viu, o meu amigo, para falar sobre esse Festival do Tambaqui lá em Alto Alegre. Estão abertas já as inscrições para o concurso Melhor Prato do Festival do Tambaqui 2026. Então, atenção, restaurantes, lanchonetes, cafeterias, empreendedores da gastronomia aqui e comunidade em geral de Roraima podem participar com uma receita aí em que o tambaqui seja o ingrediente principal. O que dá para fazer pro tambaqui, com o tambaqui? Além ali do prato tradicional, né? Um tambaqui assado, frito, cozido. O que mais dá para fazer com o tambaqui? Diz aí, qual a criatividade, né, que os participantes desse concurso aqui do melhor prato do Festival do Tambaqui vão aí fazer? Vão criar? Usem a criatividade, né? As inscrições são gratuitas e feitas exclusivamente por um formulário aí online. É só procurar. Inscrições até o dia 8, até hoje então, para esse concurso lá em Alto Alegre, durante o Festival do Tambaqui. Premiação para os três primeiros colocados, são 16 vagas. Então, aproveita. Festival do Tambaqui, que será aí, haverá premiações, inclusive, para primeiro, segundo e terceiro lugar. Concurso Prato do Festival do Tambaqui. Avaliação dia 9 de outubro, amanhã a premiação dia 11. Depois da manhã a premiação, tá? Então tá aí, rapaz. Alto Alegre tá movimentado nesses dias, município de Alto Alegre. Um abraço aí pra todo mundo que tá em Alto Alegre ouvindo a gente, porque a audiência em Alto Alegre é maravilhosa. A audiência é grande na sede do município, nas comunidades, nas vilas, em todo canto em Alto Alegre. É Rádio Folha, né? E neste horário, o Bom Dia 100.3, evidentemente. Então eu digo que Alto Alegre está alegre, de fato, está bastante movimentada lá a cidade, porque tem aí o Festival do Tambaqui agora, né, no final de semana. Tem também o Agroindy, né? Vai acontecer aí o terceiro Agroindy durante o Festival do Tambaqui. Então, estrutura sendo finalizada por lá. Nesta sexta, agora dia 9, começa aí esse evento, né? Essa festa que celebra o empreendedorismo, é muito importante, a produção, a cultura, as riquezas aqui do estado e lá do município. Olha um tambaquizão que o Herreira encontrou aqui e colocou aí na tela. Rapaz, bota pra assar esse tambaqui, Herreira. Bota pra assar esse tambaqui aí pra gente. Tambaqui assado, com limão, tucupi, é uma maravilha. Então tá aí. Parabéns aí ao município de Alto Alegre, movimentado esses dias. Parabéns às pessoas que fazem parte aí, né, da organização. E todos que vão participar, os moradores aí também, que são beneficiados, né, porque a economia gira ali no município. É uma realização da FAER, do Senar, FIER, SEBRAE e Prefeitura lá de Alto Alegre, aqui o Agroindy, tá? E o Festival do Tambaqui aí também, que acontece neste final de semana. Tá aí, legal. Quem sabe, viu, meu amigo, eu apareça por lá. Aqui. Promete, né? Mas quem sabe, Alto Alegre é perto, né? Alto Alegre é bem aí.

O Naldo, bom dia, Natanael. Estou pela primeira vez participando do seu programa. Opa, Naldo, bem-vindo, viu? Bem-vindo. O Naldo aí está conosco. Luciano, bom dia, Natanael, e a todos os ouvintes da 100.3. Valeu, meu caro Luciano Pires. Bem, vamos aqui de notícia, né? 8 horas, 1 minuto agora, 8:01. Vamos de informação. Vamos de informação. A informação por aqui não para. Olha, para evitar a interrupção de tratamentos psiquiátricos e garantir o fornecimento contínuo do medicamento ácido valproico na rede pública, o Ministério Público de Roraima abriu uma investigação lá no município de Caracaraí. A apuração foca na disponibilidade do remédio de 500 mg, conhecido comercialmente como Depakene, que é essencial para o acompanhamento dos pacientes atendidos lá no Centro de Atenção Psicossocial CAPS-1, lá do município de Caracaraí. Então, o Ministério Público está investigando, apurando aí um risco de desabastecimento desse remédio aqui. Essa portaria foi instaurada pela promotora de justiça substituta Vanessa Rende Queiroz. O objetivo é fiscalizar se o estoque está regular e assegurar que as famílias que dependem do sistema público de saúde não fiquem sem essa medicação, tá? Sem o ácido valproico ou o remédio Depakene, né? Como é conhecido aí, remédio de 500 miligramas. Não pode faltar, né? Não pode. Muita gente necessita desse remédio. Olha, a secretária municipal de saúde é investigada pelo Ministério Público. A falta de respostas a ofícios e requisições do Ministério Público levou a Promotoria de Defesa da Saúde a instaurar um procedimento preparatório contra a secretária municipal de saúde de Boa Vista, Marini Damasceno. A investigação foi aberta para apurar a suposta desídia e omissão da gestora municipal perante as cobranças do órgão fiscalizador. A portaria assinada pelo promotor de justiça Igor Naves busca identificar os motivos do descumprimento das demandas e determinar as medidas legais cabíveis. Caso sejam confirmadas as irregularidades no atendimento aos pedidos de informação, a conduta poderá ter desdobramentos na gestão da saúde pública da capital. Continuaremos acompanhando aqui os desdobramentos. 8 horas, 3 minutos, bom dia. Vamos à previsão do tempo para hoje. E como está a previsão do tempo aí no seu município, hein? Olhando assim mesmo para o tempo, como é que está o céu? Como é que está o clima? A temperatura? Previsão do tempo para Roraima indica calor intenso, tempo seco, predomínio aí de sol com muitas nuvens, sem previsão significativa de chuvas aí nos próximos dias. Eu andei verificando aqui, coloquei ontem, coloquei hoje, quinta, se tinha alguma possibilidade de chuva, seria mais frio. Coloquei de sexta, coloquei sábado, só sol, sensação de 40, 41, 42, eu digo, meu Deus do céu. Quinta-feira, hoje, 8 de outubro, máxima de 37, mínima de 23 a 28 graus, com sol e muitas nuvens e baixa probabilidade aí de chuva, 10% só. Neste momento aqui, os termômetros estão marcando, deixa eu ver, 31 graus. Sensação térmica de 34 graus, tá? Temperatura de momento. E há, de fato, por aqui essa probabilidade de chuva de 10% só. Na nossa capital, vento 10 km por hora, umidade 61%. 61%, será que vai chover? Difícil. Olha aqui o clima. Cadê, rapaz? Aonde? Eu ia ler aqui, apagou, parece. Te escuto todos os dias, mas nunca tinha acessado no YouTube. É o Naldo, que está pela primeira vez participando aqui conosco. Ele escuta todo dia, mas é a primeira vez que ele participa e também acessando aqui a nossa live no YouTube. Muito obrigado, viu, Naldo? Jailson Cunha faz da murida, Natanael. Ah, com tambaqui, faz a da murida também. Olha aí. Muito bom. Tem vários pratos aí, né, o Jailson? Tem vários pratos aí, rapaz, para fazer com tambaqui. Bom dia, meu amigo Cavalcante, tudo bem? Nosso amigo Josué Cavalcante
Josué Cavalcante deixando o like dele também aqui, está conosco, com seu perfil Noticiar Notícias. Bom dia, meu amigo Natanael. Hoje tem Verdão na tela. Ezequias, pois é, Ezequias, finalmente, hein? Finalmente o Campeonato Brasileiro voltou. E hoje tem o meu Verdão, o nosso Verdão, né? O pessoal está discutindo. Aqui no interior está meio nublado, Natanael. Muito. Jailson Cunha aqui. Qual é o município, Jailson? Qual é o município que tu estás? São 8 horas e 6 minutos. Vamos aqui de notícia. Olha, o governador Soldado Sampaio encaminhou à Assembleia Legislativa projeto de lei complementar que reorganiza a estrutura do IPER, que é o Instituto de Previdência do Estado de Roraima. Essa proposta foi enviada em regime de urgência e prevê mudanças nos órgãos de gestão, fiscalização e investimentos do Instituto. Entre as principais alterações está a criação de mandato de 4 anos para presidente do IPER, com possibilidade de recondução. O texto estabelece que o dirigente não poderá ser exonerado sem motivo durante o mandato. O projeto também determina que o mandato do presidente não coincida com o período do governador. Pela proposta, o término deverá ocorrer a partir do 2º ano do mandato do chefe do executivo, com o objetivo de garantir a desvinculação política da gestão previdenciária. Para ocupar a presidência, serão exigidos nível superior, pelo menos 2 anos de experiência em áreas relacionadas à gestão previdenciária e certificação profissional de dirigente em nível avançado. A proposta ainda prevê mandato de 3 anos para os diretores do IPER, reforça as regras de controle sobre investimentos e estabelece mecanismos aí de controle interno, ouvidoria e segregação de funções. O projeto será analisado e votado pelos deputados estaduais. Se aprovado e sancionado, aí entrará em vigor na data de sua publicação. Aí o governador Sampaio propondo essas mudanças aí no IPER, né? Propondo essa reorganização em relação principalmente a mandato. Mandato de 4 anos aí para presidente do Instituto de Previdência aqui do Estado. Antes de sair, ele quer deixar a sua marca aí também na Previdência do Estado, propondo essa reorganização, a depender, evidentemente, da aprovação ali na Assembleia Legislativa. 8 horas, 8 minutos agora. Ah, no Passarão, que nosso amigo Jailson tá. Zona Rural aqui de Boa Vista, né? Zona Rural de Boa Vista, valeu. Às 8 horas e 8 minutos, eu vou chamar um intervalo aqui, tem um intervalo para chamar, mas daqui a pouco eu volto. Vamos falar sobre essa pesquisa. Já saiu a pesquisa de segundo turno entre Flávio e Lula. Quanto tem Flávio, quanto tem Lula, a gente vai trazer daqui a pouco após o intervalo, tá bom? Não saia daí, não desliga o rádio, não troca de sintonia de jeito nenhum. Continue conosco. Quem está na live aqui, que são mais de 70 pessoas, continue comentando, compartilhando, deixando o like, que eu volto em instantes.

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Bem, são 8 horas e 16 minutos, de volta com o Bom Dia 100.3 aqui pela Folha FM, até as 9h30 da manhã com informação e prestação de serviço no seu rádio. Bem, vamos falar aqui, se puder, Guerreira, coloca aí a foto dos dois candidatos aí à presidência da República, Flávio e Lula, porque nós vamos falar agora sobre essa pesquisa que já saiu hoje, a Poder Data AIA, onde Flávio aparece com 53% dos votos válidos e o Lula 47% nesse segundo turno. Então, a gente fala sobre essa pesquisa. Flávio Bolsonaro, senador e candidato à presidência da República pelo PL, aparece com 53% dos votos válidos na disputa do segundo turno contra o atual presidente Lula da Silva do PT. Este soma 47% da preferência. Os dados são da nova rodada de pesquisa Poder Data, divulgada hoje, focada aí na decisão já final do eleitorado. Então, como a diferença entre os candidatos é de 6 pontos percentuais e a margem de erro é de 1,8 pontos, o cenário aponta uma liderança do parlamentar fluminense, do Flávio Bolsonaro, né? Uma vitória de Flávio no segundo turno. Então, votos válidos são aqueles dados diretamente a um candidato, ou nas eleições proporcionais a uma legenda partidária. Votos em brancos e nulos não entram nesse cálculo aqui que define os vencedores. Então, como essa porcentagem aqui é de votos válidos, Flávio tem aí uma vantagem, segundo essa pesquisa, sobre Lula. Isso significa que a porcentagem apresentada nessa apuração não considera necessariamente todas as pessoas que compareceram às urnas. Ela é calculada apenas sobre os votos válidos. A pesquisa Poder Data entrevistou aí 3 mil eleitores entre os dias 5 e 7 de outubro agora de 2026 por meio de entrevista por telefone. E a margem de erro desse levantamento é de 1,8 ponto percentual, para mais ou para menos, com intervalo de confiança de 95%. Pesquisa realizada com recursos do próprio Instituto, tá registrada já também no TSE, no Tribunal Superior Eleitoral, essa pesquisa aqui para presidente da República, realizada pelo Poder Data / AIA. Flávio Bolsonaro, 53% dos votos válidos, Lula, 47% dos votos válidos neste segundo turno.

Agora 8 horas e 19 minutos, indo para cá para o nosso WhatsApp rapidinho. Alex, tudo bem, Alex? Manda alô para os meus primos lá na comunidade indígena Santa Inês, município de Amajari. Alô, comunidade Santa Inês e Amajari, bom dia para todo mundo aí, viu? E o Alex está avisando, o Alex de Bonfim está avisando que amanhã ele chega por aí. Tá mandando alô para o Pedro e família lá no Surumu. Ele diz por aqui, o sol está brilhando intensamente, sem sinal de chuva. Está em Bonfim com a gente. O Jaime Macedo, ele diz, bom dia, Natanael. Jaime Macedo, falando em Tambaqui, hoje tem Mengão à noite, tem peixe frito. Rapaz, olha, o Santos deu uma melhorada, hein? Santos melhorou. Santos aí é o time aqui do patrão. Time do patrão. Natanael, bom dia. Quero pedir a quem está com a posse da motocicleta marca Honda KS ano 2001, placa HWD1757. Quero legalizar esse veículo que foi vendido alguns anos atrás e não foi feita a transferência. Procurar Fábio, 959-8113-2150, 959-8113-2150. Falar com o Fábio aqui. Tá à procura, né, de quem está em posse da motocicleta marca Honda KS ano 2001, placa HWD1657. Bom dia, Natanael. Quero desejar uma ótima quinta-feira para Mulher do Granido, Onédia Magalhães e o Compinche. Compinche, é? É o Ribeiro que está falando aqui. Ribeiro Stones. Olha aqui, Herrera. Às 7 horas e 57 minutos. Bom dia, Natanael, acompanhando o programa no carro. Fui deixar minha esposa linda e maravilhosa no trabalho e mando um alô para ela, Ana Karine. Oi, Ana! Ana Karine, um abraço. Ela mandou 7h57 aqui, o nosso amigo Marley. Tudo bem, Marley? Bom dia, meu caro. Será que a nossa... É a Ana Karine, a nossa amiga? Ana Karine, que participou ontem aqui também? Se for, eu conheço a Ana Karine. Valeu, Marley! E um abraço também para Ana Karine, sempre ligada aqui conosco. Tem 8 horas 21 minutos agora, 8h21. Olha, vocês viram que foi descoberto aí um gato de energia, rapaz. Um comércio. Teve uma fiscalização. Aí foi descoberto esse gato. Um comércio aqui de Boa Vista foi flagrado. Flagrado com uma ligação clandestina de energia elétrica durante uma fiscalização realizada nesta quarta-feira. O chamado gato foi encontrado por equipes da Âmbar Energia, com apoio da Polícia Civil. Essa fiscalização ocorreu após a identificação de indícios de irregularidade no fornecimento. Segundo a distribuidora, a ligação fazia o imóvel receber aí energia diretamente da rede de distribuição, sem que o consumo passasse pelo sistema de medição. Veja só. E durante a ação, os técnicos retiraram os cabos usados lá na ligação e registraram a ocorrência. A Polícia Civil acompanhou o procedimento e ficou responsável pelas medidas para apuração do caso. Desvio de energia pode configurar crime de furto conforme o artigo 155 do Código Penal. Além da questão criminal, ligações clandestinas podem provocar acidentes, sobrecargas e danos à rede elétrica. Você prejudica até outros consumidores também. A Âmbar informou que realiza fiscalizações para identificar irregularidades e reduzir perdas de energia. A empresa também afirmou que encaminha os casos identificados aos órgãos de segurança para investigação. Comércio foi encontrado com essa ligação clandestina.

E olha, lá no Senador Hélio Campos, um homem de 20 anos foi preso em flagrante porque descumpriu a medida protetiva de urgência e agredir a própria mãe de 49 anos. Essa ocorrência que a gente está trazendo aqui, esse jovem foi até a residência, estava visivelmente ali alterado, estava agressivo, não se sabe sob efeito de quê, mas ele estava fazendo ameaças às pessoas que estavam lá nesse local. Aí, temendo por sua segurança, a família acionou a polícia militar. Ligou lá para a polícia militar, vem aqui, e tem um rapaz aqui, tá brabo, tá alterado, tá ameaçando todo mundo aqui. Quando a guarnição chegou e questionou o suspeito, ele avançou agressivamente contra a mãe e a agarrou, viu, já ali na presença dos policiais. Os policiais intervieram ali de imediato, utilizando força moderada também e técnicas de mobilização para conter o jovem e efetuar a prisão dele em flagrante. Ele foi encaminhado à delegacia de polícia para os procedimentos legais e cabíveis. Olha, agredir a própria mãe é o fim, hein? É o fim. Isso aí é inadmissível. Gente que agride a própria mãe, meu amigo. Esquece. Não é gente. Não é gente.

A gente fala aqui também de um projeto que está em análise na Câmara dos Deputados que prevê punições para quem publicar ou divulgar na internet vídeos e outros conteúdos que registrem atos de crueldade, maus tratos ou tortura contra animais. A proposta também estabelece responsabilidade para redes sociais e plataformas digitais que não retirarem esse tipo de material após serem notificadas. A punição poderá ser ainda maior quando a divulgação envolver crianças ou adolescentes ou quando o crime ocorrer de forma habitual, como parte de competição, desafio ou mecanismo de validação coletiva. Nesses casos, a pena poderá ser aumentada em até 3 vezes. Olha, tem um alerta do Ministério da Saúde quanto ao risco de retorno do sarampo ao Brasil. Estados Unidos estão em surto de sarampo, né? Nova York. Então, com o avanço aí do sarampo lá nos Estados Unidos e em países da América Latina, o Ministério da Saúde reforçou o alerta para o risco do vírus se espalhar no Brasil. Atualmente, o país não tem casos de transmissão da doença dentro do território. Atualmente, os Estados Unidos registram hoje o maior número de casos de sarampo em mais de 35 anos, segundo o Centro de Controle e Prevenção de Doenças. A doença se espalha justamente entre aqueles que não tomam a vacina, mais de 90% dos casos. A Organização Pan-Americana da Saúde alerta que a onda de sarampo já está presente também em países como Peru, Guatemala, México e Canadá. Ou seja, já está no Peru, já está aqui próximo também, está aqui na América do Sul. No Brasil, o cenário ainda é outro. Até semana passada foram registrados 52 casos, todos importados. O estado de São Paulo concentra 41 deles. Também há registros aí no Rio de Janeiro e aqui pertinho, no Amazonas. Apesar do aumento, por enquanto o país continua livre da circulação dessa doença. Vale lembrar que em 2019 o Brasil registrou mais de 20 mil casos de sarampo e perdeu a certificação de eliminação do vírus. Desde 2023, o número de crianças não vacinadas caiu 86%, segundo a Organização Mundial da Saúde. No ano seguinte, o Brasil deixou a lista dos 20 países com maior número de crianças não imunizadas e recuperou o certificado de país livre do sarampo. Neste ano, aconteceram 4 grandes mobilizações para a vacinação. Mais de 3 milhões e 800 mil doses foram aplicadas em São Paulo e 192 mil no Amazonas. As ações também na fronteira com a Colômbia e Peru incluem busca ativa, investigação de casos suspeitos, coleta de amostras e identificação dos contatos. A estratégia inclui a chamada dose zero para bebês a partir de 6 meses. A dose é chamada zero porque não conta no calendário. Depois a criança tem que tomar as doses de rotina previstas aí a partir dos 12 meses de idade. A vacinação oferecida de graça pelo SUS é de graça. É a principal forma de prevenir a volta, né, do sarampo ao país. Então, veja aí, consulte a caderneta de vacina do seu filho, da sua filha, a sua caderneta de vacina, para ver se está tudo ok. Se as vacinas aí estão todas em dia. Principalmente essa do sarampo agora, hein? Uma vez que há o risco, né, da retomada da doença ao Brasil. O próprio Ministério da Saúde está fazendo aí esse alerta.

0: Bem, 8 horas e 29 minutos, deixa eu ouvir aqui mais uma participação e já eu trago bastidores aqui. Delmira, tudo bem? Delmira, bom dia, tudo bem contigo? Obrigado pela participação. Francisco Amaral, bom dia, meu amigo Natanael. E o Vascão ontem, taca no Botafogo. Pois é, o Botafogo perdeu pro Vasco ontem, rapaz. Tite ainda não conseguiu ganhar, né? Desde que assumiu o Botafogo, acho que foi o segundo jogo dele ontem e nenhuma vitória. E aí diz, o Palmeiras será a próxima vítima do Vasco, olha. Que é o confronto pela Copa do Brasil. Mas quando, rapaz? Sônia, não. Bom dia, Natanael. Tô ligado na 100.3 para saber as notícias do estado de Roraima. Valeu, Luzivaldo. Luzivaldo tá em Brusque, Santa Catarina, ligado com a gente. O José Filho. Bom dia, Natanael Vieira. Bom dia, José Filho. É corintiano esse aqui. Corintiano, Corinthians que está numa draga, não ganha jogo, ontem perdeu do Internacional, uma briga direta ali entre aqueles que estão à beira do rebaixamento no Campeonato Brasileiro. O Inter conseguiu aí esses 3 pontinhos na luta contra o rebaixamento. O Corinthians está a 1 ponto da zona de rebaixamento. Tem corintiano se escondendo, viu? Com vergonha aí do time. Tem corintiano se escondendo. João Eudes, bom dia, tudo bem, João? Jessé taxista também está por aqui com a gente. Valeu, Jessé, bom dia. Vamos colocar o Nivaldo aqui e já eu volto com mais informação. Bom dia, Nivaldo.
1: Bom dia, doutor Natanael.
0: Tudo bem?
1: Nivaldo aqui, doutor Natanael. Oi. Eu queria que a AMBA viesse esclarecer o que está acontecendo com a energia. Está oscilando. Ontem faltou energia. 11 horas da noite aqui no bairro Bela Vista. Caiu uma fase, veio chegar mais de 4 horas da manhã aqui na minha quadra, onde eu moro. Aí, se queimar um aparelho, eu queria saber se eles iam arcar com o prejuízo. Infelizmente, eles não arcam com prejuízo nenhum. Né? Sempre eles vão dizer que vão ter uma desculpa esfarrapada para não pagar aquele eletrodoméstico que queimou na casa do consumidor. Mas eu queria também que o Ministério Público viesse também unir essa empresa, porque essa empresa está demais. Tanto que ela está fazendo um péssimo serviço aqui no estado, como também em Manaus, né? Não é só aqui reclamações, mas as reclamações também estão sendo também
0: sim,
1: em Manaus.
0: Sim, também. Teve até greve,
1: e,
0: né?
1: E eu vou dizer, a energia está cara, né? O consumo que está muito alto, altíssimo, altíssimo. Queria que o Ministério Público viesse resolver essa situação aí para nós. Porque, infelizmente, os nossos parlamentares que nós colocamos lá para resolver essa situação, até agora ninguém fala nada, e cabe agora o Ministério Público resolver a nossa situação aqui dos consumidores de Roraima, que é o Nivaldão do Bela Vista.
0: Ok, Nivaldo, bom dia. Bom dia, Natanael, bom dia, tudo bem? É a Isabel lá do Cantazinho, mandou uma foto dela com o Arthur Henrique, governador eleito Arthur Henrique. A Creuza. Oi, Creuza. Bom dia.
2: O sol aqui está maravilhoso. É. Vai ser muito quente, mas a gente está aqui. Só queremos que Deus nos proteja. Um dia abençoado, uma quinta-feira cheia de muitas bênçãos. Muita paz.
0: Olha, 8 horas e 33 minutos. O primeiro suplente da Federação União Progressista, Chico Mozart, comemorou a decisão do Tribunal Superior Eleitoral que indeferiu o registro de candidatura da Aurelina Medeiros, do União Brasil. Que ele será o beneficiado, né? A manutenção aí dos votos dados à parlamentar garantiu a vaga diretamente para a federação partidária pela qual ela concorreu, abrindo caminho para o retorno de Mozart ao poder legislativo estadual. Nas redes sociais, o parlamentar expressou gratidão e afirmou que as coisas ocorrem no momento certo. Esclarecimentos técnicos de bastidores afastaram aí interpretações equivocadas de que o Dr. Cláudio Cirurgião assumiria, visto que este é suplente do Republicanos e não da Federação União Progressista. Houve até essas interpretações por conta daquela questão de cálculos, né? Ou se os votos ali da Aurelina seriam anulados, ou seja, a Federação perderia ali esses votos que ela obteve, né? Então, as interpretações vieram por aí, por conta dessas interpretações. E uma notícia que é boa para Roraima, aliás, muito boa, né? Dois blocos voltados aí para a pesquisa de petróleo e gás natural na bacia do Tacutu foram arrematadas aí por uma empresa carioca, pela Águila, empresa Águila, no leilão da ANP, que é a Agência Nacional do Petróleo. Esse resultado gerou discussões sobre os impactos aqui no estado, lembrando-se que o aproveitamento, né, econômico dependerá da confirmação de viabilidade comercial das jazidas e da consequente geração de royalties, empregos e fomento a fornecedores locais. Claro que, dando certo, será benéfico aqui para Roraima. A viabilização do leilão foi atribuída ao empenho do deputado federal Gabriel Mota, do União Brasil, que ao longo aí de seu mandato atuou intensamente junto à ANP e à Petrobras para sensibilizar os órgãos sobre o potencial energético aqui de Roraima. Vamos acompanhar os próximos passos disso, né? E o Tribunal de Contas do Estado de Roraima determinou que o portal da transparência da Prefeitura de Boa Vista seja submetido a um exame detalhado durante a auditoria das contas municipais de 2026. A medida foi tomada pelo conselheiro Bismarck Dias de Azevedo, que, embora tenha rejeitado uma denúncia formal por falta de elementos de prova e qualificações regimentais, ordenou que a fiscalização averigue a regularidade e a atualização das informações disponibilizadas na população. E a Corte de Contas do Estado rejeitou, em razão da perda de prazo recursal, o recurso apresentado pelo prefeito de São Luís, Elias da Silva, conhecido como Chicão, do PP. Com o indeferimento, ficou mantida a condenação que obriga Chicão e o ex-prefeito James Batista a ressarcirem solidariamente R$ 613.500 aos cofres públicos devido a despesas não comprovadas no Fundo Municipal de Saúde em 2021, período em que Chicão era o gestor da pasta, era o secretário de saúde lá do município de São Luís. A decisão também preserva a sanção de inabilitação de ambos para o exercício de cargos comissionados ou funções aí de confiança nas esferas estadual e municipal pelo prazo de 5 anos, além do pagamento de multas. E o Tribunal de Contas aprovou também a utilização de ferramentas aí baseadas em inteligência artificial no plano de fiscalização para o biênio 2026-2027. A tecnologia auxiliará na análise automatizada de dados e prestação de contas relativas ao exercício de 2024 do gabinete do vice-governador e da Polícia Civil de Roraima. Adicionalmente, as análises de 2025 da Casa Civil e da Controladoria Geral do Estado também contarão aí com o suporte do novo sistema. Agora 8 horas e 38 minutos, voltando aqui para a live, Antônio. Tudo bem, Antônio? Bom dia.
3: Bom dia, senhor Natanael. Feliz quinta-feira para todos nós na Santa Paz de Deus. Antônio Santos, bairro 3 de setembro.
0: Iranilde. Tudo bem, Iranilde?
4: Bom dia, Natanael. Quero mandar um alô pro pessoal aqui do Tepequém. Rony Buriti, Lene, Raimunda, Reginaldo, Francinete, Otavinho da Cordeon. Um bom dia a todos, que Deus nos abençoe.
0: Bom dia, Iranilde. Luciana. Oi, Luciana, bom dia, tudo bem? A Luciana diz aqui, bom dia, gostaria de tirar uma dúvida. Está havendo murmuros em um grupo de profissionais concurseiros que, com a vitória do filho de Bolsonaro, os concursos públicos irão acabar em Roraima. Sabe informar se há essa possibilidade? Grata, Brasil acima de tudo, Deus acima de todos. Luciana, olha, o que está circulando, começaram a circular né, diversas mensagens. Bom, preste atenção, a milícia digital do Lula já está ativa. Janones ontem já formou um grupo, deputado federal, né, André Janones, já formou um grupo aí com mais de 2 milhões, grupos aí de digital, com mais de 2 milhões de pessoas, para colocar as fake news que eles criam, que essa milícia digital do Lula cria, como aconteceu em 2022, com o próprio André Janones coordenando essa milícia digital a favor de Lula, em prol do Lula. Então, a gente vai observar nos próximos dias, isso já começou inclusive, muitas fake news relacionadas à candidatura do Flávio Bolsonaro. Tá? Não caia nisso, busque as fontes oficiais, busque as fontes oficiais conhecidas de notícias e não caia nessas armadilhas aí das fake news, não. Que a milícia digital do Lula já está atuando fortemente contra Flávio Bolsonaro nesse segundo turno. Eles querem, por meio das fake news, desgastar a campanha do Flávio e, evidentemente, dar esse reforço, esse apoio ao Lula, que para tentar virar nesse segundo turno e continuar aí no poder por mais 4 anos. E o Brasil já mostrou que não quer, né? O Brasil já mostrou que não quer isso, que não quer continuar. Só que isso só deve ser consolidado aí no segundo turno. Então não tem essa de acabar com o concurso público. Ainda mais em Roraima, não tem nada a ver, né? Não tem nada a ver. Concurso estadual é concurso estadual, concurso municipal, é prefeitura, é governo. Os concursos federais não vão acabar. Há necessidade de concursos públicos. Então, isso é fake news, tá, Luciano? É fake news. Tem muita gente aí espalhando isso.
5: Fala, senhoras e senhores, bom dia em ponto 3. Com vocês, o melhor locutor do norte do Brasil, Natanael Vieira. Fala, bom dia, Juquinha.
0: Bom dia. Natanael,
5: abri uma discussão aqui rapidinho. Eu trabalho como motorista de aplicativo, como uma renda extra, né? Uhum. E eu trabalho sempre à noite e tal. O que acontece? Há um tempo atrás, eu peguei 4 moças no centro, tinha uma parada no Cauamé, no Cinturão Verde e a outra no Pérola. Certo. Deixei, conversando, brincando, não tratei mal, nunca faltei com respeito, graças a Deus. Deixei a passageira primeira no Cauamé. E entre a primeira e a segunda, eu estava com muita sede, eu pedi para as meninas que estavam, que a passageira que pediu estava no carro, eu perguntei se tinha algum problema parar na conveniência apenas para comprar uma água. Uma água. Na conveniência de um posto, nesse trecho, nesse em meio a esse caminho. Eu pedi só para parar uma que eu estava com muita sede. Me falaram que não tinha problema. Problema. Beleza. Comprei a água. Depois disso, quando eu cheguei na segunda parada, antes da última, Uma moça pegou e falou que estava lá fora. Disse que era um absurdo eu ter parado com as passageiras dentro. Que ela tinha uma sugestão para mim que eu não fizesse isso com passageiro nenhum dentro do carro. E que era para encerrar a corrida, que ali você terminaria a corrida. Aí eu te pergunto, Natanael: será que eu fiz errado? Abrigo com os irmãos parceiros aí que são motores de aplicativo. Eu fiz errado de parar para comprar uma água. E olha que eu nem bebo nada alcoólico.
0: Olha aí, situação aí do Juquinha. A gente, não, ou seja, não agradou, né, uma das passageiras. Quem mais está por aqui conosco? Deixa eu dar uma passada aqui na live do YouTube.

Ezequias, já mandei. Michele Souza. Tá numa discussão aqui, tá numa discussão aqui na live do YouTube, viu? Alguns ouvintes internautas aqui. Entre os apoiadores do Lula e os apoiadores do Flávio Bolsonaro. Vamos lá. Jailson Cunha, tudo bem, Jailson? Ezequias, já mandei. Edna Araújo, já mandei também. Valeu, Edna. Pois é. O Carlindo Afonso. Injustiça, depois das eleições não precisa. Isso aí mesmo que eles queriam. Bolsonaro não participando nas eleições. Solta ele que daqui uns dias o Flávio e novos eleitos irão fazer. Roberto Sakazaki, bom dia, Roberto. Suzilene, bom dia, Suzilene. Eliusa Menezes, tudo bem, Eliusa? Bom dia, boa quinta. Adeildo Ribeiro, bom dia. O Edson, bom dia, Natanael, que Deus abençoe sempre. Manda um alô aqui para a CP Material de Construção no Jockey Club. Abraço aí para todo mundo, viu, Edson? Cadê? Iutá Justino. Rapaz, ai, ai, ai, eu tá, quem é, hein, rapaz? Mercearia Vitória Londrina, tudo bem? Cleidiano Azevedo, bom dia, meu amigo Natanael. Previsão do tempo hoje é de muito vento e poeira aqui na Vicinal 5 de Campos Novos. Tenho uma filha de 11 meses e meu sogro já idoso. Tá impossível de tanta poeira. Campos Novos, viu? Alô, Prefeitura de Iracema. Vicinal 5, Campos Novos. Poeira pra danai, hein? Cleidiana, bom dia. Ana Félix, bom dia, Ana. Pessoal aqui colocando suas preferências, né? Nesse segundo turno aqui. A discussão continua aqui. A discussão continua. Quanto à mensagem aqui do Iutar Justino, já tomei café, já tomei um cafezinho ali. Que a nossa amiga Vânia fez, né, ô Herrera? Um café. 8h45 agora. Tem um vídeo aqui do Lorival, Herrera. Tem que providenciar o vídeo do Lorival. Já tá ok? Tá só rapidinho aqui. Bom dia, Natanael. Estamos acompanhando o programa pelo YouTube aqui na comunidade Nova Geração. Manda um alô para o seu Valério, que tá escutando o programa pelo seu radinho. Alô, seu Valério, bom dia. E o Kaique da comunidade Nova Geração Normandia. Alô, Kaique, bom dia também.

0: de tocar fogo numa ponte que é tão seria para todos nós. Eu passei, foi muitos anos, pedindo, cobrando as autoridades, e o governo passado, mandou fazer essas pontes aqui, ó. Hoje nós temos uma ponte aqui, mas ela está pensa aqui, tá bom, gente? Está pensa aqui, qualquer momento ela pode desabar. Nós estamos passando por ali, tá bom? Eu sou Lorival Braga Marreteiro, estou aqui nessa vicinal, Transarrozeira, isso aqui é município Normandia, Raposa, Serra do Sol, tá aí, bom?
1: Chegando Normandia
0: na rota
1: já.
0: Aqui, tá bom? É isso aí, muito obrigado. Com a resposta, a nossa autoridade, isso aqui é município de Normandia, Raposa, Serra do Sol.
1: Ok, Lorival, bom dia, o que mandou um áudio aqui também pra gente.
2: Sou vascaíno, tô te ouvindo aqui no raio do carro, tô cantando. Aí eu também sou vascaíno, agora como é que não fazer?
1: Valeu, Lorival. Vascaíno, Lorival Braga, hein? Pensei que o Lorival fosse flamenguista. Vascaíno. Bem, 8 horas e 52 minutos agora. Olha, como eu disse há pouco, ontem tentaram aí pregar uma figurinha na senadora eleita Tereza Surita do MDB de que ela apoiaria o Lula no segundo turno, né? Isso não é verdade. A senadora eleita por Roraima, Tereza Surita, ela desmentiu essa um vídeo, na verdade, que circulou, né, nas redes sociais. Esse vídeo atribuía a ela o apoio ao presidente Lula no segundo turno das eleições para a presidência da República. Ela, de imediato aqui, participou do programa Quem é Quem, aqui da Rádio Folha, classificando essa informação como falsa e aproveitou para declarar o apoio dela ao Flávio Bolsonaro nesse segundo turno. O apoio dela para o segundo turno é do Flávio Bolsonaro. O voto dela é do Flávio. E disse, deixou claro que ninguém fala por ela, a não ser ela mesma, né? Que disse que qualquer posicionamento que não tenha sido manifestado por ela não deve ser considerado. Ela gravou um vídeo também para as redes sociais esclarecendo sobre essa situação. Vamos acompanhar.
3: Quero deixar claro que eu apoio Flávio Bolsonaro nesse sentido, porque eu acredito que Roraima quer mudança. Nosso estado é feito de gente trabalhadora que quer produzir e crescer. E nós precisamos garantir mais segurança para as nossas famílias. Estou dando esse apoio porque quero ajudar a construir um caminho melhor para o nosso país. Por isso, eu estou com Flávio Bolsonaro. Faço esse apoio com a convicção e a responsabilidade de quem conhece Roraima e sabe que o nosso estado precisa ser ouvido. Nós precisamos ter voz e vez em Brasília.
1: Pois é, essa situação aí, esse boato, né, veio no contexto ali daquela busca do PT incessante agora, de apoio, né, para o Lula nesse segundo turno, de conversar com lideranças estaduais, parlamentares, não só do PT, como de outros partidos também, para tentar aí angariar algum apoio para o Lula nesse segundo turno. Principalmente depois que o Caiado ali já declarou apoio ao Flávio. Flávio está conseguindo o apoio dos partidos aí do Centrão, republicanos, né? Já apoiam o Flávio para esse segundo turno, principalmente desses alguns partidos aí do Centrão que preferiram ali, nacionalmente, né, não entrar, não apoiar, ficarem neutros ali, mas agora nesse segundo turno estão indo para o lado do Flávio Bolsonaro. E o PT está nessa busca desesperadamente de apoio, quer buscar junto aos parlamentares eleitos algum tipo aí de apoio para o Lula, né? E ali o Edinho teria dito numa entrevista ou nesse vídeo que já havia conversado aqui com a senadora eleita Tereza Surita, conversou com outros também, com outros políticos aí, tudo ali na tentativa de buscar apoio para o Lula. E ele havia dito que ela teria aí declarado apoio a ele. E ela, imediatamente, ao saber que esse vídeo estava circulando e atribuindo aí esse apoio ao Lula no segundo turno a ela, ela de imediato correu aí.

0: E para, primeiramente, para a imprensa aqui, para esclarecer, né, participando aqui da programação da Rádio Folha, esclarecendo essa situação, como também participou em outras emissoras também, porque tinha logo que passar a verdade a limpo, né, porque alguns portais, algumas páginas aí de redes sociais já haviam feito noticiado ali com base nesse vídeo do Edinho, presidente do PT, né? sem sequer ouvir a senadora eleita Tereza Surita, que deixou claro o apoio dela, o voto dela no segundo turno é para Flávio Bolsonaro. Ela considera o apoio ao Flávio o melhor caminho aqui para Roraima e para o país. 8h57 agora.
1: Bom dia, meu amigo Natanael, aqui é o Miro de Roraima.
0: Tudo bem, Miro? Como é que tá?
1: Roraima, a questão dessa energia aí, a gente aqui em Roraima também tá sofrendo, Natanael.
0: É.
1: Ontem ela foi interrompida aqui durante o dia por 8 vezes. A gente que tem plantação, precisa irrigar. Eu tenho uma bomba aqui que hoje no valor de mercado ela tá no valor de R$3.000. Se queimar, é que meu parceiro aí tava falando. Quem acha com esse prejuízo? Mas o papelzinho todo mês o camarada tá aqui cobrando. Eu nunca pensei que ia dizer isso, mas eu tô pedindo a Deus que volte às termoelétricas. Porque quando era termoelétrica não tinha esse problema que tá tendo agora. Sonhamos tanto com esse leão. E a energia hoje é de péssima qualidade. Bom dia pra todos, aqui é o Miro de Rorainópolis, Vicinal 44.
0: Sonharam com o Linhão e querem agora as termoelétricas de volta. É tu, né, Juquinha? Rapaz, esse Juquinha. Foi ele que comentou lá. Foi o Juquinha que comentou lá na live. É cheio de graça. É humorista também aqui o Juquinha. Teu fã número 1, Juquinha, valeu. Um abraço. Ah, o André lá, né? O André. Sim, o André. Não tem nada disso do que está circulando. Aí não se pode tirar conclusão com base num governo que não foi do Flávio, né? Ah, porque não realizou, passou 4 anos, não realizou o concurso público. Primeiro que governou só 2 anos. O Bolsonaro praticamente governou só 2 anos, porque 2 anos foram aí perdidos por conta da pandemia de Covid-19. Dedicação exclusiva. Todos os governos. Todos os países. Não só o Brasil. Naquela pandemia. Agora, tem que ouvir de quem é candidato à presidência da República. Vamos acompanhar. Vamos acompanhar os debates aí. Talvez, pelo menos em um debate, os dois devem se enfrentar. Não sei se vai ter um debate da Band agora, da Rede Bandeirantes. Pode ter o da Globo também. E aí, eles vão, os dois vão participar dos debates? É bom, mas tem muita fake news aí circulando, André. E não é ser parcial sobre essa questão, André. É que não tem. Me mostra algo concreto do que foi dito aqui a respeito do Flávio Bolsonaro em relação a concurso público. É disso que nós estamos falando, tá? Que fique bem claro, é disso que nós estamos falando. Há fake news aí, não há nenhuma informação oficial sobre de que o Flávio, nossa, vai acabar com o concurso de Roraima. Que tem a ver o Flávio Bolsonaro acabar com os concursos em Roraima? Pelo amor de Deus, aí também já é demais, né? Aí vocês também exageram, pelo amor de Deus. Aí não dá. Aí não dá para competir, né, meus amigos? Pelo amor de Deus. Bom dia, meu amigo Natanael. Só uma dúvida. Eu voto no primeiro. Eu votei no primeiro turno. Agora no segundo turno eu acho que vou ter que viajar. Eu pego multa. Tem que justificar. Tem que justificar, viu? É para fora do Brasil? É para fora do Brasil, ô Miguel? Tem muita gente, Natanael, que mora aqui na cidade, vota no interior. Eu acho que vai ficar sem votar porque não tem recurso para ir de novo votar. Um abraço. Ô Miguel, ou tu vai pro interior, hein? Não vai estar na capital. É, aí tem que justificar. Tem que justificar aí o seu voto, tá bom? Professor Carlos.
2: Bom dia, Natanael, professor Carlos. Natanael, não acredito em pesquisa eleitoral, né? Mas o que vai acontecer vão ser as fake news daqui pra frente, mais do que nós já estávamos vendo. Vai sair pesquisa aí colocando o Flávio na frente, com 53, 58, 60. Ah. Isso vai desmotivar o eleitor do Flávio a votar. E nós temos que ver essa situação. Nós temos que ir votar no dia da eleição. Independente da pesquisa, independente se ele tiver 10, não, 20,
0: claro.
2: 30 pontos na frente do
0: principal
2: Lula.
0: É votar.
2: Buscar um Brasil melhor para os nossos filhos, para as nossas futuras gerações. E
0: pesquisa
2: nós
0: não é voto.
2: Só que a gente não pode acreditar em fake news. É isso que o outro lado
0: não quer. É voto
2: tem
0: garantido.
2: Votar, tem que prevalecer o nosso voto e tem que fazer com que esse PT atrasado, retrógrado, de gente antiga, com pensamento antigo, saia do poder e entre uma pessoa nova com uma nova visão de país e de nação. Bom dia, Natanael, e boa semana.
0: Bom dia, professor Carlos. Claro, todo mundo tem que votar. Todo mundo tem que sair de casa no dia 25 de outubro e votar, independentemente em quem vai votar ou não. Os eleitores do Flávio, que vão votar no Flávio, vão lá no segundo turno votar no Flávio. Quem for de Lula, vai no segundo turno e vota no Lula. Né? Até porque não vai ter como mudar voto. Quem é um e pronto, acabou. Mas o importante é votar. Sobre, por exemplo, o Flávio estar à frente nas pesquisas. Que isso não desmobilize o eleitor do Flávio. Zanão tá ganho. Calma. Para ganhar, precisa votar. Bom dia, Natanael. Rapaz, esse povo do Lula solta mentira e querem que seja verdade. O pior. O Tarcísio Nascimento. Tudo bem, Tarcísio?
3: Bom dia, meu amigo Natanael. Natanael, só passando aqui pra mandar um alô aí. Hoje eu não vou falar sobre política nem sobre nada. Só pra mandar um alô aí pro pessoal do Grupo Futebol Nova Vida. Pessoal aí que bate um futebolzinho na segunda-feira, só site, né? E manda um alô aí, Natanael, pro meu amigo Guinho, Guinho Bones. Ele tá sempre ligado aí no seu programa, acompanhando. E ele é o meu freguês lá no futebol. Toda segunda-feira lá ele pega taca pro meu time.
0: É mesmo, é? Eita, rapaz. Deixa eu colocar aqui o seu Eugênio Tomé. Tudo bem, seu Tomé? Bom dia.
4: Natanael, bom dia, é Tomé. Natanael, que orgulho que a gente tem, né, de ser de Roraima, ou de morar em Roraima, de conviver e viver em Roraima, né? Porque eu tenho recebido telefonema de amigos do Brasil todo, né, dizendo assim que, ô Tomé, como é que vocês conseguem não permitir que o PT faça um deputado estadual, um senador, um governador, um vice-governador? Porque Roraima, né, é vacinado contra esse regime que humilha, né, que escraviza, que torna a pessoa dependente. O PT não quer libertar você, o PT quer tornar você dependente.
0: Sim.
4: Ele quer fazer o que o careca do STF faz, manter você numa tornozeleira, numa prisão e ficar dando de ração para te manter vivo. Como eu tenho orgulho de vir para Roraima há 45 anos e dizer que eu vim para o céu, lugar onde os cavalos selvagens nos ensinam, né? Eles não aceitam de jeito nenhum laço, cela. Não aceita ferradura, não aceita cocheira. Né? Então nós nos inspiramos nos nossos cavalos selvagens, que por nada trocam a liberdade dele. Obrigado, Senhor, por eu morar na terra de Macunaíma. Se bem que Macunaíma era um baita de um preguiçoso e ele foi autor daquela frase infeliz, que preguiça. Mas ele não nos representa. Quem representa a gente é o espírito de liberdade dos cavalos selvagens lá do Maruai. Um abraço, meu amigo. Deus abençoe e viva a democracia, viva a direita, viva o Brasil.
0: Ok, obrigado, seu Tomé, pela sua participação aqui. E parabenizar, né, o Partido Novo aqui em Roraima. Seu Tomé é o presidente do partido. O que fez o vice-governador, né, indicou aí o vice-governador que é do Novo. Também pelos votos recebidos pela candidata ao Senado, a Regina do Tio Ivo, que teve aí muitos votos, né? Recebeu 45.367 votos, não é pouco voto, tá? Primeira vez aí se colocando à disposição do eleitorado roraimense e obteve nessa briga aí de gente, né? grande, com nomes já consolidados na política, mas ela conseguiu ainda 45.367 votos. Parabéns, viu, seu Tomé? É o partido que o senhor comanda aqui no estado de Roraima. Parabéns a Regina do Tio Ivo também por ter, né, conseguido esse tanto aqui de voto, com muito esforço, né? Sem aí os recursos, principalmente financeiros, que os outros tiveram na campanha. Sem poder usar redes sociais, diga-se de passagem ainda, sem poder usar as redes sociais, porque foi impedida. Mas obteve essa quantidade aqui significativa de votos. Tá? Não o suficiente para elegê-la, mas é um bom começo. Bom dia, amigo Natanael. Esse moço do aplicativo está errado. Nenhum passageiro tem que se submeter à vontade de terceiros. Olha aí, o cowboy. Olha aí, essa foi pro Juquinha aí. Que passageiro lá não gostou. Só que ele pediu licença, né? Comprar uma água aqui na conveniência. Mas teve uma passageira que não gostou. Aí fica complicado. Bom dia, Natanael. Para a população, a AMBA leva a polícia porque faz gato que se qualifica como roubo, mas quando é ou são eles que estão cobrando contas absurdas, é porque o sol que está quente, que os aparelhos consomem mais e tal. O que eles estão fazendo é roubo também. E a quem nós vamos recorrer? Ao Tony aqui do aplicativo. O Ney Neves, aqui 100% Flávio. O Diego Fernando, tudo bem, Diego? Bom dia, meu caro.
5: Bom dia, Natanael. Essa questão de acabar com o concurso público é por causa do PL 32, né? Que ele traz uma série de mudanças na esfera pública, principalmente na esfera federal, né? Não necessariamente ela vai refletir nas esferas estaduais e municipais, mas não necessariamente vai acabar com o concurso público, né? Na verdade, ela vai trazer a modernização e também vai estabelecer meta para servidor, né? Servidor público também vai ter que ter meta, assim como qualquer empregado público e como qualquer servidor empregado de CLT também.
0: Obrigado, Diego, pela sua participação aqui. A única coisa que o Flávio disse que quer acabar é com reeleição, né? Com reeleição. Usará aí o capital político do início do mandato para discutir essa questão aí de acabar com a reeleição. E você, seria a favor de não ter mais reeleição? Olha, três empregadores de Roraima foram incluídos na atualização do cadastro de empregadores que tenham submetido trabalhadores a condições análogas à escravidão, conhecido aí como lista suja. A nova relação foi publicada pelo Ministério do Trabalho e Emprego e reúne 82 novos empregadores de 21 estados. Com a atualização, Roraima passou a ter 23 empregadores registrados aí na lista. Os três novos registros somam 14 trabalhadores submetidos a condições análogas à escravidão, conforme os dados do cadastro. Inclusive, um dos casos está relacionado a um estabelecimento localizado na zona rural de Mucajaí, com 8 trabalhadores registrados. Outro envolve uma fazenda na zona rural lá de Amajari, com 2 trabalhadores. É mais no interior do estado, né? Aí tem um terceiro caso, esse relacionado a um estabelecimento localizado na Gleba Murupu, zona rural aqui de Boa Vista, com 4 trabalhadores em situação análoga à escravidão.
6: Bom dia, Natanael.
0: Tudo bem, Eulina?
6: Meu amigo, deixa eu te falar uma coisa. O povo tem o governo que merece, tá? Não é a milícia do Lula, não, dos internautas, não. Agora, o Flávio Bolsonaro é miliciano, que não é, ninguém fala, né? Eu não tenho político de paixão, tá? Mas a gente tem que dar César o que é de César. Infelizmente, nós vamos ver o que vai acontecer. Esses 4 anos vai ser um verdadeiro inferno. Pode ter certeza disso. Pode ter certeza disso. E eu vou ligar para você, eu vou fazer mensagem para você, para lhe provar. Eu não lhe falei, e você vai lembrar. Que Deus lhe abençoe, que Deus lhe proteja, tudo de bom. Gosto muito do seu programa. E gosto porque ele é um programa liberal que a gente pode falar.
0: Claro. Tá bom? Tá bom, Eulina. Bom dia, obrigado pela sua participação. 9h11 agora. A Selma está por aqui conosco. Mandou inclusive um vídeo aqui, a Selma. Mandou um vídeo. Tá ok o vídeo dela? Então bota aí, Herreira. Ah, é a limpeza, né? Um trator aí fazendo a limpeza lá na rua da Selma, lá no finalzinho. da rua. Ela mandou um áudio aqui pra gente, vamos colocar. Ela que já deixou o like dela também.
7: Bom dia, Natanael. Aí, Natanael, a prefeitura está concluindo agora, né, a tirada da...
0: A limpeza aí da galhada, do lixo.
7: Né? Vou te agradecer também, Natanael, porque você também esteve na frente, né, que eu pedi aí, reclamando aí, né, que eles tinham pedido a gente colocar o lixo na rua. Me passou 3 meses pra vir tirar esse lixo. Ah, Natanael, meu cachorrinho, o alemão não apareceu. Tem que informar que... Deve estar na mão de outros aí.
0: Poxa vida.
7: Bom dia pra tu, Natanael.
0: Tá bom, Selma. Bom dia. Idel Blando, tudo bem? Bom dia, Natanael. Qual a preocupação das autoridades quanto o travamento das urnas que aconteceu em 2022 por mãos de pelo menos uma hora e se repetiu agora no primeiro turno? Fica por isso mesmo? É o Idel Blando, né? Pediu até o link da live aqui. Deixa eu mandar pra ele o link aqui. Estamos com muita audiência. Compartilha aí, viu, Idel Blando? Nosso link aqui do YouTube. Estamos com mais de 90 pessoas aqui nos acompanhando nesses últimos 15 minutos aqui do Bom Dia. Ednael, tudo bem, Ednael? Bom dia, amigo. Qual a possibilidade para a Prefeitura de Boa Vista colocar uma linha de táxi lotação aqui para os bairros Pedra Pintada e Saída de Salomão? Pois para esses bairros não há linha. Abraços, Ednael. Pois é, isso tem que ser discutido, né? Isso tem que ser discutido, não roda a lotação para lá, é mais afastado, aí não tem. Mas tem pelo menos ônibus para ir, ou Ednael? Tem, né? Lá para o Pedra Pintada, sair de Salomão. Tem ônibus do transporte público urbano aqui? Tem, né? Ônibus tem. Aí só que não tem lotação. E os aplicativos, eles circulam por aí também? Circulam, né? Dependendo do pedido, né? É negócio que fica... mais caro, mais afastado, mais caro. Fatos e opiniões são totalmente diferentes. A pessoa que reclamou não era passageiro. Ah, tá, não era passageiro. Ah, entendi, o Juquinha. Não era passageiro a pessoa que reclamou lá. As passageiras que estavam no carro disseram que estava tudo bem. Por isso que ele parou. Ele perguntou, por isso que ele parou. Então não era passageira não quem reclamou. E o que tinha a ver nessa pessoa, rapaz? Para se meter, né, o meu amigo Juquinha? O que tinha essa pessoa a ver para se meter, hein, rapaz? Eu vou te falar, viu? É cada uma, meu amigo. O Exílio Camargo tá por aqui. Como é que vai, Exílio?
8: Bom dia, Natanael.
0: Tudo bem,
8: bom
0: rapaz?
8: Bom dia, ouvinte da Rádio Folha. Natanael, esse pessoal não perde a vergonha mesmo, né? Um governo moribundo desse aí, propondo um mandato de 4 anos para quem vai administrar o IPER. Ele já tá morto e enterrado. O que ele tem que se meter com o negócio e botar com regime de urgência? E outra coisa, Natanael, quem é hoje mesmo a presidente do IPER? É parente de um desembargador. Rapaz, será que tem algum interesse nisso aí ou só é coisa da minha cabeça? Abraço.
0: Pois é, veremos, né, o Exílio. Mas, ao que parece, o Sampaio, antes de sair, antes de deixar o governo, que é a chave do IPE, do Instituto de Previdência do Estado, que seria, né, um mandato aí de 4 anos e tudo mais, poderia exonerá-lo, demitir, enfim. E só que a votação disso, a votação disso daí, a apreciação disso na Assembleia Legislativa, não sei porque também a urgência, né, em aprovar logo. Será que a urgência em pedir essa apreciação, essa votação ali na Assembleia Legislativa é para que não dê tempo ainda das conversas, né, das articulações a serem iniciadas ainda pelo novo governador eleito Arthur Henrique, que vai conversar, vai tentar buscar uma base ali na Assembleia Legislativa, né? Formar sua base ali sólida, além daqueles que são do seu próprio partido, que já são 5. Ele vai conversar, evidentemente, e talvez até já possa tentar, pelo menos, interferir aí na votação desse projeto, porque peraí, é um projeto de quem está saindo, de quem vai sair. Como assim? Então ele pode questionar isso daí lá e fazer suas tratativas com a Assembleia, uma vez que a maioria voltou, né, para lá, a maioria foi reeleita. E do partido dele também, os 5 foram reeleitos, estão lá. Talvez haja articulação aí para até barrar esse projeto. viu, Exílio? Deve haver essa resistência.
9: Bom dia, Natanael.
0: Tudo bem,
9: Cavalcante? Bom dia a todos os ouvintes da 100.3. É, Natanael, geralmente discutir com o petista, eu não faço. Porque eu falando e ouvindo de lá o blá, blá, blá, blá, blá, que não tem outra coisa. Se você tirar da boca do petista, fascista, golpista, não tem mais o que falar, porque eles não têm argumento. Não tem o que falar, não tem como convencer, não tem fonte, é tudo é a base do achismo. Então, eu acho que o pessoal que estava no grupo agora discutindo estava até perdendo tempo, sabia? Não vale a pena discutir com quem... É diferente da gente que vota por projetos, por melhoria, do que aquele que vota por amor. Porque, para mim, só pode ser isso. O petista vota por amor ao candidato. Independente se ele vai roubar, se ele vai desviar, se ele vai fazer, se ele não vai fazer. Para mim, o petista é isso daí, tá? E ontem, realmente, eu vi também a senadora eleita, Tereza Zurita, falar que ela não apoia o Lula nessa campanha do segundo turno. O apoio dela é Flávio Bolsonaro. Então, vamos passar a informação certa, pessoal. Bom dia a todos. Mandar um alô aí para o seu Eduardo Figueiredo. Um grande abraço. Qualquer coisa, estamos por aqui.
0: Valeu, valeu, Cavalcante. Obrigado aqui pela sua participação. 9:17 agora. 9:17. Olha, levantamento do Ministério da Saúde com 3.732 municípios brasileiros aponta que 49,2% deles estão em situação de alerta ou risco para a presença do mosquito Aedes aegypti, transmissor da dengue, chikungunya e zika. Os dados mostram que a maior parte dos focos está em recipientes presentes no dia a dia da população. Vasos e pratos de plantas, garrafas e outros que acumulam água correspondem a 42,3% dos criadouros identificados. Na sequência, aparecem caixas d'água e tonéis e pneus e resíduos sólidos, incluindo garrafas PET, latas e entulho. Este é o segundo ciclo do LIRA, levantamento rápido de índices para o Aedes aegypti, realizado entre maio e agosto, que identifica os principais tipos de criadouros do mosquito e orienta as ações de vigilância, prevenção e controle de acordo com a situação encontrada em cada município. E com a aproximação do verão e as condições climáticas associadas ao El Niño, os resultados dos dados ajudam estados e municípios a se prepararem para o período de maior risco do mosquito e mostram ainda que a população tem papel importante na prevenção. É importante identificar e eliminar locais que possam acumular água. Dados do Ministério da Saúde apontam que o país registra queda de cerca de 70% nos casos prováveis de dengue em 2026, na comparação com o mesmo período do ano passado. Até 26 de setembro, agora, foram contabilizados 470.500 casos prováveis no país, contra 1,5 milhão no mesmo período do ano anterior. Também houve redução de 43% nos registros aí de chikungunya e 35% para o Zika, no mesmo período de comparação. 9:20 agora. O Vitor Macedo reclama aqui. Bom dia, Natanael. Já tem uma semana que tem queda de energia lá no Jardim Equatorial, onde eu moro. Ontem à tarde teve novamente queda de energia. E a central de ar, quando voltou, não quis disparar. Olha, tem muita gente reclamando nesses últimos dias aí dessas oscilações de energia por aqui, hein? Das quedas constantes de energia. Alô, Âmbar Energia, a energia tá vindo cara, tá? Todo mundo teve aumento na conta de luz, ao contrário do que foi anunciado e que haveria a redução de 14%. Cadê essa redução de 14%? Que até agora ninguém sentiu nada na hora de pagar. Até agora, essa redução aí de 14% não surtiu efeito nenhum. Surtiu aí na sua conta? Me diga, surtiu efeito na sua conta essa redução que durante a campanha aí todo mundo não reduziu, vai reduzir 14%? Cadê? Foi só durante a campanha? Porque a minha dobrou, praticamente. Como o ouvinte falou aqui, né? Ah, é o sol que está muito quente, a temperatura, e liga ar, liga central, liga o ventilador, aí vai pagar mais caro. É nisso aí que o povo é enganado, né? É nisso aí que o povo é enganado. Mas que praticamente dobra o valor da conta de luz. Pelo amor de Deus, né? Fica difícil. Aí tá aí, ó. Direto, faltando energia. tendo oscilações, quedas. O Lilian não era a segurança energética de Roraima. O Lilian não era a nossa interligação ao Sistema Nacional. Não seria o fim desses apagões, dessas quedas constantes, dessas oscilações, dessa instabilidade na nossa energia? Até agora não. A concessionária tem que investir, né? É dona aí de bilhões. Os donos são bilionários. Tem que investir aqui para oferecer um serviço de qualidade. 9h22. Seguimos por aqui. Arnaldo Bezerra. Tudo bem, Arnaldo?
10: Bom dia, ouvinte da Rádio Parente.
0: Eu fico
10: impressionado como é que a senhora dessa, dona Rim, né? Envia um áudio para falar uma maldição, para declarar maldição sobre o nosso Brasil. Eu, como cristão, eu anulo toda a palavra torpe, toda a maldição que ela declarou sobre o nosso país. Eu declaro anulada. Como é que pode um cidadão já sabe o resultado do atual que está aí e viu a situação que está e ela ainda crê que o que vem será pior? Pelo amor de Deus, está anulado toda a maldição. Nós temos que crer, nós temos que dar oportunidade a novas pessoas e crendo e declarando bênção que vai ser melhor, sim. Só em um Lula sair, já, o país já melhorou. Só em um Flávio ganhar no primeiro turno, o Brasil já melhorou, que as taxas de juros já baixaram. Só ele ganhar no primeiro turno. Então, assim, a pessoa que realmente é doente por um partido que há décadas está aí afundando o país, a pessoa declara maldição sobre a nação que ela vive, que tem a família dela. Depois eu declaro bênção sobre o Brasil, que o Senhor Deus é quem está à frente de tudo. O Senhor Deus vai usar os que aí estão para fazer coisas boas pelo nosso país.
0: Amém. Valeu. Obrigado, Arnaldo. Bem, bom dia, patrão. Sempre na escuta. Nosso amigo Erlen Rodrigues está aí, mandou a foto aqui. É o Zé da Linguiça. Mandou até as fotos da linguiça. É, só foto. A foto, não vou poder assar a foto, né? Não vou poder assar a foto. Valeu, Erlen. Nosso amigo Zé da Linguiça, tá ligado. Mandou o som também do carro aqui ligado na 100. Do carro não, na caixa dele lá de som. 100.3. Valeu, meu caro. Obrigado aí pela sua participação. Wilton Cardoso, bom dia, Wilton, tudo bem? O Antônio, lá do Silvio Leite, tudo bem, Antônio?
11: Bom dia, é Antônio Silvio Leite, tá, né?
0: Oi.
11: Eu quero mandar um abraço bem forte a todos os ouvintes, em especial do programa 100.3. Sim, Antônio, eu não tenho medo da eleição, não. Eu não tenho medo da votação, não. Eu tenho medo, sabe de quê? Da anulação da eleição. Esse é que é o perigo. Obrigado, Maninho.
0: Valeu, Antônio, obrigado pela sua participação, tá lá no Silvio Leite, antenado com a gente. O Milton também está por aqui. Tudo bem, Milton? Bom dia.
12: Bom dia, meu amigo Natanael.
0: Como é que vai?
12: Aqui está falando é o Milton, entendeu? Eu sou a favor a gente fazer uma mudança nesse nosso país, entendeu? A gente tem que testar o outro, né? Chega, né, de só num partido, um partido. Vamos mudar, gente. Vamos procurar uma coisa melhor para o nosso Brasil, para os nossos filhos, para os nossos netos, né? Vamos tentar uma coisa melhor, né? Espero que seja melhor também, né? Eu acredito assim, né, Natanael? Entendeu? Mudança já, meu ponto de vista.
0: Ok, Milton, 9 horas e 25 minutos. Vamos trazer aqui informações sobre política. Olha, ao menos 6 candidatos eleitos aqui em Roraima participaram, né, de reuniões com o candidato a presidente da República, Flávio Bolsonaro, do PL. Os encontros que marcaram as primeiras agendas aí dos políticos após a eleição culminaram em declarações de apoio de partidos ao senador contra a reeleição do presidente Lula do PT no segundo turno. Ontem, né, os dois deputados federais reeleitos pela União Progressista, defensor Estélio Denner, do União Brasil, e Zé Haroldo Catedral, do União Brasil, participaram de reunião que confirmou o apoio da federação ao Flávio Bolsonaro no segundo turno. Então, o Denner, inclusive, afirmou, né, declaramos nosso apoio e reafirmamos o compromisso de seguir defendendo o Brasil, Roraima e as pautas em que acreditamos. A decisão foi tomada refletindo o sentimento da grande maioria dos roraimenses, que enxerga nele a melhor alternativa para o país e principalmente para o estado de Roraima. Veja só, né? Nesse caso aqui já foi o Haroldo Catedral, né, que falou da decisão, mas ambos aqui declararam apoio ao Flávio nesse segundo turno, tanto o defensor Estélio Denner, que foi reeleito, né, ele que é do União Brasil, como também o Haroldo, o Zé Haroldo. Ao todo, o grupo conquistou 87 cadeiras na Câmara dos Deputados, né? 6 senadores e 2 governadores eleitos no primeiro turno e classificou 4 candidatos ao governo no segundo turno. Então, Flávio Bolsonaro disse que só tem a agradecer a esse apoio da Federação União Progressistas. Como eu disse, né? Recebeu já apoio do Republicanos, está recebendo apoio da Federação União Progressista agora, que é a União PP. E ele disse que o Brasil agora tem 2 caminhos. É o caminho do que está aí, do governo de recordes negativos, recorde de morte de mulheres, de pessoas endividadas, recorde de imposto alto, recorde de empresas quebradas, de criminalidade. O outro é aqui com a gente, disse Flávio, o caminho da prosperidade, disse Flávio Bolsonaro. Por sua vez, os deputados federais eleitos, Marcos Jorge do Republicanos e Ítalo Otávio do Republicanos, os 2 mais votados aqui de Roraima, participaram da reunião que confirmou o apoio do Republicanos ao presidente também nesta quarta-feira. Ítalo Otávio disse, obviamente já era o meu voto e agora estamos cheios de energia para levar essa mensagem até o povo roraimense, de que o 22 é a melhor solução para destravar tudo que está travado em nosso país e melhorar as políticas públicas dentro do nosso estado. O apoio foi articulado pelo governador paulista reeleito Tarcísio de Freitas, do Republicanos. Nacionalmente, o partido elegeu 41 deputados federais, 2 senadores, 3 senadores, aliás, 3 governadores e 2 vice-governadores. Pela noite, foi a vez do governador eleito Arthur Henrique, do PL, e do senador eleito Nicolette, também do PL, participarem da reunião com o presidenciável direitista. Pelo Brasil, o PL foi o partido que mais elegeu candidatos. 121 deputados federais, 19 senadores e 5 governadores. Na manhã de hoje, Flávio Bolsonaro se reúne com candidatos eleitos pelo Podemos. O deputado federal Rodrigo Mesquita do Podemos viajou a Brasília para participar da reunião. Agora 9 horas 29 minutos, 9h29. Isso aqui é vídeo, né? Vamos lá. Teve um acidente, viu, gente? Teve um acidente agora pela manhã.
13: Antes de deixar o governo, que é a
14: gente aqui.
0: Foi aonde, hein?
14: São Sebastião.
0: Um acidente na Avenida São Sebastião.
14: Chegando aqui no São Isabel.
0: Avenida São Sebastião,
14: nas proximidades. Um poste de energia e numa árvore.
0: Só que. Olha, esse Corolla aqui, olha, bateu num poste de energia, segundo o ouvinte aqui. E chegou também, parou lá numa árvore, né? Foi agora esse acidente, por volta de 9 horas, 18 minutos, esse acidente, lá na Avenida São Sebastião, próximo ali com a Princesa Isabel, tá? Acidente envolvendo esse carro branco Corolla, que tá aí na tela. O ouvinte registra pra gente aqui e mandou pra cá, tá? E foi agora esse acidente. Então temos mais informações, tá? Informações detalhadas. Mas tá aí, o carro ficou bastante destruído. Tá esse Corolla branco que bateu num poste violentamente e parou nessa árvore aí também, tá? Então, bastante danificado o carro. Esperamos aí que as pessoas que estavam dentro dele, ou a pessoa esteja bem ou estejam bem, né? De saúde, que não tenha acontecido nada demais. Mas a pancada foi grande, pelo que se observa aí na imagem enviada aqui pelo nosso ouvinte. Esse acidente agora, não sabemos a motivação, é o Luciano, né? O Luciano que está participando aqui com a gente, não sabemos a motivação do acidente, mas teria batido num poste de energia e parado aí nessa árvore onde bateu também, tá? Acidente envolvendo esse carro Corolla, a princípio apenas esse carro, lá na Avenida São Sebastião. Olha, nós estamos aqui também com algumas reclamações, acho que são queimadas, né? A nossa amiga Nicínia está participando aqui com a gente. Tudo bem, Nicínia? Ela faz aqui uma reclamação que lá no Amajari, comunidade Três Corações, no bairro Asa Branca, tem um lixão a céu aberto. E quase todos tocam fogo lá nesse lixão. Aí, coloca na tela aí, Herreira, está na tela o vídeo. Aí, o lixão a céu aberto, todos tocam fogo, colocam fogo lá, a fumaça tóxica invade lá a casa do pessoal, do povo, lá da região, que está sofrendo com isso, viu? às vezes o fogo se alastra por lá e a gente observa aí realmente, teve um registro feito ontem, dia 7, aqui à tarde, lixo lá nesse lixão, a fumaça tóxica invadindo as casas. Até os moradores perguntam até quando isso, né? Divulgaram imagens aí, mandaram algumas imagens aqui pra gente. Tá aí esse vídeo também. Gente, não faça isso, tá? Não faça isso, está prejudicando a população lá. Lá no Amajari, comunidade Três Corações, onde tem um lixão a céu aberto. Aí o pessoal passa lá, se acha no direito de colocar fogo lá no lixo. Aí fogo se alastra às vezes, dependendo aí do vento, né, do dia. A fumaça tóxica de lixo, sabe lá o que, tudo enquanto é jogado ali, invade as casas, tem crianças, tem idosos, pessoas com problemas respiratórios, aí são atingidos por essa fumaça tóxica e vão ainda, podem ter complicações na saúde. Então tá aí, tá feito o registro aqui, com a palavra às autoridades.
15: Ei, Nathanael, bom dia. Rapaz, aqui no Brasil só tem um jeito,
0: mano. Tudo bem, rapaz.
15: O único jeito aqui é a gente fazer que nem no Nepal fizeram. A população se uniu lá, a população unida. Tá com fogo no Congresso e tudo mais. Vai lá ver se os políticos fazem o que querem. Aqui os políticos pintam e bordam, fazem o que querem, não acontece nada. Infelizmente não acontece nada. Tá isso ali, Campos, aqui o nosso exemplo daqui do estado de Roraima. Atrasou o pagamento de um monte de gente. Ela só saiu do poder e o Denário sumiu. O que, que aconteceu com ela? Nada. Na dica de nada. Então é isso, vamos fazer que nem no Nepal. Vamos todo mundo se juntar, tacar fogo no Congresso Nacional e acabar com tudo. Eu quero saber, quero ver se eles vão fazer o que eles quiserem, esses políticos tudo vagabundo.
0: Calma aí. Aí sem também radicalismo, né? Sem radicalismo. Maria Laura, bom dia. Só passando para desejar uma feliz quinta-feira a todos. Cuidem-se e fiquem bem. Valeu, Maria Laura. Um abraço. Pois é, né, Josué? José Cavalcante. O Vicente, bom dia, meu amigo. Sobre esses atrasos aí dos pagamentos dos servidores, tem alguma informação? Cadê os 10 milhões que tirou da PM? Cadê o empréstimo milionário que fez com a anuência dos deputados estaduais? Ainda tem os 110 milhões de remanejamento da saúde. O governador disse que garante aí o salário dos servidores, né? Que garante o salário dos servidores. Bora ver. Bora ver daqui pro final do mês.
16: Fala, meu amigo, bom dia, pai, vamos prestar atenção. Tem muito melancia aí nesse meio. Tem muito melancia nesse meio, inclusive Pereza. Esse estéreo dele é esquerdista. Vamos ver, vamos ter cuidado, abrir os olhos aí. Tem muito melancia no meio aí, se dizendo patriota agora. Muito melancia. Vermelho por dentro, verde por fora e vermelho por dentro.
0: Aí o Vicente aqui, né, participando com a gente. Bem, Natanael, aqui tem muito acidente. Pois é, né, cowboy? Fran, bom dia, meu amigo Natanael. Vamos, dia aí a preferência dela aqui. Valeu, Fran, um abraço. Joaldo, bom dia. Bem, 9h34, acabou. Deixa eu só mandar alô aqui pro Vitor Macedo, tá conosco aqui na live. Valeu, Vitor. Natanael, e a conta, apesar do desconto, veio mais cara, R$32, sendo que diminuiu o consumo depois que dobrou o valor. Pois é, né, ô Vitor. Mário Souza, bom dia, tudo bem, Mário? Alice Magalhães, Luiz... Eli, Rodrigo Costa, pessoal aqui, o Emerson Nogueira, tudo bem, Emerson? Bom dia, meu caro, muito obrigado pela sua participação sempre, viu? Emerson Nogueira está participando aqui com a gente no YouTube, e a toda a turma aqui, muito obrigado pela companhia. Estamos terminando aqui a edição com mais de 75 likes aí, com mais de 70 pessoas ainda nos acompanhando nesse final de bom dia. Bem, não dá mais tempo. Tá vindo aí o É Show, hoje apresentado por Jaqueline Amazonas. Meio-dia tem Jornal da 100.3 e amanhã eu volto por aqui. Amanhã, sexta-feira, com mais uma edição do nosso Bom Dia. Tchau para todo mundo e obrigado mais uma vez pela grande audiência.

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23: Bom dia, bom dia! Tá começando mais um É Show comigo, Jaqueline Amazonas. A Evelyn Campos hoje teve, né, um compromisso aí e não pôde vir, mas eu estou aqui no lugar dela, é claro, pra levar sempre a melhor música, com muita alegria e animação. Quero a animação de todos vocês, hein? Hoje é quarta-feira. Hoje é quarta-feira ou não? Hoje é quinta-feira, Jaqueline. Toda vez eu erro os dias. É, hoje é quinta-feira, dia 8 de outubro de 2026. Hoje tem momento TBT aqui no É Show. É, e aí, como é que foi essa semana? Tudo tranquilo? Deu tudo certo? A eleição foi toda direitinha aí? Deu certo? Pensou positivo que as coisas vão dar certo? A gente tem que pensar positivo. Às vezes a gente tem tantos problemas, tantos, né? Mas a gente tem que pensar positivo que vai dar certo e vai dar certo. Mentaliza positivo aí, aquela mensagem positiva que vai dar tudo certo. Já deu certo, hein? Já deu muito certo. Então participe aí 95991152155 e participe da nossa programação. Vou estar até aqui com vocês até 11h30 da manhã. Vai mandando mensagem, diga de onde você está falando. Comunidade indígena, Baixo Rio Branco, vila, município, estado, país, quero saber o seu nome, com alegria e satisfação, todo mundo animado. Hoje é quinta-feira, dia de TBT, amanhã já é sexta, sextou, né, aqui na nossa programação da Folha FM 100.3, vai mandando sua mensagem, 95991152155. Jaqueline, que dia é hoje? Hoje é dia 8, como eu falei, de outubro, dia do nordestino. Homenageia a cultura, a história, a diversidade e a força do povo dos 9 estados da região Nordeste. A data foi instituída em referência ao nascimento do poeta popular Patativa do Assararé, né? Ou associada a figuras como Catulu da Paixão Cearense. Eita! Forrozinho, vou botar um forrozinho daqui a pouco pra gente comemorar, né? Todos os nordestinos aí que moram aqui no estado de Roraima, porque a gente tem muitos nordestinos aqui no estado de Roraima. E graças a Deus, né, que vocês estão aqui pra gente misturar as nossas culturas. Olha a coisa boa, né? É misturar as nossas culturas, tanto aí do Nordeste quanto do Norte, né? Aqui a nossa paçoca, o nosso tacacá. Eita, coisa boa! Vai mandando sua mensagem, 95991152155. E vamos de música. Poucas palavras e muitas músicas, né? Marília Tavares, Primeira Vez. Vou colocar pra vocês Solange Almeida, Voa Passarinho. Aí eu venho com Pedro Guerra, né? Pé na Areia 2.0. E Ferrugem, Arrependidaço. E aí, você está arrependidaço? Porque eu não estou, porque eu estou no É Show. Alegria, alegria, alegria, meu povo. O É Show só está começando. Aumenta o som, que a playlist hoje está selecionadíssima para vocês.
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3: Agora são 9 horas e 53 minutos. Vai mandando sua mensagem 95 99 115 2155 e participe da nossa programação. Fique agora com Pedro Guerra, Pé na Areia 2.0.
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3: 10:05.
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17: Voltei. Agora são 10 horas e 10 minutos aqui na capital Boa Vista. Vamos falar com os nossos ouvintes queridos. A Maria mandou bom dia. Bom dia, Maria. Antoniel, tava com saudade de você, meu querido. Como é que você tá? Ainda tá na obra aí da sua irmã, no Tancredo Neves? É, uma semana abençoada, final de semana, né? Já estamos no final de semana aí, abençoado pra você. Bom dia!
18: Bom dia, Jaqueline Amazonas. Uma ótima quinta-feira pra senhora aí, pra sua equipe.
17: Amém!
18: Rádio Futebol tem muita audiência no Brasil inteiro. Tô trabalhando aqui no Tranquilo da Cara da Minha Irmã, que trabalha e ajuda. Você bota aí duas músicas aí. É, duas músicas do Bruno Marrone. Qualquer música que botar aí, eu agradeço, falou?
17: Vou colocar.
18: Vou ligar aqui na Rádio Futebol desde cedo já.
17: Ô, oh, coisa boa!
18: Junta aqui, ó, flamenguista.
17: Antoniel Flamenguista lá no Tancredo Neves. Birubiru, bom dia, meu querido.
19: Bom dia. Ó, não sumi, tá? Tô aqui. Birubiru do Urubuzinho. Um alôzão pra todos aqui no Urubuzinho ligado aí na melhor da cidade. Essa radialista top demais. Eu já falei que eu acho que você tá morando aí na rádio já, né?
17: É, quase.
19: É. Pois é, meu, tamo junto, tá? Birubiru do Urubuzinho. Toca aí uma boa aí.
17: Já.
19: Umas, né?
17: Umas, verdade.
19: Vamos, Sargento Araújo, Gaúcho da Soja.
17: Eita!
19: E todos que estão ligados aí, na melhor da cidade. Falou!
17: Obrigada, Birubiru! Já aproveita aí, através do Birubiru, já manda um alô pra todo mundo lá no Urubuzinho. O Ximendes, que tá sumido. O que aconteceu com o Ximendes, Birubiru? Né? E pra todo mundo no Urubuzinho aí, um beijo pra vocês. Quero mandar um alô pra Célia. O José Filho mandou... aqui, bom dia, toca João Mineiro e Marciano, seu amor ainda é tudo. É, o Francisco Amaral, bom dia, Jaque, seria possível tocar a música Efeitos do Cristiano Araújo? A gente já tocou, Francisco, muito obrigada pela sua audiência e muito obrigada pela audiência de todos vocês. Vai mandando mensagem aí, 95-99-15-2155 e participe da nossa programação. É um prazer estar com vocês até 11h30 da manhã. Quero aí a movimentação de todo mundo, vai mandando mensagem, quero saber de onde você está falando, qual é o seu nome, qual é o seu bairro, qual é o seu município, qual é a sua comunidade indígena, qual é a sua vila, tá na estrada, manda mensagem também pra gente, que a gente vai ficar aqui, é claro, aguardando por todos vocês. Quero aproveitar e mandar um alô também os ouvintes que estão aqui, cadê o nome, gente? É... Giedra, Zenilda, Ismael... Cláudia, Raica, Thaís, Francisca, Américo, Rosa, Daniel, Ozias, Moisés, Miraci, Leila, Souza, o Dandade, o Robson e todos vocês que estão na escuta da melhor do estado de Roraima, Folha FM 100.3. Agora a gente vai começar com o nosso momento TBT musical de hoje. É, queridos, vai mandando sua mensagem aí, já vai dizendo o que você quer ouvir nesse TBT musical. Corre, porque ainda dá tempo, está no bloco, hein? Eu vou começar, sabe com quem? Zezé de Camargo e Luciano, Menina Veneno. E já eu volto com muito mais pra vocês.
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0: Obrigado, gente.
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14: Voltei. Agora são 10 horas e 37 minutos. Já mandou sua mensagem? Não mandou? Manda aí. 95 99115-2155 e participe da nossa programação. Diga de onde você está falando, qual é o seu nome, qual é o seu bairro, né? Que nós estamos aqui, é claro, esperando por todos vocês, ouvintes aqui da Melhor do Estado de Roraima, Folha FM 100.3. Lembrando que ao meio-dia a gente tem o Jornal da 100.3 e às 18 horas o Resumão da Folha. Quer ficar bem informado, é claro, que aqui na nossa programação da Folha FM 100.3. Mas vai mandando sua mensagem, 95 99 15 2155, e participe da nossa programação. O Osmar mandou aqui. Bom dia, Osmar!
15: Oi, Jaqueline, bom dia, minha querida. Bom dia, é show. Estou aqui com você, viu? Tem como tocar o sucesso de Legião Urbana. Ventos no Litoral, bom dia.
14: Ventos no Litoral, vou procurar aqui, tá bom, Osmar? Muito obrigada pela sua audiência, meu querido, e todos vocês que estão na escuta. Deixa eu mandar aqui o alô, né, pra galera que tá ouvindo aqui a Folha FM 100.3. Muito obrigada pela audiência. Luzia, Estevão, Elisângela, Lucas, Cazuza, Ivan, André Luiz, Nilton, Caio, Paulo, Gleme, Edileuza, Kleiber, Fabiola, Luciana, Michele, Rosimar, Ju Raposo, Jonas ouvinte, né, aqui da 100.3, Marlene, Márcia e todos vocês que estão aqui na escuta da Folha FM 100.3, do programa É Show, das comunidades indígenas, né, que a gente tem muitas aqui no estado de Roraima. Muito obrigada pela audiência, você que tá no carro aí, andando pela cidade, você que tá aí trabalhando pelo aplicativo também, escutando a Melhor do Estado de Roraima. Nada melhor do que escutar uma boa música, não é verdade? Vai mandando sua mensagem, 95 99 15 2155, e participe da nossa programação. É um prazer, né, estar com vocês aqui até as 11h30. Aumenta o som, que agora só as melhores.
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3: Bom dia, Jaqueline Amazonas. Tudo bem contigo? Espero que esteja contigo com a tua família. Jaqueline, se houver possibilidade, você toca para mim a música Pare Com Isso, com Marília Mendonça, por favor. O nome da música é Pare Com Isso.

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3: Ah, canção rei. Isso aqui tem que ter sentimento. Desperta.

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3: 11 horas.
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16: Voltamos. Agora são 11 horas e 5 minutos aqui na Capital Boa Vista. Já mandou sua mensagem? Não mandou? Eu estou aqui aguardando a participação de todos vocês. Dona Ivone mandou mensagem aqui. Bom dia, Dona Ivone, lá de Alto Alegre, do Taiano.
17: Jaqueline, minha princesa. Eu não mandei mensagem. Ontem eu mandei mensagem sim, minha princesa. É porque você me viu, mas eu mandei a mensagem. Ontem de noite eu não mandei, não. Ontem de noite eu não mandei, não, porque eu estava sem internet. Estava sem internet, ontem de noite eu não mandei a mensagem para você.
16: Ah, tá.
17: E hoje eu vim mandar agora porque eu estava no caminho do Taiano.
16: Ah, sim.
17: Cheguei agora aqui no Taiano, minha princesa linda. Um abraço, minha princesa.
16: Um abraço para você, Dona Ifone. Quero mandar também um alô para Maria Vieira, que mandou um bom dia para você. Para Dona Irene lá do Pérola, que está escutando a gente aqui. Lá na casa dela, ela deixa um radinho lá pendurado e deixa 100.3 ali torar. O dia acorda amanhã, é assim, ó, direto na nossa programação. Quero mandar um alô pra Eliette, lá no Cajaí, a Darlene, né, que também sempre tá na escuta aqui com a gente. Muito obrigada pela sua audiência. A Darquinha, que mandou mensagem, né, um dia desse pro Resumão da Folha, que tava com saudade. Obrigada, Darquinha. Pela sua audiência, minha querida, sempre aqui na Folha FM 100.3, é aqui mesmo, muito obrigada pela sua audiência, tá bom? A Darquinha lá do município do Bonfim, muito obrigada, Darquinha, tá bom? A Leninha também tá mandando áudio aqui. Ei, Leninha, em Mucajaí, tá em Mucajaí ou tá em Boa Vista, Leninha? De vez em quando ela tá por aqui, né, passando uma temporada, aí depois ela vai pra Mucajaí. Muito obrigada, Leninha, pela sua participação. Vai mandando sua mensagem, 95-9915-2155. Hoje é quinta-feira, dia de TBT. A gente relembrar do passado, só música boa pra vocês. E como hoje, né, é o dia do nordestino, vamos botar um forrozinho pra alegrar esse negócio, animar. Vamos. Eu vou colocar aqui Rei Vaqueiro, também Márcia Felipe, para vocês ficarem animados aí. Mexer. Hoje é quinta-feira, hoje é dia de TBT, animação total, gente. Deixa essa tristeza de lado e vamos então. Ah, a Leninha mandou mensagem. Bom dia, Leninha!
18: Oi, meu amor, bom dia, minha princesa. Um bom trabalho, que Deus abençoe.
16: Amém!
18: Abençoada. Um alô para todos da rádio 100.3, que Deus abençoe cada um de nós. Amém!
16: Amém.
18: A Leninha de Mucajaí está aqui sempre na escuta desse programa maravilhoso, minha princesa. Manda alô para nós aqui, Leninha de Mucajaí. João Vitor, meu filho, Zeisilane, Kelrilane, Davi Luiz, meu neto, Itoviana, Yuri Patrick e meu genro Janderson, todos em Mucajaí, todos que estão escutando a rádio 100.3, um bom dia, abençoado por Deus. Beijo, minha linda.
16: Um beijo.
18: Escutando essa rádio excelente. Deus abençoe.
16: Amém, Leninha. Um beijo. É turma aí reunida em Mucajaí, escutando aqui É claro, né? A melhor do estado de Roraima, Folha FM 100.3. Muito obrigada pela sua audiência, minha querida. Vai mandando sua mensagem que ainda dá tempo, em 11 horas e 9 minutos. 99115-2155 e participe da nossa programação. Vamos escutar agora. Rei Vaqueiro, a bateria acabou e já já eu volto com vocês.
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2: Agora são 11 horas e 15 minutos, vamos falar dos signos. As previsões astrológicas para esta quinta-feira, dia 8 de outubro de 2026, destacam a influência da lua minguante em Virgem. Um período ideal para organizar a rotina, analisar detalhes e concluir pendências. Vamos começar com Áries. Áries, respire fundo diante dos imprevistos na rotina. Cuide primeiro das suas necessidades básicas para não descontar a irritação nos outros, hein? Bom dia, Touro! Bom dia para trocas afetuosas, mas preserve a sua intimidade. Evite que tensões ou palpites externos atrapalhem a paz com que você gosta. Oi, Gêmeos! Gêmeos, busque mais conforto e menos aparência no seu lar. Na comunicação, evite observar o mau humor ou as oscilações das pessoas ao seu redor. Oi, Câncer! Câncer, o seu carisma está em alta para interações sociais. Apenas tenha mais disciplina com seus gastos e use palavras mansas e que surgem, né? Para não acontecer divergência. Oi, Leão! Leão, antes de buscar novidades fora, valorize o que você já conquistou. O dia favorece harmonia, autocuidado e uma boa organização no ambiente familiar. Oi, Virgem! Com a lua no seu signo, priorize o seu bem-estar físico e o conforto real. No lado financeiro, evite decisões impulsivas ou gastos desnecessários. Bom dia, Libra! Libra, a rotina pode exigir jogo de cintura, mas conversas gentis vão ajudar a desatar nós. Cuide do seu dia a dia para acalmar a agitação da mente. O Escorpião. Escorpião, alguém próximo pode precisar apenas do seu silêncio e da sua companhia. Esteja presente de forma simples, deixando o diálogo, né, fluir sem pressa. Oi, Sagitário. Ao finalizar uma tarefa, Sagitário, ou responsabilidade, deixe claro o que foi feito. Organize as informações para que os outros consigam dar os próximos passos. Oi, Capricórnio! Capricórnio, o contato com novas ideias fará você rever regras antigas. O dia favorece encontros prazerosos, mas planeje bem os gastos com lazer. Bom dia, Aquário! Aquário, aceite o suporte ou os mimos que recebe hoje de braços abertos. Permita-se viver a experiência de ser cuidado sem pressa de retribuir. Oi, Peixes! Peixes, diante de imprevistos domésticos ou familiares, mantenha a serenidade. Um gesto simples de afeto ajudará mais do que tentar decifrar tudo em palavras.

0: Tá aí, bateu com o dia de hoje, os signos de vocês? É, meu querido. Ximenes mandou mensagem. Bom dia, Ximenes. Tá sumido, querido?
1: Bom dia, minha querida Jaqueline Amazonas. Eu, Ximenes, aqui do Urubuzinho. Jaqueline tá pegado. Todo fim de semana alugado. O trabalho dobrou nesse tempo de...
0: Eita, coisa boa.
1: Intenso. Portanto, parece mentira, eu só fico com o rádio ligado, eu não posso estar mandando mensagem toda hora, nem todos os dias, não.
0: Tá bom.
1: Minha presença com vocês está em vez, ok? Um abraço para vocês, Jaqueline. Tudo de bom. Felicidade.
0: Tudo de bom para você também, Ximenes lá do Urubuzinho. Darquinha, bom dia.
2: Bom dia, minha querida Jaqueline Amazonas. Ô, meu amor, eu estava tão ocupada agora pela parte da manhã. Acabei de me desocupar. E nem vi a tua mensagem que você mandou pra mim, o vídeo. É tu que tá no E-Show hoje, é?
0: É, hoje eu tô no E-Show. Dona Irene, um beijo pra senhora. Dona Irene mandou uma imagem aqui. Tudo de bom pra senhora, hein, Dona Irene? Muito obrigada pela sua audiência. E vamos de mais música. Então a gente vai de Chão de Avião, Longe de Você. E já já eu volto pra me despedir de todos vocês, ouvintes.
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2: 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Voltamos, né? Agora são 11:33. O programa É Show acabou. Você vai ficar agora com Elias Júnior. Ele que vai falar tudo sobre o esporte do Brasil e do mundo. E é só ficar aqui na nossa programação. Daqui a pouquinho vem o Jornal da 100.3 com muita informação, né, também aqui do estado de Roraima, do Brasil e do mundo. É só ficar ligado aqui na Folha FM 100.3. Muito obrigada pela audiência, pelas mensagens, né, participações de vocês. Eu volto outro dia, se Deus quiser, mas eu estou ali no resumão. Às 18 horas que você pode participar, mandar sua mensagem, interagir com a gente também, tá bom? Um beijo no coração de vocês, um bom final de semana para todos vocês. Aproveite o final de semana, mas com responsabilidade, hein? Olha, olha, mas vamos aproveitar porque a gente não sabe o dia do amanhã, né? Vamos aproveitar o hoje, né? As pessoas que a gente ama ao nosso lado, como sempre, né? Todos os dias. E agradecer a Deus por Deus nos dar a vida, né? Por nós estarmos aqui, né? Vivos e com saúde. Quem não tá, vai tomar remédio, vai ficar bom, hein? Um beijo no coração de vocês. Até a próxima, se Deus quiser. Resumão da Folha às 18 horas, hein? Não percam.
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3: E inclusive jogou em Porto Alegre contra o Internacional, também não ganhou, ainda não ganhou de ninguém fora de casa. E a gente sabe que quando um time não vence fora de casa, o destino não é dos mais legais. Renato Gaúcho, o Renato Portaluppi, falou ontem, depois da derrota, ou melhor, do empate do Grêmio, que ficou aquele gostinho de derrota porque o gol do Remo veio nos últimos minutos. Tudo bem, o Grêmio também abriu o placar nos acréscimos, mas nos acréscimos do primeiro tempo com o zagueirão Kahneman. Depois disso, o Grêmio ainda sofreu muito no segundo tempo, muito, muito, muito sofrido o segundo tempo do Grêmio, até que o Remo conseguiu fazer o gol com o David Braga. Depois disso, o tricolor ainda teve chances, mas desperdiçou todas, jogou bola para fora, o goleiro Marcelo Rangel da equipe do Remo fez ótimas defesas e o jogo terminou empatado em 1-1. O técnico Renato Portaluppi, treinador da equipe do Grêmio, explicou o que aconteceu e como melhorar essa fase tão difícil que vive o tricolor. Fala, Renato.
4: Agora daqui para frente não tem muito tempo não, a gente procurou treinar tudo nesses dias aí da folga da parada FIFA. Agora a gente sabe que há 3 dias é um jogo, praticamente recuperar somente os jogadores. Não tem muito tempo. É recuperar. Domingo é mais uma final, até porque começou hoje. Todos os jogos são finais. Conseguimos apenas um ponto hoje. Domingo é o Grenal. Vamos jogar para buscar a vitória. É o nosso objetivo, independente de quem estiver em campo. A gente sabe da importância da partida e. O que eu falei, não adianta. A gente não pode desperdiçar as oportunidades. Falo para eles. Já é difícil fazer gol. Quando as oportunidades aparecerem, tem que ter um pouquinho mais de tranquilidade, um pouco mais de calma, que essa tranquilidade, essa calma, eu passo para eles. Eu costumo brincar, a bola não é uma dinamite, a bola não é uma bomba. Não se livre da bola rapidinho. Procurem fazer o melhor passe, a melhor jogada, o melhor cruzamento, o melhor chute. Tenham calma para fazer a jogada. Principalmente dentro da área do adversário. Muitas vezes a gente se precipitou e desperdiçamos outras oportunidades que não poderíamos desperdiçar.
3: Claro, né? O Renato não vai citar os nomes na entrevista coletiva, mas os jogadores que perderam os gols, não dá para dizer que feitos, mas os gols mais fáceis, as oportunidades mais claras que o Grêmio teve, foram o Enamorado, o Bright White e o TT. 3 contratações caríssimas, né? O Enamorado e o TT inclusive chegaram nesse ano. O Bright White já tinha trabalhado com o Renato em 2024. Não dá para desperdiçar, principalmente quando você vive uma fase como a do Grêmio, que não ganha no Campeonato Brasileiro desde o dia 30 de agosto, mais de um mês sem conquistar 3 pontos no Brasileirão. Desde então, venceu o Internacional pela Copa do Brasil e despachou o maior rival do torneio de mata-mata. Perdeu para o Vitória fora de casa, perdeu para o Vasco da Gama dentro de casa, jogo que inclusive culminou na demissão da outra comissão técnica, né, da comissão técnica do Luiz Castro, na comissão técnica portuguesa. Depois perde para o Botafogo e vem de 2 empates seguidos, contra o Palmeiras dentro de casa e principalmente ontem contra a equipe do Remo fora de casa. Se o Inter joga contra o Grêmio joga contra o Inter no próximo domingo, às 5h30 da tarde, 11 de outubro. Mas a sequência do Grêmio não é das mais fáceis. Depois do Grenal ainda tem o Cruzeiro, que entrou ontem na zona de classificação a Libertadores. É o quarto colocado do Campeonato Brasileiro neste momento, a equipe comandada pelo técnico Arthur Jorge. E é louvável o que faz o Arthur Jorge até aqui no comando técnico da equipe da Raposa, da equipe mineira. A gente vai ficar sabendo de tudo que o Arthur Jorge tem para falar depois de um rápido intervalo aqui na nossa área. Daqui a pouquinho a gente volta aqui na Bandeirantes para falar muito mais sobre o Campeonato Brasileiro e aquilo que vem pela frente e o que aconteceu ontem. Valeu, gente. Até logo.
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4: O Flamengo trabalha para contar com o seu camisa 10, Georgiano e Arrascaeta, quem sabe para a final da Copa Libertadores em Montevidéu. Isso porque o jogador sofreu uma fratura no punho e é desfalque confirmado para os dois jogos de semifinais contra o Estudiantes. Por conta desta lesão, o jogador teve que passar por uma cirurgia, colocando uma placa e parafusos para estabilização no local. Ele se machucou num amistoso pela seleção uruguaia contra a Coreia do Sul no dia 28. De setembro. A possibilidade de retorno é trabalhada justamente para uma eventual final, e o jogador já se manifestou dizendo que está focado na recuperação, visando um retorno a tempo da conquista da Copa Libertadores.
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6: Conforme o prometido, estamos de volta e agora vamos falar da vitória do Cruzeiro. Na noite de ontem, o Cabuloso venceu o São Paulo por 2-0 e entrou no G4 da competição. Calma, torcedor, ainda tem muita bola para rolar, muita água para passar nesse rio, mas... sim, já dá para comemorar. É importante lembrar que o Cruzeiro começa o ano muito mal. Lanterna do Campeonato Brasileiro por muitas rodadas. O Tite sai, o Arthur Jorge chega e dá uma cara para esse time do Cruzeiro, que agora é o quarto colocado. Claro, precisa torcer ainda contra a equipe do Fluminense e o Bahia nessa rodada. Mas já tem uma novidade. Vamos ouvir o que disse o técnico Arthur Jorge depois da grande vitória de ontem contra a equipe do São Paulo e até acompanhar um golzinho do Cabuloso também. Fala, Arthur Jorge.
7: E o jogo de hoje, eu, se não estou em erro, nós tivemos 17 dias de intervalo entre o jogo do Vitória e o jogo de hoje, e eu destaco aquilo que é uma preparação que tem que fugir daquilo que possa ser o holofote bacoco de se falar apenas e só daquilo que não interessa. Foi importante os dias na toca, como foram importantes os 6 dias de folga que nós tivemos. Porque eu considero que é importante nós podermos estar preparados para dar resposta à exigência que pomos em cada um dos treinos. E eu digo que não é por muito tempo que a gente possa passar no campo ou no CT que as coisas vão ser diferentes, é na qualidade com que nós fazemos aquilo que temos que fazer. Mas fizemos também aquilo que é importante para nós, de, dentro de uma recuperação mental, de trabalharmos aquilo que é pensar no que estamos a fazer. Eu digo sempre, e hoje disse-o aos jogadores, nós temos que jogar o jogo que temos pela frente. Nesta altura, o jogo que temos pela frente é campeonato. Não podemos nunca esquecer aquilo também que foi o caminho que ficou para trás. E temos que ter vontade, força e gosto na caminhada que temos a fazer. Mas não nos podemos esquecer daquilo que é também desfrutar dessa caminhada. E só quando a equipa está viva, está energética, é capaz de poder desfrutar e dar resposta e que as coisas possam sair bem. E hoje saíram bem, estamos todos muito felizes pelos 3 pontos e pela resposta que a equipa deu, mas é, para mim, muito importante falar outra vez de consistência. E acho que, em relação ao campeonato, vocês têm que ser justos com isso e connosco e com o Cruzeiro, sobretudo com os jogadores, que tem sido uma consistência muito, muito boa até agora, e não podemos agora perder nestes últimos 9 jogos, porque estes 9 jogos agora vão decidir tudo, com adversários diretos, com equipas que vão jogar para o que estão a lutar pelo rebaixamento, equipas que estão a lutar pelo título. Vamos ter de tudo nestes 9 jogos e nós temos que dar uma boa resposta para conseguir atingir o tal objetivo que queremos.
8: Cruzeiro aperta, na área, a bola bateu, Pereira da Yalu aceitou, limpou, tomou, a bola, botou na sobra, Bruno Rodrigues, dominou.

0: Primeiro dos dois gols do Cruzeiro na noite de ontem contra a equipe do São Paulo. Vitória importantíssima. E se o Arthur Jorge deu uma cara para esse time do Cruzeiro, quem também deu cara para sua equipe é o técnico Pedro Emanuel, do Vasco, que praticamente salvou o Vasco, que estava afundado na zona do rebaixamento. Claro, o risco ainda existe, mas a equipe cruzmaltina conseguiu se distanciar. E o Pedro Emanuel fala para você aqui na Bandeirantes.
1: Para a nossa equipa, como treinador, e a avaliação que eu faço é que atingimos um bom nível, um nível que eu pretendo, que seja o nível satisfatório, e o mais difícil agora é continuar a este nível. É um nível de... E facilmente percebo o que é que eu quero dizer. Quero ganhar jogos como fizemos hoje, e sermos competitivos e sermos competentes, sem sofrer golos, por exemplo. Este é um exemplo que nós temos, e vocês sabem que desde a nossa chegada aqui enquanto equipa técnica, um dos aspectos que nós valorizamos bastante é a forma como nós defendemos enquanto equipa. Isso tem dado resultados, e acho que a equipa também e os jogadores defendem essa ideia neste momento. E depois continuar a evoluir para este prazer que temos que ter a jogar, e o prazer que damos à nossa torcida e aos nossos adeptos nos verem jogar, para no final podermos celebrar em conjunto. Acho que isto é a maior satisfação que eu posso ter enquanto treinador, porque o nível de exigência vai ser este. Agora já não é permitido a nenhum. Eu, se eu perguntar ao nosso torcedor qual é o resultado no próximo sábado, ele não aceita menos do que ganhar. Portanto, esta é a cultura que nós queremos implementar no Vasco, restituir ao Vasco aquilo que é a grandeza da conquista e a valorização da conquista. Não é fácil, temos um campeonato muito, muito competitivo, tanto mais que basta olhar para a nossa tabela classificativa e já percebemos que depois destes resultados de hoje isto vai estar tudo embrulhado até ao final, e não falta muito para o final. Portanto, neste momento, estarmos a dar o melhor de nós e termos a satisfação naquilo que fazemos e termos vindo a conquistar vitórias, isso vai nos dando ânimo, porque de facto estamos a entrar na fase decisiva da época, em competições diferentes, mas com a mesma ambição. E sinto-me bastante satisfeito neste momento com aquilo que temos feito, mas espero muito mais daquilo que aí vem.
0: Espera muito mais daquilo que vem. Gosto dessa mentalidade do técnico Pedro Emanuel, treinador do Vasco da Gama. Hoje é um dia recheado aqui na Bandeirante. São duas transmissões para você. Santos e Flamengo às 7h30, Palmeiras e Bahia às 9h30. Mas não é a única coisa que tem não no Campeonato Brasileiro. Então faz o seguinte, antes de eu te passar a agenda, uma pausa rápida aqui na Bandeirantes. Daqui a pouquinho a gente volta. Não sai daí, hein? Até logo.
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4: E a CBF acaba de lançar um projeto para captar goleiras no Brasil inteiro. É o Em Busca da Camisa 1. A iniciativa começa no fim do mês de outubro em São Paulo, mas vai percorrer as 5 regiões do país, além de uma convocação somente de goleiras, com pelo menos 6 de cada região, na Granja Comari. Os resultados das observações vão ser armazenados num banco de dados do Departamento de Seleções e vão servir como uma espécie de banco de talentos nacional. A CBF ainda prevê realizar uma clínica para que atletas possam experimentar a posição e visa impactar mais de 1.200 meninas até junho do ano que vem, quando acontece a Copa do Mundo no Brasil. Vale destacar o nosso talento, a goleira

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1: De volta para esse último bloco de nossa área aqui na Bandeirantes para encerrar. Como eu já disse para você, duas transmissões Bandeirantes nesta noite de quinta-feira, dia 8 de outubro. Primeiro, Santos e Flamengo, os dois líderes do retorno do Campeonato Brasileiro, se enfrentam a partir das 7h30 na Vila Belmiro. É claro que a Bandeirantes estará presente neste jogo. Logo no pé dessa partida é a vez do Verdão, que precisa torcer para o seu rival Santos e também ganhar do Bahia às 9h30 da noite. Se vencer, empata com o Flamengo em pontos, né? Claro, considerando aqui que o rubro-negro vai perder para a equipe santista, mas mesmo assim não passa do Flamengo na tabela do Brasileirão, porque tem duas vitórias a menos do que o rubro-negro. Fato é, são dois jogaços que você acompanha aqui na Bandeirantes, mas conforme o prometido eu te passo as outras coisas que acontecem nesta quinta-feira também, porque às 8 horas da noite tem Atlético Paranaense e Atlético Mineiro, duelo de Atléticos, jogo dificílimo. O Galo vem numa ótima fase no Campeonato Brasileiro, não só no Brasileirão, passou pelo Santos depois de uma derrota por 2-0 no primeiro jogo na Copa Sul-Americana, passou pelo maior rival Cruzeiro na Copa do Brasil e enfrenta a equipe do Grêmio agora na semifinal no próximo mês, dias 1º e 7 de novembro. O Galo vive uma ótima fase e quem vive um bom momento também é essa equipe do Furacão, Atlético Paranaense, que é o terceiro colocado do campeonato neste momento, não quer perder a sua vaga. Lembrando que ontem o Cruzeiro começou a se aproximar e tem o Fluminense, a sombra do Fluminense, hein? Atrás deste Furacão, o Flu que joga hoje também contra o grande rival do CAP, do Furacão, que é o Coxa. O Coritiba enfrenta o Fluminense fora de casa, no Maracanã, às 9h30 da noite.

0: desta quinta-feira. São jogos muito importantes que você acompanha aqui na Bandeirantes. Reforçando para encerrar então e passar a bola aqui para os amigos, Santos e Flamengo às 7h30, Palmeiras e Bahia às 9h30, os jogos com transmissão da Bandeirantes na noite desta quinta-feira, dia 8 de outubro. Gente, muito obrigado para você que ficou comigo até aqui no Nossa Área. Amanhã tem mais, a gente vai falar muito daquilo que aconteceu na rodada do Campeonato Brasileiro nesta quinta, quarta, o que vai acontecer no próximo fim de semana, que será um fim de semana recheado de clássicos. Valeu para todo mundo que ficou com a gente, até mais. Tchau, tchau.
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4: Meio-dia.
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3: E vamos direto aos destaques de hoje.
2: Deputados federais eleitos em Roraima lideram ranking de custo por voto nas eleições.
3: Agravamento da seca e alta de incêndios colocam bombeiros e defesa civil de Roraima em alerta máximo.
2: Casamento coletivo para reeducandos da PANC e cadeia pública tem inscrições a partir do dia 19.
3: Posto de combustível em Boa Vista pagará indenização após vender menos combustível do que indicado na bomba.
2: E ainda, carro perde o controle e colide contra a árvore no bairro Tancredo Neves.
3: Estes e outros destaques você confere agora no Jornal da 100.3.
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2: 12 horas e 8 minutos. Boa tarde, ouvintes. Boa tarde, Jaqueline.
3: Boa tarde, Natanael. Boa tarde, ouvinte.
2: Olha, a gente começa falando de um levantamento feito com base na prestação de contas da Justiça Eleitoral, que aponta que 2 deputados federais reeleitos aqui por Roraima registraram as campanhas proporcionalmente mais caras do país nas eleições deste ano.
3: No topo da lista nacional aparece o deputado Zé Haroldo Catedral, do União Brasil, com 2,53 milhões declarados em despesas e com 15.796 votos obtidos. Cada voto do parlamentar custou R$ 160,29.
2: A segunda posição do ranking também é de Roraima. O deputado defensor Estélio Denner, também do União Brasil, investiu R$ 2.360.000 na campanha para alcançar 14.972 votos, gerando um custo individual de R$ 157,70 por voto.
3: Entre os outros eleitos pelo estado, o custo por voto variou entre R$ 10,93, o valor registrado pelo candidato Rodrigo Mesquita, e de R$ 57,94, apurado na campanha de Jonas Chagas.
2: Em nível nacional, o menor custo proporcional do país foi registrado no Espírito Santo, onde o deputado eleito Lucas Polese gastou 24 centavos por voto. Os dados são parciais e a prestação de contas final de todos os candidatos deve ser entregue até o dia 3 de novembro.
3: Agora são 12 horas e 9 minutos. A gente fala do agravamento da estiagem. O registro de grandes focos de incêndio colocaram o Corpo de Bombeiros e a Defesa Civil de Roraima em estado de alerta máximo. Em apenas 3 dias, a corporação atendeu mais de 20 ocorrências de incêndios no estado, incluindo casos graves na zona rural e em terrenos baldios de Boa Vista.
2: Pois é, as autoridades alertam que o uso de fogo para limpeza de terreno, lixo ou lavouras é proibido e extremamente perigoso nesta época do ano. Com o clima seco e a vegetação suscetível, as chamas saem do controle rapidamente.
3: Segundo o monitor de secas da ANA, o número de municípios roraimenses em situação de seca severa ou extrema saltou de 3 para 11 entre os meses de agosto e setembro. Os dados do INPE apontam ainda que os focos de queimadas nos últimos meses superam os registros dos últimos 26 anos.
2: O gerente de Proteção e Defesa Civil, Major Rodrigo Maciel, reforça a gravidade do cenário climático e as ações de prevenção que estão sendo adotadas.
4: Hoje, né, setembro, outubro, estaria naquele período de transição do período chuvoso para o período de estiagem, já foi antecipado, né, tivemos uma redução drástica no número do volume de chuva registrado no estado. Isso vem intensificando esse período de estiagem e de seca aqui no estado. O Corpo de Bombeiros e a Defesa Civil já vem atuando com ações preventivas e preparatórias. Já estamos com capacitação voltada diretamente aos agricultores, são aquela população que sofre o primeiro impacto dos incêndios florestais, né? Além de, como ação preparatória, nós já estamos com uma guarnição extra específica para combate ao incêndio florestal, né? Então já estamos com essa guarnição no qual já estamos atuando e o número de combates, de acordo com o cenário agravando, vai, o número de atuação vai naturalmente se elevando e oferecer uma melhor resposta à população.
3: Para combater os impactos da estiagem, o governo de Roraima reforçou a perfuração de poços no interior e ativou guarnições extras de bombeiros dedicadas exclusivamente ao combate de incêndios florestais. No próximo dia 14 de outubro, o Comitê de Prevenção a Incêndios reúne-se para avaliar a possível suspensão de novas autorizações para queimadas controladas no estado.
2: E atenção para quem precisa dos serviços do INSS. Na próxima segunda-feira, dia 12 de outubro, as agências da Previdência Social de todo o país estarão fechadas devido ao feriado nacional de Nossa Senhora Aparecida, padroeira do Brasil.
3: Além do atendimento presencial, as ligações com atendentes na Central 135 também estarão suspensas no dia do feriado. O atendimento telefônico automático, no entanto, continuará disponível.
2: Quem precisar solicitar benefícios, enviar documentos ou fazer consultas durante o fim de semana e o feriado, pode utilizar o aplicativo ou o site Meu INSS, que funcionam 24 horas por dia. As agências e a central telefônica 135 voltam a funcionar em horário normal na terça, dia 13.
3: E durante todo o mês de outubro, a Prefeitura de Boa Vista realiza uma campanha de arrecadação de lenços, cabelos e acessórios destinados a mulheres que enfrentam o tratamento contra o câncer de mama em Roraima.
2: A ação, que faz parte do projeto Outubro das Rosas, é promovida pela Secretaria Municipal de Saúde por meio de 4 unidades básicas de saúde aqui da capital. O objetivo é fortalecer a autoestima e proporcionar acolhimento às pacientes durante o processo de recuperação.
3: As doações podem ser feitas até o dia 29 de outubro em 9 pontos espalhados por Boa Vista. Entre os locais de coleta estão as UBSs Lupécio Ferreira, Santa Luzia, Sayonara Mota, Senador Hélio Campos, além do Centro de Prevenção do Câncer do Colo de Útero e Mama da própria Secretaria de Saúde.
2: Parcerias com empresas locais também disponibilizaram pontos de coleta na Academia Bem-Estar Fitness, na Kiko Variedades e na Pau Brasil. Quem quiser contribuir pode doar cabelos, lenços, turbantes ou outros acessórios de cabeça diretamente em um dos pontos parceiros.
3: E a Defensoria Pública do Estado de Roraima abriu o edital para a terceira edição do casamento coletivo Enfim Casados, Direito de Amar. A ação oferece 60 vagas gratuitas destinadas a casais formados por uma pessoa em liberdade e a outra que esteja cumprindo pena na cadeia pública masculina de Boa Vista e na penitenciária agrícola de Monte Cristo.
2: Serão 40 vagas para a penitenciária e 20 para a cadeia pública. As inscrições ocorrem na sede civil da Defensoria no centro de Boa Vista. Para os casais da penitenciária agrícola, o atendimento será no dia 19 a 23 de outubro. Já para os detentos da cadeia pública, a inscrição vai do dia 26 a 30 de outubro.
3: A defensora pública e coordenadora do projeto, Eucenie Diogo, reforça a documentação necessária e lembra que não haverá atendimento no feriado dia 28 de outubro.
5: As pessoas devem procurar as informações no site da Defensoria Pública, né, ou nas redes sociais da Defensoria Pública para se informar o dia da inscrição, a documentação que precisa trazer, o local da inscrição, mas já adiantando que as inscrições elas começam no dia 26 e vão até o dia 30 de outubro, excluindo o dia 28, que é feriado, né? Então é bom ressaltar que o dia 28 é feriado, nesse dia não vai ter inscrição, das 8 ao meio-dia, trazendo os documentos que estão descritos, né, lá no edital, e especialmente as duas testemunhas com os documentos em mãos. Então devem procurar a própria defensoria aqui na sede civil, que fica ao lado do terminal de integração.
2: Pois é, as cerimônias estão agendadas para os dias 25 e 26 de novembro, diretamente dentro das unidades prisionais. Os interessados podem consultar o edital no diário eletrônico da Defensoria Pública ou tirar dúvidas pelo WhatsApp no número 95 984 19 7688, repetindo 95 984 19 7688.
3: Agora são 12 horas e 16 minutos, a gente vai para um breve intervalo comercial, não saia daí que na volta a gente fala do posto de combustível em Boa Vista que pagará indenização após vender menos combustível do que indicado na bomba. É já já.
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2: 12 horas e 20 minutos. A venda de combustível em quantidade inferior à registrada no visor da bomba levou um posto aqui em Boa Vista a assinar um termo de ajustamento de conduta com o Ministério Público de Roraima. A fraude na medição havia sido constatada em uma fiscalização da Agência Nacional do Petróleo.
3: Para evitar o prosseguimento de uma ação civil pública, os proprietários do estabelecimento firmaram um acordo homologado pela Justiça no início deste mês.
2: Pelo termo, o posto comprometeu-se a ajustar o volume das bombas, garantir a qualidade dos produtos e pagar R$ 23 mil por danos morais coletivos ao Fundo Estadual de Defesa do Consumidor.
3: Em caso de novo descumprimento, o estabelecimento estará sujeito a uma multa de R$ 5 mil por infração.
2: O promotor de justiça, Adriano Ávila, alerta os motoristas para que fiquem atentos ao abastecer. E lembrem que é direito do consumidor solicitar o teste de vazão no próprio posto para conferir a precisão da bomba.
3: E o TSE desmente fake de fraude no primeiro turno por pane em site de resultados. O painel mostra ao público a contagem de votos ficou paralisado. Veja na matéria.
17: É falsa a informação que circula nas redes sociais de que houve fraude na votação para presidente e vice-presidente da República no primeiro turno das eleições deste ano. No domingo, a aba de visualização Brasil do painel do Tribunal Superior Eleitoral parou de funcionar de forma inesperada às 7h14 da noite. Por isso, os votos para presidente e vice-presidente da República ficaram parados. A situação foi normalizada um tempo depois, às 8h04. Em nota, o Tribunal Superior Eleitoral atribuiu o episódio a uma contenção no processamento de dados, que travou por cerca de 50 minutos a atualização do placar nacional naquela noite. Segundo a Corte, a interrupção na atualização do resultado nacional foi uma falha técnica na etapa de divulgação e não teve efeito sobre a contagem dos votos. A paralisação, portanto, ocorreu apenas no momento da divulgação dos resultados, quando os votos já haviam sido contabilizados. O TSE afirma que a falha ficou restrita ao módulo responsável por apresentar na internet a visualização nacional da disputa presidencial. Os boletins de urna continuaram a ser transmitidos, recebidos, processados e publicados na internet durante o problema, assim como os sistemas de acompanhamento.
2: E morreu na madrugada de hoje, dia 8, em Boa Vista, o ex-prefeito de Mucajaí, Aparecido Vieira Lopes, conhecido como Cido Lopes, aos 66 anos.
3: Segundo informações confirmadas pelo irmão dele, o ex-deputado Edio Lopes, a causa da morte foi hepática, após o ex-gestor passar por uma cirurgia de emergência no Hospital Geral de Roraima. Cido Lopes governou o município de Mucajaí entre os anos de 2001 e 2004.
2: O velório do ex-prefeito ocorre a partir do meio-dia na Câmara Municipal de Mucajaí. Já o sepultamento está marcado para as 5 horas da tarde no cemitério Nossa Senhora das Graças.
3: O governador Sampaio, o deputado Renato Silva e o ex-senador Romero Jucá emitiram notas de pesar lamentando a morte do ex-gestor e prestando solidariedade aos familiares.
2: Olha, um carro perdeu o controle e bateu contra uma árvore na manhã de hoje na Avenida São Sebastião, no bairro Tancredo Neves. Imagens de câmeras de segurança registraram o momento do acidente.
3: Nas imagens, o veículo modelo Toyota aparece seguindo pela avenida, quando, por circunstâncias ainda não esclarecidas, perde o controle e atinge a árvore às margens da via.
2: Pois é, até o momento as informações preliminares indicam que o acidente deixou apenas danos materiais. Não há registro de feridos.
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3: O Instituto de Identificação Criminal Odílio Cruz, da Polícia Civil de Roraima, identificou Jonadab de Souza Caldeira, de 25 anos, como uma das vítimas, né, encontradas carbonizadas na região do Apiaú, na zona rural de Mucajaí.
2: Jonadab estava desaparecido desde o dia 28 de setembro, quando saiu do sítio Tatajuba, no Cantal. O veículo em que ele estava foi localizado queimado na vicinal 18, com o celular do jovem no interior. Já os restos mortais foram achados no dia 30 de setembro, em uma ponte na vicinal 20.
3: A identificação foi feita por meio de necropapiloscopia pela equipe da oficial investigadora Alessandra Barbosa, sob coordenação da perita Andréa Santana. Os peritos utilizaram técnicas de reidratação e recuperação para obter a impressão digital e fazer o confronto com o banco de dados oficial.
2: Os exames periciais continuam para identificar o restante do material localizado na área, que pode corresponder a mais duas vítimas. Segundo a diretora-geral de perícias, Marcela Campelo, as equipes da odontologia legal, medicina legal e necropapiloscopia trabalham de forma integrada com a avaliação de estruturas dentárias e coleta de material para exames de DNA.
3: E agora são 12 horas e 26 minutos, a gente continua falando de polícia, agora de Luan da Silva Marreiros, de 28 anos, que morreu após invadir uma residência e esfaquear um morador no bairro Equatorial, na madrugada dessa quinta-feira, dia 8 de outubro. A suspeita é que o infrator estivesse em surto no momento da ação.
2: Uma guarnição do 2º Batalhão foi acionada para atender uma ocorrência de invasão de domicílio. Ao chegarem ao local, os policiais encontraram o suspeito já sem vida.
3: A vítima, identificada com as iniciais RWAS, de 33 anos, foi atingida por dois golpes de faca e recebia os primeiros socorros de uma equipe do Serviço de Atendimento Móvel de Urgência, o SAMU. Ele relatou que estava dormindo quando ouviu um barulho forte no quintal, onde seus pais dormiam em redes. Ao checar a situação, se deparou com um invasor, apresentando comportamento extremamente agressivo, debatendo-se e ameaçando todos de morte.
2: Ao tentar acalmá-lo, a vítima e seu pai foram atacados. Luan desferiu dois golpes de faca na região próxima à clavícula do homem, que conseguiu segurar a lâmina e desarmar o agressor. Mesmo desarmado, o invasor continuou os ataques e mordeu o braço direito do pai da vítima.
3: O irmão do morador, que estava em uma casa nos fundos do terreno, ouviu os gritos e interviu aí para conter o agressor. Para imobilizá-lo, os familiares usaram um cadarço para amarrar as mãos e uma corrente para os pés. Mesmo contido, o homem continuou a se debater e fazer ameaças até que ficou imóvel. O óbito foi confirmado no local pela equipe do SAMU.
2: A vítima esfaqueada foi encaminhada ao pronto-socorro Cosme Silva para cuidados médicos. A faca utilizada no crime foi apreendida pela perícia e o corpo de Luan foi removido pelo IML. O caso será investigado pela Delegacia Geral de Homicídios da Polícia Civil. 12 horas e 28 minutos. Termina aqui esta edição do Jornal da 100.3 na Sonoplastia Rio Ferreira. As reportagens, toda a equipe de jornalismo Folha BV e agências parceiras.
3: A apresentação foi de Jaqueline Amazonas e Natanael Vieira. Para mais detalhes, acesse nosso site folhabv.com.br. Continue ligada em nossa programação. Lembrando que às 18 horas tem resumão da Folha. Tenha uma boa tarde.
2: Uma boa tarde a todos.

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3: 12:42.
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13: Então, amigos, eu fui visitar Dona Eliane Duarte. Dona Eliane Duarte é uma roraimense que trabalhou muito no ex-território e estava esperando também há muito tempo o seu enquadramento nos quadros da União. Fui recebido na casa dela pelas irmãs, filhos, netos, uma família belíssima. E ela me ofereceu, inclusive, lá um delicioso suco de frutas, um excelente papo. Nos divertimos muito, relembramos histórias do ex-território, da nossa vida aqui. E eu fiquei muito feliz, viu, Dona Eliane, de ser recebido pela senhora e pela sua família. Um grande abraço, Deus abençoe a todos vocês.

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0: Estúdio, meu querido amigo Diego Avelino, que é superintendente comercial da Unipar Construtora, vem falar sobre o andamento das obras, vem contar as novidades. Ai, meu Deus, ele me pediu segredo, mas eu não consigo guardar segredo, logo avisando, viu, Diego? Brincadeira. Aqui com a gente também a Mayumi Nishiki, ela que é economista da FIER, vem falar sobre o Observatório da Indústria de Roraima, que reúne dados e inteligência para apoiar as decisões empresariais. Daqui a pouquinho vai entrar com a gente o Emerson Batista, que é diretor de investimentos e finanças do IPER, para falar sobre o projeto de lei que apresenta a nova estrutura do IPER. E eu já vou logo contar para vocês, em primeira mão, aqui na Rádio Folha, que esse projeto, que teria sido pautado na Assembleia Legislativa, foi retirado aí da pauta. Daqui a pouquinho, o Emerson vai contar para a gente o que foi que aconteceu. Deixa eu dar as boas-vindas aqui para o Diego Avelino, que faz tempo que você não vem aqui no Quem é Quem, hein, Diego?
1: Peço até desculpas.
0: Poxa vida, estava me devendo aqui uma entrevista. Com
1: saudades de participar, sempre prazer estar aqui com vocês. Obrigado mais uma vez pelo convite.
0: E me conta as novidades, como é que estão as obras lá do Residencial Boa Vista, Diego?
1: É, todo vapor, né? Hoje, inclusive, nós vamos receber algumas pessoas, nossos clientes, para conhecer um apartamento modelo, um apartamento que foi concluído, decorado, vai estar pronto para apresentar realmente o potencial de decoração e planejamento do espaço, né?
0: Para as pessoas sentirem
1: exatamente.
0: Aí como
1: aí
0: vai ser
1: fácil,
0: morar,
1: né?
0: No Residencial
1: fica mais
0: Boa
1: fácil.
0: Vista.
1: Uma coisa é você ver um folheto, um folder, a outra você vê uma obra, um espaço vazio, e a outra realmente é entender o potencial vendo o apartamento decorado com todos os móveis e toda a decoração.
0: Aí hoje vocês vão receber alguns convidados especiais que já são clientes da empresa,
1: exato,
0: né?
1: E depois,
0: vai ficar aberto esse apartamento para possíveis futuros clientes.
1: Vai ficar aberto, né? Tem uma programação de visita, vai estar à disposição para quem quiser conhecer. Basta procurar um dos vendedores que estão aptos, ou até mesmo nós mesmos, através do nosso WhatsApp, a gente programa essa visita com o maior prazer.
0: Agora me conta, são vários corretores hoje que estão aí com esse produto. Até fala pra gente aí quem é que dispõe hoje das vendas do Residencial Boa Vista.
1: Olha, temos a gente parceiro de várias imobiliárias aqui em Boa Vista, né? O Cresce é um grande parceiro nosso, né? Inclusive eles vão estar presentes. Né? E através do Cresce a gente tem um relacionamento muito forte com as principais imobiliárias aqui, né? Se eu fosse listar cada uma delas, demoraria um pouco, mas a importância de ter relações, de parceiros fortes que entendem do produto, né? Que estão atualizados com a tecnologia e todas as ferramentas que são precisas para vender produtos de ponta, isso é o ideal que aconteça, né? Então, hoje tem o Amarildo aí da Ondei, que está desde o começo da gente.
0: Verdade.
1: Do projeto.
0: Beijo, né? Para o Amarildo, querido.
1: Vai estar lá. Né, entre o Davi, da PETA, são vários os parceiros que vão estar lá com a gente.
0: Agora, em que fase se encontra a obra, Diego? Qual é a previsão de entrega do prédio? Bom,
1: nós já passamos mais da metade, né? Como você, a parte da estrutura é o que mais é visível, né? Rapidamente a estrutura subiu e muita gente achou, nossa, já avançou muito.
0: Pois é.
1: Mas aí vem todo um trabalho de acabamento, esquadrias, que leva bastante tempo, requer cuidado. E como você sabe, né, nossa logística é complicada nessa região. Então, muito material de acabamento, louças, cerâmicas, vem do sul, sudeste, e acabam levando certo tempo. Mas vão bem avançadas, né? A gente tá dentro do nosso cronograma. Eu acho que até o meio do ano que vem, praticamente, os proprietários já estão recebendo todos os seus apartamentos.
0: Caramba, gente, o tempo voa.
1: É.
0: Já?
1: Já, já. Já estamos recebendo visitas de arquitetos, decoradores, visitando os apartamentos dos proprietários, já começando a planejar.
0: O sonho se tornando realidade.
1: É verdade.
0: E ainda tem algumas unidades.
1: Temos, já temos algumas unidades, né? E tem condições aí especiais para quem quiser ainda entrar no projeto nesse momento, né? Quem entrou lá no começo acreditou, teve uma condição, mas continua uma condição muito interessante, né? E a gente está à disposição para conversar, mostrar, né? É uma oportunidade única, né? Naquela posição, naquele visual. É você que vai estar conosco hoje nesse evento, vai ter a oportunidade de experimentar, como mais uma vez você já foi, né?
0: Sim, eu fiz o especial do Dia da Mulher lá, gente. E aí hoje vai ser o seguinte, Diego, eu vou com a Jaane, com o pessoal das redes sociais da Folha, e também vai uma repórter da Folha para a gente mostrar aí para os nossos ouvintes, para os espectadores das nossas redes sociais e também para os leitores da Folha. A gente vai trazer aí todos os detalhes desse empreendimento que está marcando história.

0: aqui no nosso estado. É o primeiro prédio de altíssimo padrão que nós temos, com apartamentos que eu digo que são mansões aéreas, meu povo. Apartamentos com 250 metros quadrados.
1: Exatamente, Cida. E você batizou realmente de mansões verticais. A gente tem utilizado isso na comunicação. Mas realmente é um marco. É, a gente está muito contente de participar desse marco da verticalização de Boa Vista, né? E em algum momento isso acontecer, e agora acontecendo, a gente entrou, entende que entrou no momento certo e vai continuar aqui desenvolvendo, fazendo parte, já nos sentimos roraimenses também, então para a gente é um grande prazer.
0: Né? Esse é o primeiro empreendimento da Unipar no nosso estado.
1: É, foi o marco da expansão da Unipar para fora do Amazonas, foi o primeiro empreendimento fora do Amazonas.
0: Vocês dominaram o Amazonas, aí agora nós vamos para Roraima, brincadeira.
1: A gente tem muito orgulho das origens.
0: Eu
1: né?
0: Eu falo brincando, gente, porque, gente, onde a gente olha lá em Manaus tem trabalho deles. Vou dar um exemplo aqui. Você já ficou no Express Vieira Alves? Acho que todo mundo aqui em Boa Vista já ficou lá, né? É deles. Vamos lá, Adrianópolis. Tem o
1: Millennium Shopping.
0: O Millennium Shopping. Não, mas no Adrianópolis ali hotel tem o Apart Hotel, né?
1: Tem.
0: Aí o Shopping Millennium, que tem o Hotel Millennium, é de vocês. O que mais? Vai me lembrando aí.
1: Nós fizemos 6 torres na Ponta Negra, né? No Vieira Alves mesmo nós construímos aí 17 torres também. Então, são 43 anos de história, né? Uma empresa que é administração familiar, mas com muito orgulho.
0: Teu pai.
1: Vai ser um prazer ter ele aqui com você. Eu vou convidá-lo, ele deve estar, antes aí da entrega do prédio, deve estar por aqui. Ele vai adorar estar aqui, com
0: eu
1: certeza.
0: Eu quero entrevistar ele. Ele que foi aí uma referência.
1: Exatamente.
0: No Amazonas, e agora os filhos estão com esse projeto, tocando esse projeto.
1: Mas ele tem muita presença, então. Tá? Ele está no dia a dia.
0: Ele tem mesmo, porque ele é o pai de vocês, brincadeira.
1: Uma expertise única.
0: Sabe que eu não perco a oportunidade de fazer uma piada. Mas, ele mandou para Roraima 3 filhos maravilhosos. E hoje os 3 vão estar aqui.
1: Os 3 estão aqui.
0: Os meninos superpoderosos. O André, Avelino, Diego e o Igor.
1: Exato.
0: Todos muito queridos, gente que eu quero muito bem. Então, assim, pelos frutos a gente conhece a árvore. Eu imagino que seu pai seja maravilhoso, porque os 3 filhos são uns queridos.
1: E a mãe também. A mãe está atuando também,
0: então...
1: atua na empresa. Né? E, aliás, você mencionou os hotéis, ela é responsável pela gestão dos hotéis e restaurantes, então é com ela.
0: O teu pai é engenheiro?
1: Engenheiro civil.
0: E os três filhos
1: também,
0: engenheiros.
1: Também.
0: E a mãe da gestão do hotel.
1: Exato.
0: Negócio de família.
1: Mas assim, com muito orgulho, se profissionalizando, investindo em gestão, em liderança, em tecnologia, sempre se mantendo aí, principalmente na questão de inovação. Você sabe que construção parece que não existe tecnologia no sentido de ser tão rápido, mas existe, né? Existe tecnologia não só em materiais, em relacionamento com o cliente, né? A gente tem muito orgulho em dizer que a gente tem um histórico de relacionamento com o cliente muito importante, de estar na terceira, quarta geração de uma família entregando imóveis, né, de ter uma equipe de manutenção treinada, que atende imediatamente com sistemas, com manuais de qualidade, né, com ferramentas muito bacanas. Então, é bem por aí.
0: Você vai hoje à noite me contar lá durante a entrevista que eu vou fazer com você e com seus irmãos sobre o futuro da Unipar em Roraima?
1: Vou falar um pouquinho sobre o próximo passo, já estamos aí
0: já
1: bem adiantados.
0: Já vai poder falar hoje.
1: Já vou poder falar bastante coisa.
0: Então a gente não vai dar spoiler agora não.
1: Eu sempre venho falando que o Residencial Boa Vista era só o primeiro passo. Né? A gente sempre deixou isso muito claro, entendeu a oportunidade e a gente reafirma mais uma vez que o próximo passo já está muito próximo.
0: Perfeito. Diego, vou te liberar, que você está correndo aí, que tem um evento mais tarde. Obrigada por ter vindo.
1: Quer
0: deixar aí as redes sociais da Unipar Construtora?
1: @UniparConstrutora. Nós estamos no Instagram. E através do Instagram, através do chat, você vai conversar com a Pilar, que é a nossa atendente com inteligência artificial, que vai ter o maior prazer.
0: Esse menino, ele é do tipo gênio. Tudo dele é inteligência artificial. A gente manda mensagem para ele, a inteligência artificial traduz tudo. Eu acho muito engraçado.
1: A gente tem tem orgulho de ter investido, como eu falei, em tecnologia, né? Então, temos a inteligência artificial embarcada na gestão. E eu também sempre falo que a tecnologia por si não faz nada, né? Tem que ter todo um planejamento de como utilizar a ferramenta e preparar as pessoas para interagir melhor com a inteligência artificial e liberar os profissionais para fazerem coisas mais estratégicas enquanto a inteligência faz o trabalho mais braçal.
0: Você é muito tecnológico, né, Diego?
1: Adoro, sou fã de tecnologia. A gente fez implementações importantes, né? Sou chamado muitas vezes para falar sobre o tema, principalmente nessa questão de gestão de tecnologia e integração com pessoas. E eu costumo falar muito que a tecnologia não vai substituir as pessoas.
0: Não vai, não?
1: Não vai. E a primeira coisa que eu falo, quando eu falo com corretores, eles se preocupam sobre isso, né? E eu falo, não se preocupem, continuem desenvolvendo inteligência emocional, preocupação e principalmente o hábito de ouvir as pessoas. Que a inteligência vai te ajudar a processar informações mais rápido, ele está ajudando a clientes a entender mais rapidamente o cenário, mas no fim a conexão emocional, entender a necessidade do cliente, vai ficar sempre por conta do humano. Eu acho muito difícil que isso seja substituído.
0: Gostei que a economista está concordando aí.
2: Sim, completamente.
0: Porque a gente fica com medo, né? Quando se vê aí a inteligência artificial avançando tanto, será que eles vão nos substituir?
2: Mas é exatamente como que ele está falando. As empresas hoje têm que capacitar os seus colaboradores para que eles consigam dizer que uma inteligência artificial está mentindo. Uhum. Porque a gente tem que estar ali, né? Uma empresa que não aplica a inteligência artificial, ela vai ficar para trás. Agora, uma empresa que vem com essa robustez investir em tecnologia, é isso que a gente precisa entregar para o setor produtivo hoje.
1: Eu acho que esse assunto merece um programa inteiro para a gente falar sobre isso.
0: Ixi, eu já encontrei aqui as duas fontes juntas.
1: E ela vai falar sobre um tema super legal, né? Eu estava vendo um pouco do trabalho dela com um painel de informações, né? Que sem dados, né? A gente fala de dados, inteligência artificial, o que é dados? De forma organizada, onde você pode consultar e processar informações. Mas se não tiver alguém para interpretar e utilizar corretamente essas informações, não adianta, né?
2: Exatamente. E o Observatório da Indústria é justamente isso. A gente pode, inclusive, ter outras reuniões depois. Lhe convido também para conhecer a Federação das Indústrias.
1: Vai ser um grande prazer.
2: E o Observatório, a gente tem muitos dados e a gente foca muito na construção civil e na indústria de transformação.
1: Fantástico. Vai ser um grande prazer. Tenho muita curiosidade de aprender mais. E parabéns também por trazer esse tema. E pena que eu não vou poder ficar até
0: pois
1: o final.
0: Pois é, vai fugir.
1: Mas teremos outras oportunidades.
2: Claro.
0: Mas olha, obrigada, Diego. Sucesso para você. Daqui a pouquinho a gente se encontra lá.
1: Combinado.
0: A partir das 16h30 a gente já vai estar por lá fazendo uns
1: flashes. Estarei lá esperando você.
0: Passando informações aqui para os nossos ouvintes e também para os nossos leitores da Folha e espectadores aí das redes sociais. Ô, Rioverzinho, vamos para o intervalo? Vou pro break, já eu volto. Eu quero explorar a economista lá da FIEC, que está aqui com a gente, que vai falar aí sobre esse Observatório da Indústria de Roraima, que reúne dados e inteligência para apoiar as decisões empresariais. É a Mayumi Nishiki que está aqui com a gente. A gente volta já.

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25: Estamos de volta com o seu Quem é Quem aqui na Folha FM. Agora eu vou explorar essa genial economista da FIER, a Mayumi Nishiki, que vem conversar conosco sobre o Observatório da Indústria de Roraima, que reúne dados de inteligência para apoiar decisões empresariais. Eu estou aqui com a matéria que meu amigo James Serrador mandou aqui para mim. Um beijo para o James, que é presidente da CAE. Saiu na Globo News aqui, viu, gente? O principal rio de Roraima está abaixo de 80 centímetros. Está preocupando aí todo mundo. Gente, tá todo mundo aqui de cabelo em pé. E eu vi a Yumi abrindo aqui, né, os dados dela e já vi que você está aí fazendo um acompanhamento contínuo do El Niño. Boa tarde, seja bem-vinda.
26: Primeiro, é um prazer da gente estar aqui, né, como Federação das Indústrias e como Observatório da Indústria, para falar sobre dados, né? O outro convidado, eu quero conversar com ele em outro momento também.
25: Não, gente, depois que a gente entrou aqui no intervalo, dois nerds conversando. Adorei, depois eu quero ver se eu faço um programa aqui com vocês dois, viu?
26: Isso, para falar de inteligência artificial também, né? O Observatório, ele tem uma base de inteligência artificial. Hoje a gente está aplicando uma metodologia que é a base toda operacional de inteligência artificial, mas ela sendo reorganizada e sendo comandada por um humano. Então, hoje a gente capacita, né, os nossos colaboradores, foram mais de 90 colaboradores capacitados para atuar na inteligência artificial, porque hoje a gente tem que andar lado a lado com essa tecnologia. E o nosso produto sobre o El Niño, que é uma plataforma aqui, que ela é atualizada constantemente, se você abrir hoje, daqui a uma hora, duas horas ou seis horas, ela não vai estar do mesmo jeito.
25: Muda a todo momento.
26: Exatamente. Ela tem APIs integradas, então é um acompanhamento constante. Por exemplo, agora a gente consegue ver a temperatura, está 37,1 graus, mas a sensação térmica é 40,5. Então, assim, a gente montou esse radar ambiental para que os empresários, todo o setor produtivo, desde o pequeno produtor ao grande empresário, ele consiga ter um acompanhamento real, né, em tempo real, de tudo que está acontecendo, não só no clima, mas economicamente também. A gente traz outros dados aqui, devido à taxa seca, né, o nosso outro convidado também era do Amazonas, eu também sou do Amazonas, mas o Lavrado, ele me conquistou. Então, a gente traz aqui estudos que a Amazônia vai impactar diretamente aqui em Roraima, né?
25: Ixi, já vai contando pra gente.
26: Exatamente. A taxa seca, muito provavelmente, vai ser acionada, né, na próxima semana.
25: Taxa seca?
26: Isso, a taxa seca no Amazonas. O que é? O rio, ele baixa no nível que as balsas não conseguem trafegar. E aí tem que diminuir o percurso, diminuir as cargas, e aí acaba aumentando o custo, né? E a gente é muito vinculado ao custo do Amazonas. Então, muito se fala aqui em Roraima sobre o custo logístico. E a gente tem um impacto logístico diretamente interligado com o Amazonas e com o resto do país também, né? E aqui a gente traz esse dado, que muito provavelmente a gente vai ter um impacto no frete de no mínimo 25%.
25: Nossa!
26: Isso que a gente já paga muito caro no nosso custo logístico, né? Com risco de abastecimento de mais de 45 dias, a gente está acompanhando também um outro boletim, que é o risco de incêndio. A gente está verificando que muito provavelmente vai ter 30% a mais do que teve no 2023, 2024. Então, assim, lembra aqueles meses que a gente passou inalando fumaça aqui? Então, a gente está montando isso aqui justamente para que a gente consiga mitigar, né? Para que empresas de consultoria ou governo ou todo o setor produtivo, ele consiga ter uma ferramenta que a gente consiga mitigar, né, aquilo que vai acontecer. E é muito interessante, deixa eu te mostrar aqui. Muito se fala sobre o El Niño.
25: Sim.
26: O Observatório da Indústria compilou todos os dados de temperatura do El Niño desde 1950. E aqui, como você pode observar, existe um padrão, né? Existe um padrão do El Niño e do La Niña.
25: La Niña azulzinha, El Niño vermelhinho. Isso. La Niña com mais chuvas, mais inundações.
26: Exato.
25: E El Niño, pelo menos pra gente aqui, muita seca.
26: Exatamente.
25: Porque o El Niño no sul do Brasil é com isso. Chuva, né? Que são as chamadas...
26: tempestades, tornados e granizo. Então, mas aí você entende que tem um padrão?
25: Sim.
26: O problema é que no decorrer dos anos, o impacto fica cada vez maior. Há estudos também que a Amazônia não consegue mais se reestruturar em um período tão curto. Então, os fenômenos, eles estão aumentando ano a ano. E com isso, a Amazônia tem menos tempo para se recuperar. E aí significa que quanto mais fenômenos a gente tiver, mais impactos a gente vai sentir. Porque sempre aconteceu. É um padrão. Desde 1950, como você consegue observar, ele sempre existiu. Então, o que a gente está sentindo é um impacto direto cada vez mais intenso, né? Aqui na plataforma também a gente tem uma API vinculada a dados da NASA, né? Tudo automatizado. Você clica aqui e você consegue observar a temperatura da superfície do oceano mudando.
25: Nossa, tô vendo aqui. Poxa, Rio, não dá pra gente linkar aqui não, hein? No, é em tempo real, gente. Vai mudando a cor.
26: Isso.
25: Aqui do planeta Terra.
26: E aqui a gente consegue observar exatamente o que você falou. Olha como a temperatura do sul.
25: Tá bem, mas... Nossa, tá fresquinho lá, né? Meu povo, tá tudo azulzinho lá. E aqui, isso. Meu povo, não tá nem vermelho, não tá laranja, não. Tá vermelho
26: aqui,
25: mesmo, aqui calorão.
26: Aqui tá ficando um pouco mais preocupante, né? Porque essa massa de ar aqui na América Latina, ela tá cada vez mais densa. E a gente vê, né? Pelas estruturas ali embaixo, pelos terremotos que teve na Colômbia, na Venezuela. Eu tô muito preocupada. Eu não viajo enquanto o El Niño não acabar.
25: Sério?
26: É uma sugestão, assim, que eu faço, que eu coloquei pra mim, pros meus amigos, né? Gente, vamos esperar terminar, vamos aguardar ali massa.
25: Gente, ela ficou olhando no mapa o tempo todo, ela ficou olhando, já preocupada com as catástrofes,
26: Exato.
25: Isso.
26: Até pra gente... E é uma forma também da gente mitigar esses efeitos, né? A gente precisa ter como eu falo, os dados, eles existem o tempo todo. A inteligência de dados é a gente entregar algo que possibilite as pessoas a ter as suas escolhas, né? A se planejar, até não só uma pessoa, mas uma empresa.
25: Sim.
26: Por exemplo, fazer altos investimentos em um momento que a gente vai ter um impacto de custo, não dá. Ou a gente organiza a cadeia de suprimentos para a gente não sofrer outros impactos, né? Principalmente impactos no bolso. Ou a gente espera acontecer e depois vai pagar 50% mais caro.
25: Agora, fala para mim o que, que é esse observatório da FIE e como vocês chegam nos empresários.
26: A gente acabou já indo...
25: Finalmente, não, mas vamos lá.
26: Então, gente, o Observatório da Indústria, ele é desde 2022 e a gente teve uma atualização no nosso planejamento estratégico em 2026. A gente, como eu falei no início da entrevista, a gente está investindo em inteligência artificial, né? A gente hoje é um grupo capacitado de inteligência artificial. Nós somos um grupo de administradores, economistas, desenvolvedores, secretários executivos, serviço social. Então, é uma equipe multidisciplinar atuando em prol do setor produtivo, né? A nossa metodologia hoje é do diamante duplo. A gente observa um problema da sociedade, né, do setor produtivo, principalmente dos nossos sindicatos, e produz um produto que... pode resolver e auxiliar na tomada de decisão estratégica. Então, por exemplo, é um hub de tecnologia, a gente tem muitas parcerias, inclusive a gente está de portas abertas, né? A gente, duas semanas atrás, a gente recebeu alunos da Universidade Federal, né? As nossas portas estão abertas, principalmente para a gente levar essa cultura de dados, a inteligência de dados, que, por exemplo, eu sou economista. a gente deveria, vamos falar sobre política, vamos falar sobre macroeconomia, mas a importância de você estar dentro da tecnologia, da análise de dados e a cultura de levar isso também para dentro das universidades é o futuro. Né? É o futuro para ninguém ficar obsoleto. E aí, como ele falou, a inteligência artificial não está aqui para roubar o emprego de ninguém. Mas a empresa que não tiver inteligência artificial, não tiver operando, né, não colocar a inteligência artificial ali na sua base, ela vai ficar para trás.
25: Vai ficar para trás.
26: Porque hoje nós
25: somos... O mínimo que pode acontecer é uma queda na lucratividade.
26: Isso.
25: Hoje a concorrência engole.
26: Hoje a gente é minado de informação. Todo tempo, é muita informação, são muitos dados e a gente precisa de um auxílio. Então, andar lado a lado com a tecnologia é a melhor coisa que a gente pode induzir as nossas empresas a investirem hoje, né? Então, o Observatório da Indústria, ele é exatamente isso. A gente compila milhões e milhões de dados. Hoje, a gente tem mais de 103 bases, né, no Brasil inteiro. São mais de 250 painéis de inteligência. Hoje, a gente é um dos 25 observatórios nacionais, né, do sistema indústria, e a gente está sempre representando a Roraima, né? Principalmente há um mês atrás a gente esteve em Brasília falando sobre terras raras, falando sobre os impactos do El Niño. E é muito importante que a gente esteja nessa agenda.
25: Legal.
26: Porque a gente tem que levar a nossa realidade para lá. Porque muito se fala quando a gente está em São Paulo, quando a gente está em Brasília, que como se a gente tivesse os mesmos problemas. E só quem vive aqui sabe das particularidades de Roraima, né? A gente está no estado mais isolado do país. Então, aqui a gente já tem um custo logístico só por existir.
25: Verdade.
26: Então, assim, no momento que a gente entrega uma democratização de dados, porque a gente tem muito acesso, a gente está ocupando lugares institucionais e que precisam ser democratizados, né? A gente, vamos fazer estudos, vamos fazer isso e aquilo. E aí, vamos entregar para o setor produtivo. E aí vai dos gestores contactarem a gente ter reunião. Hoje a gente está muito ativo, né, dentro dos nossos sindicatos. E é isso que a gente precisa entregar. Ó, por exemplo, esse painel aqui, ele é milhões de dados, milhões de planilhas, mas a gente compilou aqui em 10 quadros. 10 quadros que a pessoa vai ler, vai entender e vai entregar em algum planejamento da empresa dele.
25: Quem
26: entendeu?
25: É que pode ter acesso a essas informações?
26: Bom, hoje a plataforma ela é 100% gratuita, né? Apenas acessando o site ou do Observatório ou da Federação das Indústrias, todos os painéis eles estão disponíveis, todos os estudos. A gente tem mais aqui, ó, mais de 8 estudos.
25: Só entrar no site, então,
26: exatamente,
25: da FIER de Roraima.
26: É claro, a gente tem alguns produtos que eles são apenas, só dá para acessar com acessos específicos, né? Mas a maioria dos nossos estudos, eles estão publicados já. Ó, você consegue ver o catálogo das...
25: Tem um potencial mineral.
26: Isso. Aqui a gente conseguiu mapear os estudos, né, de terras raras e as demarcações indígenas. Então, o espaço, né?
25: Olha!
26: E aqui a gente tem também todos os minerais e terras raras que foram encontrados nesses estudos. Aqui só tem um estudo, a gente ainda vai inserir mais 4 estudos aqui dentro. Mas a gente já conseguiu mapear todas as terras raras e todos os minérios que foram encontrados e mostrando para o setor produtivo o que é que pode ser produzido com isso, né? E aqui tem todo o mapa de tudo que foi estudado. E aqui a gente consegue fazer, é claro, precisa, né, de segurança jurídica. Então, a gente compilou esses dados muito porque a gente foi a muitas palestras e seminários sobre terras raras e a gente não viu ninguém falando sobre a especificidade do estado de Roraima, que é a demarcação. Então, a gente juntou esses estudos e colocou os perímetros da demarcação para a gente entender e possibilitar também uma segurança para investimento.
25: O que foi identificado? A gente tem mais terras raras em áreas demarcadas ou em áreas não demarcadas?
26: Então, aí vocês vão ter que esperar os próximos capítulos, que é a nossa próxima atualização que a gente vai colocar aqui. E a gente está recebendo muito acesso, né? Hoje, eu acredito que seja o assunto mais comentado, né, de Roraima. A gente tem recebido algumas visitas também sobre ele e é o que no nosso dado lá de visitas do site, é o espaço que vem sendo mais visitado. Então, a gente sabe que tem um peso, né? As pessoas, elas querem muito verificar o que está acontecendo nas terras raras. E é o nosso a nossa próxima atualização, já está em área de teste. A gente vai colocar, aí fica aí o questionamento.
25: Tá bom. Agora, a importância dessas informações é para o pessoal do setor produtivo, é para toda a população, para os estudiosos, enfim. Tá tudo aí para quem quiser.
26: Exatamente. Principalmente para o pessoal, né, da geologia, então, professores, a gente tem. Na verdade, ele tem que fazer esse monitoramento, né, de questões importantes para o Estado que vão afetar a economia, vão afetar o setor produtivo. Então, assim, é um estudo para todos, é realmente uma democratização de dados, porque não é só para o grande empresário, é para o pequeno produtor também, ele entendeu o que está acontecendo, né? E o Observatório está aqui para democratizar esses dados estão abertos, a gente também está aberto a visitas, a projetos que vocês também influenciem a serem produzidos. Então, nós estamos aqui pelo setor produtivo, né? Pelos produtores e pelos micro e grandes empresários.
25: O importante é ter isso em mãos para nortear decisões, nortear ações. Para as pessoas saberem o que fazer diante do que está acontecendo, do Exatamente. Que vai acontecer. Porque tem prospecção, né?
26: Exatamente. É, na verdade, você ficar atento o que está acontecendo, né? Planejar um investimento ou até segurar um pouco aquele fluxo de caixa, né? Um investimento que não é para ser feito naquele momento, acho melhor a gente aguardar e quem sabe, né, em um próximo momento, até passar uma crise, por exemplo, que a gente está passando, muito provavelmente a gente ainda nem chegou no pico, né, do El Niño. Então, assim, a gente já está sentindo na pele isso.
25: Verdade. Eu fiquei feliz de te receber aqui, de bater esse papo, conhecer esse trabalho da FIE. Eu te falei que a gente ia aprofundar um pouco mais, por isso que eu pedi para você ficar um pouco mais de tempo. E esse trabalho vocês fazem desde 2022?
26: Desde 2022. Porém, nesse ano, a gente teve uma repaginação do planejamento estratégico, né? E aí veio a nosso investimento em capital humano com a integração das inteligências artificiais. Então, hoje a gente entrega tudo que a gente entrega através de uma plataforma de visualização de dados, de forma automática, né? Para que seja realmente uma ferramenta ali na mão do setor produtivo e principalmente uma ferramenta até para jornalistas, né? Para estarem atentos, porque deixa eu só te mostrar essa ferramenta. A gente criou um radar climático, né? Que é uma inteligência artificial que busca as informações em tempo real assim que elas são publicadas. Então, é uma forma da gente também receber informações de fontes confiáveis dos impactos do El Niño.
25: Deixa eu mandar um beijo aqui para uma pessoa que eu amo muito e você conhece, Dona Isabel Itikawa. Oi, Cida, estou acompanhando aí a nossa economista representando, ou melhor, apresentando o nosso

0: trabalho em favor da nossa indústria. Obrigada, Cida. Imagina, dona Isabel, eu estou encantada aqui de conhecer o trabalho que a FIER vem fazendo aí para dessas ferramentas na tomada de decisões do empresariado local. Porque a gente está falando, é uma ferramenta que foi criada pela FIER, mas vai servir aí para todo mundo, né?
1: Exatamente, é uma plataforma de livre acesso, todo mundo pode acessar o site do Observatório, observatorio.fie.org.br. O nosso estudo está publicado, a gente tem intenção dele ser um produto a longo prazo, então serão lançadas mais 10 notas, né, além de acompanhamento nos próximos 10 meses. A gente já publicou duas notas sobre ele, que é a fundamentação diagnóstico e a taxa seca e o risco logístico na Amazônia. Então, assim, é um produto que eu almejo muito que ele seja um case de sucesso do Observatório da Indústria. A gente vem com painel totalmente automatizado e tudo que a gente vem investindo para tirar esse observatório de dentro de casa, levar ele para o setor produtivo e apresentar ele para a sociedade mesmo.
0: Quem quiser mais informações, então...
1: observatorio.fie.org.br. Podem entrar em contato com a gente, peçam uma reunião, a gente está aberto para a população, né? Como eu falei para vocês, a gente recebeu a Universidade Federal e a gente está aberto a outros projetos e vamos se juntar para criar novos projetos, né? A gente tem muita autonomia também para criar tudo em prol de relevância para o setor produtivo, a gente está dentro da academia. E, inclusive, hoje o Observatório da Indústria é coordenador do ecossistema de inovação do Estado.
0: Ah, é?
1: Então, tudo que a gente faz é inovação, a gente está vendendo ali inovação, tecnologia, e a gente precisa ser espelho, né? Então, a gente como coordenador hoje do ecossistema de inovação, nós somos um espelho de tecnologia, a gente está levando isso... não só para as nossas casas, né, para o sistema indústria, mas também para os sindicatos, para as empresas. E eu quero que vocês contem com a gente também, né? E as nossas portas estão abertas.
0: Prazer te receber aqui no nosso programa. Parabéns aí pelo trabalho e muito sucesso para você e para toda a equipe da FIER.
1: Muito obrigada, foi um prazer estar aqui também.
0: Nem doeu, né? Gente, eu vou para o intervalo comercial e quando eu voltar... vou conversar com o Emerson Batista, que é diretor de investimentos do IPER, o Instituto de Previdência do Estado de Roraima. E ele vai falar aí, gente, sobre esse projeto de lei que apresenta a nova estrutura do IPER, que ia entrar na pauta na Assembleia Legislativa, mas que foi retirado da pauta. Já já a gente volta.

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25: Estamos de volta com o seu Quem é Quem aqui na Folha FM, gente. Agora eu vou conversar com o Emerson Batista, que é diretor de investimentos e também está aí à frente da arrecadação do IPER. Ele vai falar conosco sobre esse projeto de lei que apresenta a nova estrutura do IPER, projeto que tinha sido encaminhado para a Assembleia Legislativa para ser votado com urgência, mas que nós soubemos agora que foi retirado de pauta. Boa tarde, um prazer conversar com você, o Emerson.
26: Boa tarde, Cida, tudo bem? Prazer tudo também poder conversar com você e esclarecer alguns pontos aí sobre esse assunto que está dando o que falar, né?
25: Então, porque está dando o que falar, você está aqui com a gente. Por que está dando tanto o que falar, o Emerson?
26: Bom, Cineida, acho que... Cida. Desculpa, inicialmente...
25: Minha amiga Cineida, um beijo para ela, às vezes me confundem com ela.
26: Inicialmente, esclarecer que o projeto foi retirado de pauta pelo governador, né? Ele vai fazer uma revisão, uma readequação nos termos. Mas, Cida, vamos pontuar, sim, acredito, o porquê desse projeto, né? Eu acho que a população precisa compreender, e antes de mais nada, deixar claro aqui, Cida, eu sou servidor de carreira do Instituto, tá?
25: Pronto.
26: Sou concursado desde o primeiro concurso do Instituto de Previdência, desde 2013. Sou como a maioria das pessoas que a gente está ouvindo falar, muita gente falando, mas assim, eu também faço parte do Vou Ser Aposentado pelo Instituto. E esse projeto nada mais é do que uma adequação mais do que necessária e o estado de Roraima precisa passar, tá? Inicialmente, gostaria de esclarecer para a população que está nos ouvindo que dos 27 estados da federação, 15 estados da federação já possuem mandatos para os seus dirigentes. Essa é uma exigência da Secretaria de Previdência para um maior nível de governança institucional dos regimes de previdência do
25: Estado.
26: Então,
25: o foco principal do que foi apresentado para a Assembleia é justamente essa eleição do presidente do IPER, é isso?
26: Não necessariamente, Cida. O projeto em si, ele traz uma série de readequações em relação à estrutura do Instituto. Não só do mandato do gestor e dos seus diretores, né? Mas também dos conselhos, de uma governança maior em relação à gestão previdenciária, tá bom? Eu posso pontuar alguns pontos aqui.
25: Coloca, sabe por quê? Porque o que ficou para a opinião pública, de forma geral, é que a grande polêmica era por conta da eleição do presidente, né? Me corrija se eu estiver errada.
26: Acho que o principal ponto que foi debatido não foi nem questão de eleição, e sim o fato de ter um mandato, né?
25: Sim.
26: De ter um mandato para a gestão do IPER. Como eu falei, de a maioria dos estados do Brasil hoje, eles já possuem, só para esclarecer, 15 estados já têm isso regulamentado nas suas legislações, onde os dirigentes dos RPPS, que são os institutos de previdência, eles possuem mandato para os seus dirigentes. 8 capitais do Brasil também já possuem essa regulamentação em seus institutos, e mais de 30 municípios também que possuem RPPS também tem essa regulamentação. Essa regulamentação, ela faz parte de um processo que a gente chama de modernização em relação à gestão previdenciária. É uma modernização voltada a dar uma garantia maior de segurança para a gestão dos recursos previdenciários. A Secretaria de Previdência, a nível nacional, ela fez um programa chamado Progestão RPPS. Esse programa, ele certifica os órgãos de previdência em até 4 níveis. O estado de Roraima hoje é certificado no nível 2 de governança. Ou seja, a gente já é certificado Progestão nível 2 e a gente pretende chegar no Progestão nível 4. Para o Estado chegar no Progestão nível 4, precisa ter algumas outras garantias que não tem hoje na legislação do RPPS. Dentre elas, uma delas é que a gestão do Instituto ela tem um mandato que não coincida naturalmente com o mandato do chefe do Poder Executivo, para que a gente possa evitar ingerências, né? Que a gente tem conhecimento que já teve algumas intempéries aí na questão histórica do próprio Instituto de Previdência. Mas assim, só também acho que vale a pena pontuar para nossos ouvintes que desde 2013 ele vem atuando sobre um CRP judicial. O que é um CRP judicial? Ou seja, CRP é o Certificado de Regularidade Previdenciária, ou seja, a Previdência do Estado, desde 2013, ela tem alguns apontamentos que a Secretaria de Previdência identificou, dentre eles uma dívida que foi agora sanada pela gestão do Soldado Sampaio, do governador Sampaio. E essa questão do CRP, emergência, desculpa, do Certificado de Regularidade Judicial, faz com que a gente fique numa situação frágil, porque se uma decisão judicial cair, O estado de Roraima, ele deixa de receber transferências voluntárias da União. Nossa. Não consegue celebrar convênios e não consegue fazer operações de financiamento. Hoje, isso.

0: no Brasil todo, né? Cada regime próprio, cada estado tem o seu. Então, assim, o governo de Roraima, o Supremo disse, olha, vocês que vão, que tenham situações de irregularidade em relação ao CRT, e aí tem várias coisas que podem ser irregularidade, por exemplo, uma irregularidade hoje, eu vou dar um exemplo, não é a nossa realidade. Eu sou o gestor de recursos, eu faço a gestão da carteira de investimentos do, né, na condição de gestor de recursos. Por quê? Porque eu sou uma pessoa certificada, existe uma certificação profissional exigida pela Secretaria de Previdência, no qual a pessoa que vai gerir os recursos, e hoje o Instituto de Previdência faz uma gestão de 8,5 bilhões de reais. Então, eu
1: Nossa.
0: não pode se colocar nessa cadeira uma pessoa que não entenda de mercado financeiro, por exemplo, né? Então, a Secretaria de Previdência exige que o gestor de recursos tem uma certificação específica. No caso do Instituto, ela inclusive é de nível avançado. Essa certificação envolve três níveis: básico, intermediário e avançado. No caso nosso, pelo volume financeiro, ela exige uma certificação em nível avançado. Se o governador colocar uma pessoa nessa cadeira que não tem essa certificação, vai gerar um apontamento na Secretaria de Previdência e gera um apontamento no CRP como uma irregularidade. E a partir dessa irregularidade, o Estado deixa de receber transferências voluntárias.
1: Nossa.
0: Não é o nosso caso, porque justamente hoje a estrutura que está posta no Instituto, ela é toda certificada, eu sou certificado, tenho os requisitos exigidos na legislação, a presidente também tem os requisitos exigidos na legislação, mas assim, os institutos de previdência, eles têm uma característica sui generis, diferente de outras autarquias. E é por isso que essa legislação, ela precisa dar essa autonomia que o Instituto
1: Pronto.
0: precisa.
1: Então,
0: Mas
1: o objetivo principal do que estava indo para a Assembleia é deixar tudo dentro da legalidade para que a gente não possa ter problemas futuros. É isso.
0: exatamente. Então, assim, o estado de Roraima, o governador Sampaio, ele fez uma adesão ao programa de regularidade previdenciária. Essa adesão foi sanada agora, assim que ele tomou posse. Até então não tinha sido feito pela gestão anterior. E esse programa de regularidade, ele vem nos moldes da emenda constitucional 136 de 2025, uma emenda que saiu no ano passado e permitiu, inclusive, que o Estado pudesse parcelar sua dívida em até 300 vezes, que foi um outro ato feito pela gestão do governador Sampaio, justamente sensibilizado com a questão previdenciária do nosso Estado. E dentro desse programa de adesão que o Instituto fez, a gente assumiu um compromisso, o Estado de Roraima assumiu um compromisso de melhorar a governança corporativa do órgão. E para isso é exigido na portaria que regulamenta esses termos que veio da emenda constitucional 136, que o Estado de Roraima tenha o Progestão nível 4, ou seja, como eu vinha falando, e esse Progestão nível 4, ele tem que ser atingido até dezembro de 2027. Então, como eu vinha falando, os níveis de certificação, ele é um nível de qualidade de governança. Hoje a gente é nível 2. Para que a gente tenha nível 4, uma exigência é que se tenha mandato para os dirigentes.
1: Sim.
0: Outra exigência, por exemplo, que está nesse projeto de lei, é que a gente tenha um controle interno próprio de servidores efetivos com emissão de relatórios de governança trimestrais, que a gente tem uma ouvidoria própria com um ouvidor efetivo certificado. Existe uma certificação para ouvidor institucional, então certificado. Exige também, por exemplo, que eu vi que é um assunto que está agora nesse último momento, tem muita gente batendo, questionando a questão dos conselhos, né? Então, assim, o conselho, ele tem que ter uma composição paritária. O que que é isso, uma composição paritária? O Estado indica uma quantidade de membros e, dentre essa quantidade que o Estado indica, os aposentados ou os servidores, os segurados, a gente usa esse termo, segurados do RPPS, ou seja, os servidores efetivos do Estado, quem de fato vão se aposentar pelo IPE. Eles precisam também ter uma quantidade paritária de assentos no Conselho. Para quê? Para que o Estado não tenha um peso maior e possa comandar o Conselho a seu bel prazer,
1: Para
0: nos
1: quem está
0: interesses
1: na
0: de todos.
1: ponta recebendo também tem a voz. Olha, o Emerson, o nosso tempo já está acabando, mas eu quero te convidar. Você está viajando, né?
0: Assim,
1: Quando você voltar, eu quero te trazer aqui no programa para a gente falar da saúde financeira do IPE. Para a gente falar como é que está essa questão aí de investimentos. A gente viu vários estados investindo no Master, por exemplo. Aqui a gente investiu, mas isso vai ser só na próxima entrevista, tá, Emerson? Queria agradecer. Tá, okay.

0: agradecer tua participação aqui com a gente. Gostei de falar com
1: Obrigado.
0: você.
1: Obrigado, Cida, e dizer que a gente está à disposição, tanto eu quanto a presidente do Instituto, para atendê-los assim que vocês necessitarem. Pode nos chamar, estaremos à disposição para prestar todos os esclarecimentos que se fizerem necessários, tá bom?
0: Vai ser um
1: Eu gostaria de
0: prazer.
1: só dar mais um
0: Sim.
1: adendo aí ainda, antes de encerrar, sobre a questão que a gente falou, que eu falei do Conselho. Nessa estrutura que o governador propôs, todos os assentos de todos os membros do Conselho serão compostos por servidores efetivos ou aposentados do Estado, ou seja, não vai ter indicações de servidores comissionados em conselhos, ou seja, essa é uma medida justamente que visa resguardar o Instituto e não o que vem se falando por aí, tá bom? Um abraço,
0: Perfeito.
1: Cida, e até mais.
0: Prazer conversar com você, Emerson. Sucesso, querido.
1: Abraço, até mais.
0: E olha, meu povo lindo, um monte de mensagem chegando. E aí, como é que eu vou ler? Meu tempo acabou. Já peguei essa semana um tempão do programa do meu amigo Júnior Costa. E eu só não vou pegar hoje, gente, porque daqui a pouco eu vou voltar. Aqui na programação da Rádio Folha, a gente vai estar indo lá no Residencial Boa Vista para entrevistar aí alguns executivos da Unipar Construtora para falar sobre esse empreendimento que já é um sucesso aqui e falar dos próximos investimentos deles. Então, hoje, a partir das 16h30, 17h, 7 horas, a gente vai estar com alguns flashes aqui na Rádio Folha. Quero mandar um beijo para vocês, seus lindos e suas lindas, em cada cantinho do nosso estado. Esse programa é feito com muito carinho para vocês. Um beijo no coração e, se Deus quiser, até daqui a pouquinho.

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3: 2:03.
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1: Paulo e Natan, Zé Neto e Cristiano. 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

0: Bele, bele, gente, eu sou do Kaique Felipe com Country Beat, rolê perfeito. Panda Suite 23, João Pedro e Felipe Hugo Guilherme, seu terror. Israel e Rodolfo, Amnésia, Paulo e Natan com Zaneto e Cristiano. Saudade de quebrar um braço, meu Deus. É, gente, vamos pro comercial, volto já já com mais programa da hora.
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0: Folha FM 12:35.

0: Folha FM 100.3, a rádio das pessoas que amam Roraima, Grupo Menos e Mais, com Pablo, Saudade Inconveniente, só porque eu bebi. Bruna Gonçalves com Zeneto e Cristiano, Marília Mendonça, Tudo Vai Ficar Bem, Zeneto e Cristiano, Dubai, Lucas Vinícius com João Bosco e Gabriel, Ela É Boa. Tudo bem, querido, e aí, tudo tranquilo com vocês aí? É, olha só, o TSE, né, o Tribunal Superior Eleitoral, né, negou registro de candidatura do Garotinho, né, e anulou os votos. Então essa decisão abre caminho para a vitória lá do Ruas, gente, do Ruas no primeiro turno, querido. É isso aí, né, ficou esse impasse aí na eleição do, lá no, pro estado do Rio de Janeiro no domingo, né. O Douglas Ruas, então, ele está praticamente, né, com a vitória assegurada no primeiro turno, querido. É isso aí, que doideira, né? Mas quanta coisa aconteceu nesse domingo, né? Pra você ter uma ideia, o TSE também adiou o julgamento sobre registro de candidatura do Deltan Dallagnol, gente. É isso aí, né? O que acontece? Tu lembra do Deltan Dallagnol? De uma figura aí muito, muito conhecida na época da Operação Lava Jato, chegou a ser deputado federal. Daí foi eleito senador pelo estado do Paraná. A análise estava prevista para esta quinta-feira, mais conhecida como hoje, né? Mas aí apareceu uma nova data para julgamento que ainda vai ser definida, né? A corte atendeu um pedido feito pela defesa, né, do Deltan Dallagnol, ele que é ex-deputado, né? Foi caçado também a ex-procurador. Muito bem, querido. É, o Dallagnol é o seguinte, ele teve o registro de candidatura dele aceito pelo Tribunal Regional Eleitoral do Paraná por 4-3. Né? Os adversários dele, né, na Lava Jato, apresentaram recurso ao TSE pedindo o indeferimento. O ministro Floriano de Azevedo Marques, ele havia derrubado a decisão do TRE do Paraná, que validou a candidatura do Dallagnol e determinou o indeferimento do registro. Né? O ministro também havia declarado nulos os votos atribuídos a chapa dele. E no domingo, o presidente do TSE, né, Cássio Nunes Marques, suspendeu a decisão do Floriano e mandou validar eventuais votos recebidos por Dallagnol nas eleições e mandou o caso ao plenário. Vamos ver o que vai acontecer com o senhor Deltan Dallagnol. Querido, é isso aí, vou começar o volto já, não sai daí.
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0: Hora certa.
1: 3:03.
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10: O Corpo de Bombeiros Militar de Roraima atendeu 23 ocorrências de incêndio entre os dias 5 e 8 de outubro. O período de estiagem e a redução das chuvas aumentam o risco de que o fogo se espalhe rapidamente, principalmente em áreas de vegetação seca. Em Boa Vista, 5 dos registros foram de incêndios em terrenos baldios. O levantamento do Corpo de Bombeiros considera ainda um atendimento para a realização de aceiro em uma ponte, elevando para 24 o número de atendimentos relacionados ao fogo no período. Na quarta-feira, dia 7, duas ocorrências de maiores proporções mobilizaram equipes do Grupamento de Combate a Incêndio Urbano e Florestal. Pela manhã, por volta das 10 horas da manhã, o incêndio ameaçou propriedades na região das Granjas do Monte Cristo, na zona rural de Boa Vista. À tarde, por volta das 12h30, o fogo atingiu o assentamento Passarão. Segundo o Corpo de Bombeiros, as equipes conseguiram controlar as chamas antes que o incêndio atingisse propriedades e provocasse prejuízos aos moradores e produtores das duas regiões. Diante do cenário de seca, a Corporação e a Defesa Civil e Estadual alertaram para os riscos do uso de fogo para limpeza de terrenos, lavouras e descarte de lixo. Além de poder sair do controle com facilidade, a prática pode provocar incêndios em áreas vizinhas e atingir pessoas, propriedades e áreas de vegetação. O gerente de Proteção de Defesa Civil, Major Rodrigo Maciel, afirmou que a redução das chuvas já vinha sendo observada antes do início do período tradicionalmente mais seco. 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
15: Muito bem, querido. Vamos lá, gente. Olha, o candidato do PL à presidência, né, o senhor Flávio Bolsonaro, ele voltou a defender, nesta quinta-feira, mais conhecida como hoje, o fim da reeleição. e afirmou que, se vencer a disputa pelo Palácio do Planalto, pretende fazer com que a mudança já alcance um eventual governo dele. Sobre um eventual aumento do mandato presidencial de 4 para 5 anos, o Flávio Bolsonaro afirmou que a definição dependerá do Congresso. Né, para tu que estava em coma até hoje ou até ontem, o Flávio Bolsonaro disputa o segundo turno da eleição presidencial contra o Lula. A votação está marcada para o dia 25 de outubro. Na quarta-feira, ontem, ele já havia afirmado que pretende usar o que ele chamou de capital político de um presidente recém-eleito para tentar aprovar uma proposta de emenda à Constituição, a famigerada PEC, que acabe com a possibilidade de reeleição. Ele também afirmou que, se vencer este ano, não pretende disputar um segundo mandato em 2030. Então, hoje, ele reforçou, né, que é autor de uma PEC sobre o tema e afirmou que pretende usar isso aí, né, para esse capital político, para tentar aprová-la no Congresso, querido. Em contrapartida, o presidente Lula, né, ele foi às redes sociais, né, ele celebrou o Dia do Nordestino e diz que, se o Flávio for eleito, ele vai cortar o pé de meia e outros programas sociais, querido, como Farmácia Popular também e o Minha Casa Minha Vida. O presidente Lula também disse que o Flávio vai congelar o salário mínimo e as aposentadorias, né, e que o candidato do PL tem negado, né, o Flávio Bolsonaro tem negado essas afirmações. No dia 25, aliás, no próximo dia 25, já falei agora há pouco que vai ter aí, né, as eleições para o segundo turno. No primeiro turno, o Flávio, ele ficou em primeiro lugar com 56,1 milhões de votos e o Lula teve 53,8 milhões de votos, né, querido? É a política pegando fogo. Eu só vendo aqui com minha pipoquinha, vendo tiroteio pra lá e pra cá, já que eu não tenho um lado, né? Não, não, pra mim, pau que bate Chico, bate em Francisco.

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1: Cadê os apaixonados?

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3: Vamos, né? É muito, né? Aí tem aquela rochinha do
4: Você lembra dessa, né?

0: das antigas. Mente que a gente gosta. Você gosta, né?
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1: Matheus Ximenes
2: e Marília Tavares.

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1: O Mário Fernandes, depois que acaba, é só oi e tchau.
2: A rocha, Felipe Rocha. Forró daquele jeito.

0: 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Felipe Amorim com Mari Fernandes, é só oi e tchau. É desse jeito, as relações às vezes chegam assim, né? Até amizade, por que não?
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4: 3:58.
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0: A Assembleia Legislativa de Roraima confirmou nesta quinta-feira a retirada de tramitação do projeto de lei complementar que prevê a reestruturação do Instituto de Previdência do Estado de Roraima. Segundo a Casa, a proposta foi encaminhada pelo Poder Executivo, recebeu tramitação inicial e foi enviada à comissão competente, mas uma análise preliminar identificou pontos que precisam de aperfeiçoamento técnico e jurídico. A retirada ocorreu após o diálogo entre os poderes legislativo e executivo. Conforme a Assembleia, o texto deverá ser revisado pelo governo com possibilidade de reapresentação posteriormente. Um dos pontos que ganhou destaque na proposta é a criação de mandato fixo para o presidente e os diretores do IPER. A consultoria legislativa informou ter identificado modelos semelhantes em mais de 8 estados brasileiros. A Assembleia, no entanto, ressaltou que essa constatação não representa posicionamento favorável ou contrário à medida. Segundo a Casa, a eventual adoção de mandatos fixos ainda dependerá de análise técnica, jurídica e legislativa. Na proposta original, encaminhada pelo governador Soldado Sampaio, o presidente do IPER teria mandato de 4 anos, com possibilidade de recondução, enquanto os diretores teriam mandatos de 3 anos. O texto também previa que os períodos de gestão não coincidissem com o mandato do governador. A matéria completa pode ser lida no site folhabv.com.br.
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0: Mário Rodrigues. Obrigado, meus irmãos.
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0: gostava.
1: É dia de 30 latinhas por hora. Nós tava aula pra essa gurizada nova. Fixininha.
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2: Aí, Júnior, o que será que tinha naquele áudio, hein, meu irmão?
3: César, eu também quero saber, viu?

Onde mais no Jorge Mateus, só se for sozinho, querido. É isso aí, TV Antes, Mário Fernandes, vai lá e tenta. Só se for sozinho, falar em sozinho, né, o Renner, né, da dupla Rick e Renner, né, o Rick faleceu há uns dias atrás e o Renner anunciou hoje que vai seguir carreira solo após a morte do Rick, querido. Exatamente isso que você ouviu, irmãozinho. Pois é, e nota aí, divulgada nas redes sociais, ele falou, né, sobre o novo projeto titulado Rick Renner para sempre, o legado, não é? Ele destacou, né, a parceria com o Rick, a importância do cantor na vida dele, e afirmou que a saudade é impossível de medir. Ele também pediu o apoio dos fãs, né, gente? Realmente é muito triste o Rick ter falecido assim, dessa forma inesperada. Ninguém tava pronto para a ida dele. Tantos sertanejos que foram que a gente não consegue superar, né, querido? Muito bem. Vamos então ouvir uma do Rick Renner? Vamos lá, gente. Eu só tenho um probleminha, cara. Eu não conheço nenhuma música do Rick e Renner. Você acredita? Eu tô com a pasta aberta aqui agora, mas eu não conheço. Deixa eu ver aqui. Ah, pronto. Essa aqui. Essa aqui é bem conhecida. Então vamos curtir Rick e Renner. Ela é demais. Essa eu conheço. Simbora então. 4h24.

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2: 5 horas.
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2: Olá, meus amigos do Esporte, 5 horas e 2 minutos em Boa Vista. Estamos chegando na Folha 100.3 para mais um programa Folha Esportes. 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Hoje é quinta-feira, 8 de outubro de 2026. Que bom reencontrar você através do rádio. Você, como é que tá? Tudo bem? Tranquilo? Nos dando carona nessa tarde. Nosso time em campo e bate bola por aqui, sempre o nosso VAR, sempre bem preparado, meu amigo Gerlan, chegando sempre animado. Um abraço, bom trabalho. Aqui pelo lado esquerdo, correndo hoje, jogando com a 7, mas sempre pelo lado esquerdo. Boa tarde, meu amigo.
3: Rânio Almeida.
4: Boa tarde, Luiz. Boa tarde, Gerlan. Boa tarde, o nosso ouvinte sempre ligado na melhor, Luiz. E hoje a resenha aqui no Folha Esporte. Promete mais, né? Estamos com dois convidados aqui de muita história, de muito peso aí no nosso futebol. E o nosso ouvinte pode participar conosco através do 95 991 15 21 55, e também nas nossas lives no YouTube da Folha FM, Instagram, Gerlan? Facebook não, né? Na fanpage não.
2: Beleza, legal, nós estamos com os craques aqui, o time é cheio de craques, bom de bola, jogadores ora imensos, história já no futebol lá fora. Vamos já, Raniel, apresentar os homens e aproveitar esse momento, que não é fácil. Hoje aproveitar atletas que estão fora, a gente vê muitos atletas ora imensos fora jogando no futebol de fora, mas vai ter esse contato direto aqui, não é fácil. Hoje vamos aproveitar bem desses atletas para também transmitir uma mensagem logo, logo para também os futuros jovens futebol, os jovens para o futebol brasileiro.
4: Raniel. Exatamente, os dois são laterais, né? E são irmãos, lateral direito, outro lateral esquerdo. Luan Niger, muito boa tarde e bem-vindo ao Folha Esportes.
5: Boa tarde, Raniel, boa tarde a todos. É uma satisfação enorme estar aqui para dar uma resenhada com vocês aí, falar um pouco sobre o futebol roraimense, sobre nós que somos irmãos.
4: E o Caio Fernando também está com a gente. Boa tarde, Caio, e bem-vindo ao Folha Esportes.
6: Boa tarde, Raniel, boa tarde a todos. A gente está aí para contar um pouquinho da nossa história aí para vocês.
4: Pois é, eu queria que vocês falassem, né, além das posições, embora um seja canhoto e o outro destro, o que mais que vocês têm em comum?
6: A força. Ambos, acho que desde criança a gente tem essa movimentação, né, de ser muito forte fisicamente, de acordo com os treinamentos que a gente sempre faz, né.
4: A bola parada também.
6: Pô, bola parada, esse daí já vem desde do papai já, do nosso pai.
5: Algo que a gente também sempre treinou, então por isso que muitas vezes acaba dando certo, né?
2: Pode começar, os homens começaram aonde, Renildo?
4: Não, eu vou deixar eles falarem aí, né?
2: Pode contar, errar, fica à vontade aí.
4: Exatamente, tá bom? Vocês contassem aí o início aí da trajetória de vocês, vocês se disputaram. Copa São Paulo, né? Copa São Paulo juntos.
5: Isso, a gente... Não, na verdade a gente...
4: Iam,
5: não...
4: né?
5: Iam, a gente ia disputar uma Copa São Paulo, só que acabou que não deu tempo de me inscrever. E também eu era 3 anos abaixo, então acabou que não deu certo. Mas a gente acabou jogando Copa Norte lá em Belém juntos. Consegui dar assistência para ele fazer gol.
6: Deu muito
5: a
6: certo.
5: A gente dá, né? não tava na lateral, né? No sub-20. Ele tava de atacante, eu tava de meio campo. Então... Desde pequeno a gente sempre jogou juntos, apesar dele ser mais velho. Ele sempre me puxou, conseguia me levar para jogar. E no sub-20, no profissional, então é uma coisa que sempre deu muito certo, né? Eu na direita, ele na esquerda. Conseguimos muito título juntos. Então é uma coisa que desde pequeno a gente tem essa sintonia já.
2: E qual foi o clube que vocês começaram? A base.
6: A base a gente começou, acho que foi no Marquinho, na ABB.
5: Tempo de Extremo Terno,
4: Norte. Extremo Norte.
6: Isso, Extremo Norte.
5: Era na época era ABB ainda.
6: ABB ainda.
5: No Terrão.
6: Aí começamos lá, depois eu acho que eu tive passagem pelo Roraima, joguei, ainda era novo ainda, tinha meus 15, 14 anos, joguei profissional pelo Roraima. Não tinha muita... muita coisa, mas a gente foi aprendendo, né? Tinha muito macaco velho no tempo e foi ensinando, e hoje a gente tá aí. Aprendeu muito, graças a Deus.
4: Então, Roraima e tu?
5: É porque a gente meio que tomou rumos diferentes. É, ele chegou aí pra São Paulo e eu fui um tempo depois só. Aí nisso entrou escolinha em São Paulo ainda. Aí foi quando eu tive a oportunidade de ir pra Portuguesa Santista ainda, no Sub-15. Aí rodei ali Atlético de Mogi. Aí logo depois eu tive que voltar aqui pra Boa Vista, né? Aí foi quando eu comecei, joguei Baré. Aí depois tive a oportunidade pro São Raimundo. Aí depois disso já tava com o pé no profissional. E foi quando eu já consegui me firmar no profissional e seguir minha trajetória.
6: É, a gente ainda chegou a se encontrar em São Paulo, né? Eu tava em São José dos Campos e ele tava em Santos. E nessa de jogo, a gente acabou se encontrando lá ainda. Mas ele na... acho que tava no 15, né?
5: Tava na Portuguesa.
6: Na ainda. Portuguesa, e eu tava em São José. Aí acabou de coincidir a gente de se encontrar em Santos.
4: E vocês, antes de fazer essa história de sucesso com a camisa do São Raimundo, um passa pelo Atlético Roraima e o outro pelo Baré, né? Até, jogarem juntos.
6: Verdade.
4: E uma das marcas de vocês, dos dois aí, é de levar a família, né? A família está sempre presente no estádio, né?
6: Sim.
4: E inclusive, o Bernardo Silva brinca, sim, muito, né? Quando o Luan ainda estava por aqui na derradeira passagem pelo São Raimundo, ele gritava, tira o Luan, e a mãe dele ficava bala, rapaz. Então, é uma das coisas que o São Raimundo trouxe muito isso, né? Nesses, sim, diversos títulos, né, das famílias de vocês, né, jogadores, de estar ali presente, de ter essa marca, né, essa característica aí, né? Tô lembrando, né, da mãe do Luan, da esposa do Caio, sempre indo também, da Cristina e tantos outros torcedores aí que começaram ali no São Raimundo ali pelo filho jogar, né, por ter algum tipo de pertencimento com o clube.
5: É, na verdade, São Raimundo sempre foi um time muito família, né? Então, desde da base até o profissional, a família sempre foi muito presente. Nossa família aí, as nossas irmãs também, conseguia comparecer às vezes, nossos irmãos. E minha mãe principalmente, que estava em todos os jogos, gritando muito. Tinha horas que chegava em casa e tinha que falar para ela para dar uma segurada, né? Porque a gritaria às vezes era demais, mas isso é muito importante para a gente, dentro de campo.
6: É uma motivação a mais.
5: É aquele gás a mais para a gente, então é uma coisa muito boa.
6: Muito importante.
0: Pois é, eu lembro muito bem que quando eu vi a escalação do São Raimundo, eu sabia que o titular era o Luan, né? Já sabia que ali já era a marca dele de titular, então isso é muito importante, esse momento que ele se identificou muito com o torcedor do São Raimundo. Então, essa trajetória de você no São Raimundo ficou marcado para o futebol roraimense. Eu acredito que isso também, Raniú e eles também que estão aqui, é espelho para essa juventude que estão começando, que estão aí em campo hoje, com outros do Sub-15, que ganharam agora, né? Do São Raimundo, e outros atletas também de outros clubes que possam espelhar neles com ali, muitas vezes, ninguém acreditava, mas a própria mãe, como ele está falando, é, sim, a mulher que mais acreditou, eu tenho certeza disso.
6: Sim, verdade.
0: Ela sempre acreditou quando se falava de tirar o atleta. Não, meu filho não, ele é o craque. Então, a mãe realmente é mãe. Então, parabéns aí pela mãe, pela família que vocês têm, porque com essa força que chega por aí e a conquista. Então, São Raimundo foi essa porta aberta aí para vocês seguirem à frente como profissional, não é isso?
6: Isso. Foi uma vitrine, né? Que nós precisamos para seguir. Então, eles abriram a porta, nos colocaram lá, nos deram a chance e hoje nós somos o que somos por conta deles e graças a Deus pelas portas que eles abriram aí pra gente.
5: O senhor falou também da molecada, né, que tá vindo agora. Às vezes até a molecada chega em mim, né, fala como é que tá, tio, tudo bem? E muitas vezes pergunta do Caio como é que tá meu irmão, porque ele já sabe, né? Então eu desejo muita sorte aí para a molecada que está começando agora, poder trilhar um caminho bom para poder chegar lá em cima, né? A gente torce muito para que eles consigam poder chegar num clube grande, sair da realidade, que a gente sabe como é aqui,
6: é difícil,
5: no Norte, muito difícil,
6: muito,
5: né?
6: Muito difícil.
5: Então quanto mais longe eles chegarem, vai ser melhor para o futebol roraimense, como já está sendo agora, né? Que
6: sim.
5: Tá, sendo muito, tendo mais visibilidade agora.
6: Tá evoluindo.
5: Então, isso é muito bom também.
4: Luan que disputou um bocado de clássico Come Fogo, né? Lá em Ribeirão.
5: Eu cheguei a disputar um só, né? Mas...
4: Pelo fato do Comercial estar sempre abaixo ali do Botafogo, né? No sentido de não se encontrarem muito.
5: É, no Brasileiro o Botafogo está na Série B, né? E no Paulista eles estão na primeira divisão, se não me engano. E quando eu estava lá a gente conseguiu o acesso para dois. Então a gente acabou se trombando só na Copa Paulista, que tem agora no final do ano. Só que é um clássico bem diferente. Esses clássicos de interior são sempre muito bons.
4: Essa passagem, então, né, morar ali em Ribeirão foi...
5: Foi.
4: Foi bom.
5: A gente até jogou contra eles pela Copa do Brasil, quando a gente passou do...
6: Do Cuiabá. Do
5: Cuiabá. A gente foi lá para Ribeirão, então foi uma sensação muito boa também jogar lá contra o Botafogo. Quase a gente conseguiu tirar eles também. Então foi uma experiência legal.
4: E o Caio já também fez... Uma passagem ali pelo Boa Esporte, né?
6: 2017.
4: Jogou 2017. Com o goleiro Bruno, né?
6: Isso. Tive a oportunidade, né, de conhecer ali muitos craques ali, na verdade. Não só ele, como outros ali, que eu acho que era bem difícil de ter um contato, mas as portas foram abertas e eu pude conhecer muitos ali.
0: Vou continuar perguntando para os homens aqui hoje como é que tá, onde estão jogando hoje.
4: É isso.
0: Vamos lá. Atualidade. E hoje, os dois jogam no mesmo clube ou estão em clubes diferentes?
5: Não, é diferente.
6: Hoje a gente está um pouquinho afastado aí. Hoje ele está... Ele recentemente assinou com o Souza.
5: Lá da Paraíba. Estava recentemente na Tuna Luz, lá do Pará. Agora eu assinei com o Souza. Primeira vez lá no Nordeste. Creio que vai ser uma experiência muito boa, né?
0: Copa do Nordeste, algumas coisas mais.
5: Copa do Nordeste, uma vitrine muito boa, uma boa visibilidade aí para poder fazer um trabalho. Já estou ansioso já para poder apresentar e começar os trabalhos.
6: Para chegar lá. E eu voltei agora da Eslováquia. Eu estava lá na Eslováquia, eu tive uma passagem rápida. Pretendo continuar lá fora. Não lá na Eslováquia, mas em outro país. Porque futebol lá eu gostei muito. Eu me identifiquei com algumas coisas e pretendo voltar para lá agora, acho que em janeiro, se a gente conseguir acertar para janeiro, eu devo voltar.
4: É o meio da temporada
6: isso,
4: lá.
6: Isso, né? É o meio da temporada. Porque começou agora, né? Em agosto. Aí vai dar uma parada em dezembro e volta em janeiro.
4: E eu queria que tu falasse também, Caio, do futsal na tua vida, né? Que eu lembro de você com a camisa do Constelação, com a camisa do Vivaz, e agora estreou com a camisa do Sport Roraima.
6: O futsal é... Na verdade, é aquela coisa, a gente começa no futsal e depois migra pro campo. E foi assim também. Só que sempre que eu voltava de onde eu estava, futsal estava acontecendo e sempre me convidavam e eu vou brincar. Só que nessa brincadeira sempre teve títulos, sempre teve boas passagens. E dessa vez não foi diferente. O pessoal do esporte, o Rodrigo, o Vitor, viram que eu estava aqui na cidade, só treinando fora a parte, e fizeram um convite. Eu aceitei e estreamos na terça-feira.
4: Com vitória
6: 6-4 em cima do Buritis, pude fazer dois gols aí e ajudar a equipe. E a gente joga amanhã agora. E estreamos com o pé direito. Agora é só dar sequência no campeonato aí, se Deus quiser, ser campeão.
4: Luan, e tua marca registrada ali também é sempre jogar com a 13, né?
5: Uhum.
4: Será se no Souza ali vai ter essa oportunidade?
5: Sempre que eu vou pro clube eu costumo falar com o diretor, com o pessoal lá de cima pra saber se pode ter número fixo, né? Que a 13 foi a que eu estreiei aqui no São Raimundo como profissional. Acho que eu tava com 16 para 17 anos, foi quando eu estreiei. E desde então eu sempre peço pra poder jogar com a 13, é uma marca registrada já e... É um número que já que eu me adaptei. Eu acho que traz sorte também, né, um pouquinho.
4: Sua cara mesmo. E Caio, e você que geralmente ali teve algumas expulsões na tua carreira e algumas até meio que doloridas ali, onde acabou prejudicando a sua equipe, mas hoje tá mais controlado, né, cara?
6: Não, tô. É aquela coisa da imaturidade, né? E muita vontade. Que a gente, querendo ou não, a gente quer mostrar serviço. Posso citar o jogo contra o Botafogo até. Foram dois lances assim, muito rápidos, que eu estava muito bem no jogo. O técnico do Botafogo mesmo sentou, conversou comigo, me chamou para uma conversa, ele falou que eu estava muito bem, só que foram dois lances que mudaram a trajetória da partida. O primeiro amarelo e logo em seguida uma bola pelo alto, eu estava de costas, não vi que ele estava próximo à linha. Quando eu botei o pé, ele aproximou e foi onde o segundo amarelo. E ali estava 1-1 o jogo, a gente estava em cima o tempo todo. E quando eu tive a expulsão, o jogo mudou. Eles cresceram na partida, um a menos, né? E eles sabiam controlar o jogo ali. E fizeram mais dois gols e foi uma muito dolorida ali. Que a gente, querendo ou não, abaixou a cabeça, mas a gente sabia que trabalhando, a gente ia contornar a situação.
4: Isso aí foi Copa do Brasil.
6: Isso, Copa do Brasil em
5: 2024.
4: E também, eu lembro de uma também, né? Você acabou sendo expulso num jogo na Vila Olímpica. Não sei se foi contra o Bolo.
6: Bragantino. Né? Ali foi Copa Verde.
4: Copa Verde.
5: Bragantino do Pará.
6: Isso. Que foi contra o Pontinha lá, o Everson.
5: Sim.
4: Isso aí.
5: Ah, tá.
6: Foi. Mas ali foi vermelho direto, ele foi. Ele era muito. Ele é, né, até hoje. Ele é muito rápido. Eu posicionei, quando eu firmei o pé, ele deu tapa, eu não tive como pegar, eu dei o rapa.
5: E por falar em expulsão, ele já salvou minha pele lá no Ribeirão uma vez, né? Que eu acabei sendo expulso contra o Baré. E ele fez o nosso gol lá do título. Que ali livrou minha pele, porque.
6: Ah, 2019, eu acho. 2019, e contra aquele, o Baré.
4: É aquele jogo que vem o Marcelo de Lima Henrique, tá?
6: Isso.
5: Sim, esse isso. Mesmo. Então, viu o segundo amarelo.
4: Reclama até hoje.
5: Ali na lama, o um jogo difícil. O Caio chegou na área.
6: Nossa senhora, aquele jogo ali, lamaçal. O
5: time do Baré era muito bom também.
6: Muito bom.
5: Mas deu nós.
4: Vocês lembram quantos títulos juntos? 19.
5: Não, teve um antes.
6: Tem antes, né?
5: Tem antes. É,
6: né?
5: Porque é o de 2000 e...
6: Tem na Vila também, né?
5: Na Vila foi o primeiro. Eu ainda não tava jogando, mas já treinava com a equipe profissional.
4: Então, 16, foi 17?
5: 16.
6: Acho que foi 16.
5: É, 2016, 17, 18, 19. E aí foi quando saí 20, 21... E 23.
6: 22, 23 e
5: 24. É. Cinco?
6: Cinco títulos.
5: Cinco títulos juntos.
4: E pra jogar num time local, só o Caio que sai, né? Um ano jogou no Gás, né?
6: Foi. 2020 eu voltei de Manaus, estava no FAST, teve a pandemia. Ficamos a metade do ano parado. E quando eu recebi a proposta do Gás, eu estava em casa. Também não estava pretendendo voltar para Manaus e assinei com Gás. Só que acho que jogamos um jogo só em 2020 e só fui mesmo realmente jogar pelo Gás em 2021. Joguei o estadual, joguei Série D e dei continuidade no Gás.
0: Muito bem, 5 horas e 20 minutos. Estamos conversando com os craques aqui, Roraimense, homens que passaram aqui pela equipe do São Raimundo. E hoje, como é que você vê o futebol hoje? Hoje de Roraima, falando do Ribeirão, que era ali, não era fácil e se jogava com muita raça. Hoje, você acredita que, pelo olhar hoje, mudou muita coisa dentro do futebol de Roraimense?
5: Nossa, muita coisa. Mudou tudo praticamente, né? Porque antigamente só tinha um Ribeirão para jogar.
0: Sim.
5: Refletor ruim. A gente jogava no escuro praticamente.
6: Olha,
5: a época ali de Série D, principalmente. Sim. Era muita chuva, muita lama. E era muito difícil. A gente acho que conseguiu passar de fase uma vez. Era realmente tudo muito difícil. Agora tudo mudou, né? Já vinha mudando, agora com o Sami na presidência melhorou 100%. Agora tem um Canarinho, um estádio bom, grama sempre bem cuidada, muito boa. Então, acho que de lá para cá muita coisa mudou e graças a Deus, né? Porque isso é bom tanto para a base quanto para o profissional.
4: E vocês acabaram, né, obviamente, jogadores anteriores a vocês abrindo esse caminho, vocês dando continuidade, né, levando, se o São Raimundo tá bem ranqueado até hoje, aí vocês têm participação nisso, né, e, claro. E vocês abrindo esse caminho aí para essa galera que está vindo aí atrás, na sequência, inclusive agora, daqui 10 meses, né, deve inaugurar 10, 12 meses aí no máximo, deve inaugurar esse centro de desenvolvimento que quem dera tivesse na época de vocês ali de base, né.
6: Ia ser muito bom, ia ser um algo a mais, né, pra gente, ia ser uma coisa que a gente sempre conversando ontem, a gente tava tocando nesse assunto, que quem dera se no nosso tempo tivesse esse centro de treinamento, que era o que a gente precisava, né, de uma inspiração a mais um pouquinho, tendo isso aqui agora, essa molecada que tá vindo aí, que eles se, como posso falar, que eles se,
5: eles possam aproveitar,
6: se inspirem, né? Em aproveitar a oportunidade que está vindo para eles aí. É. Não desistir e sempre persistir ali até o final.
0: Me diga uma coisa, no tempo de vocês começaram aí, quantos estão hoje no futebol, quantos desistiram porque também não acreditaram? Vocês ainda têm contato desse pessoal?
6: Como a gente estava falando, muitos pararam.
0: Realmente não ter essa
6: oportunidade. Isso. Muitos pararam. Hoje eu de vez em quando converso. Pô, e ainda tá nativo? Eu falei, tô jogando. Nossa, mano, tô trabalhando de Uber, tô fazendo isso, tô fazendo aquilo. Porque era difícil. E aí, querendo ou não, mulher engravidou ou algo do tipo. Sempre aconteceu alguma coisa. Ele, não, preferi parar, arrumar um emprego, que era melhor pra mim. Aí a gente conversa, pô, bem difícil a situação.
5: A gente sempre conversa com os amigos, né? Muitos também tinham muito talento, mas infelizmente a oportunidade não aparece, as contas chegam, tem que ajudar a mãe em casa, tem que ajudar a família, aí acaba parando pelo caminho, mesmo tendo muito talento, as oportunidades não vêm e tem que seguir a vida, né? Isso é uma situação chata, porque são amigos aí que tinha tudo para poder dar certo. E graças a Deus a gente tem a oportunidade de seguir ainda nessa vida, de continuar tentando para poder fazer virar essa chave. Então a gente, acho que assim, a gente é muito privilegiado de poder continuar jogando futebol, tendo algumas oportunidades. Então é algo que a gente tem que agradecer muito a Deus de poder ainda estar seguindo nesse caminho.
4: E principalmente na nossa realidade, né, é difícil um jogador poder se dedicar exclusivamente apenas ao futebol, né?
6: Sim. Uhum. A gente tira por alguns amigos aqui, né? Tem que trabalhar pela manhã e treinar à tarde. Porque, querendo ou não, só ali não, a renda não dá pra manter. Então tem que ter dois trabalhos. Querendo ou não, isso cansa. Na hora do treino dá um desgaste. E querendo ou não, a gente que vive e depende disso é muito bom, né?
4: E eu acho que também tem muitos amigos conhecidos de vocês que hoje optam por jogar futebol amador, que ali para eles, em tese, paga melhor, né, relativamente por jogo. Então você vê muitos caras bons de bola, mas que preferem jogar amador do que o futebol profissional ainda.
5: Eu acredito assim, porque no profissional a gente tem que se dedicar só àquilo, receber nosso salário. Já no amador o cara pode trabalhar por fora, não tem a obrigação de ter treino todos os dias, né, se dedicar àquilo. Então no amador ele pode ter o trabalho dele, aí vai no amador, joga, ganha o dinheiro dele também. Então acho que para alguns isso aí vale mais a pena, né?
4: Sem dúvida. Tem gente aqui, já manda aí, Caio. A sua esposa aí que tá acompanhando.
6: Beijo pra minha esposa aí que tá acompanhando aí.
4: O Ted Francisco aqui mandando um abraço para o meu sobrinho Luan e um grande abraço para o Caio.
5: Nosso tio aí, um abraço pro tio Ted.
6: Ted Love.
5: Jogava muito também.
4: Aqui no 95991 1521 55, o Rinaldo tá nos dando carona aí. acompanhando aí essa resenha aqui no Folha Esportes, sempre ligado aí na melhor, na Folha FM.
0: 5:26, é o programa Folha Esportes, conversamos hoje com os jogadores prata da casa, aqui foram formados aqui, jogaram pela equipe do São Raimundo, no momento o São Raimundo agora está com três anos já que não consegue pegar mais o troféu, mas o ano passado, esse ano, eu até com o Ranil aqui, eu falei, esse ano não tem para ninguém, é o São Raimundo. O São Raimundo estava muito bem dentro da competição, era muito favorito, o jogo que nós transmitimos aqui pela rádio, sempre a gente falava, o Raimundo, de repente, num jogo, o Raimundo deu um apagão, e o próprio jogador do São Raimundo marcou um gol contra.
5: Esse jogo eu até acompanhei, foi contra o Baré, né? São Raimundo tá jogando, meu cunhado também tava lá pelo Baré. Quando eu vi que eles iam pegar o São Raimundo, eu falei, eu acho que agora, não, infelizmente, não vai dar pro Baré. O time de São Raimundo tava muito encaixado, tava muito bem. E eu assisti o jogo todo ali, foi uma falha, né, que acabou acontecendo, acho que do Emerson, se não me engano. E também foi um jogo à parte do goleiro do Baré, né, que pegou tudo.
6: Defendeu muito.
4: Pô, foi
6: pegou
4: isso, tudo, né, foi muito da base bem do Galo.
5: Ali foi um dia inspirado para ele. E infelizmente São Raimundo não conseguiu erguer esse troféu, mas torço muito para que eles consigam na próxima temporada.
4: E na base aí a retomada aí, né, manteve aí o sub-15, né, o sub-17, o sub-20, o Monte Roraima vem predominando aí com o tricampeonato. Vocês mesmo à distância acredito que acompanham, né?
6: Sim, sim.
5: Sempre tá consegue acompanhar.
6: Acompanhando.
0: E agora nós temos hoje o São Raimundo contra o Nacional.
6: A
0: Copa do Brasil, né? O sub-20, né? Daqui a pouco é 19 horas.
5: Vou lá assistir. Sempre bom acompanhar a molecada, né?
0: É bom, e dar aquele abraço na rapaziada que está jogando, dando aquela força para aquele, muitas
5: com
0: vezes,
5: certeza.
0: Aquela garotada dos 19, dos 20 que estão jogando ali, é como a gente falou ainda agora há pouco, pode no decorrer da caminhada querer desistir. Quando ele, olha só, nós passamos por aqui. Hoje a gente está no futebol de fora, tem altos e baixos, mas a gente vai conseguir. Tá bom, mas essa palavra, essa força é muito importante para esses atletas que estão chegando.
6: Sim.
5: Caminho árduo, né? A gente sabe o quanto é difícil esse mundo do futebol. Não basta ter só talento, né? Sim. Tem outras coisas por fora. Mas a geração que está vindo aí tem muito menino talentoso para poder chegar longe.
4: Bacana. 17:29. E Luiz, já encaminhando aqui, né?
0: Sim.
4: Agradecer a participação aqui dos meninos. Faz tempo aí que a gente já vinha planejando, né, Luiz? Convidá-los.
0: Sim.
4: Aí, ainda bem que vocês
5: Bacana.
4: Toparam e puderam vir, né? E sempre dando esse exemplo aí para essa geração que vem. Falando que, de fato, não tem nada fácil,
0: não.
4: Mas, porém, não é impossível.
5: Com
4: então,
5: certeza.
4: Parabéns aí pela essa trajetória que vocês construíram e estão vindo construindo. Né? A gente já te deseja todo sucesso, Luan, lá no Souza.
5: Brilho.
4: O Caio, se for para a Eslováquia novamente.
0: Se não, fica no São Raimundo aí.
4: Vaga para você aqui é o que não falta.
6: A gente agradece a oportunidade aí, o convite, muito importante. A gente vem aqui poder falar um pouquinho mais e poder inspirar também alguns meninos aí que estão vindo aí.
5: Também agradeço pela oportunidade de estar aqui participando, contar um pouco da nossa história juntos, de poder dar uma palavra de incentivo para a molecada que está vindo agora, né? Isso é muito importante porque eles são o futuro, assim como passaram o bastão para a gente lá atrás, a gente também vai passar para eles. Então tem tudo para dar certo. E também Roraima tem tudo para crescer mais evoluir, e mais, né, a cada ano.
6: Para evoluir aí.
0: Beleza, 5:30. Estamos chamando aqui o nosso. 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
0: Muito bem, 5 horas e 33 minutos, quero mais uma vez agradecer aqui o Caio, o Luan, muito obrigado por ter disponibilizado esse horário e estar tendo esse papo conosco. Talvez você tenha outra coisa para fazer, mas estamos aqui passando esses dias, a gente aproveita e traz esses atletas aqui para conversar conosco dessa oportunidade, porque hoje, no Brasil inteiro, em algumas partes do Brasil, nós temos atleta roraimense.
4: No mundo
0: tem atletas roraimenses, tá bom? Nós tivemos aí o Pedro Favela, que é de Roraima, marcou gol de classificação ali,
6: classificação aí
0: tá
6: do,
0: bom aí
6: do Santa Cruz.
0: E Santa Cruz, então é jogador roraimense.
4: Assim, Luiz, até desculpa até te cortar, mas é porque todo mundo só lembra do Thiago Maia.
0: Sim.
4: Mas tem Arthur Feitosa lá no Japão.
0: Filipinho.
4: Tem a Vitória Almeida lá em Portugal. Filipinho no Atlético.
6: Filipinho, isso.
4: E já tem um outro menino lá também. Tá no Atlético, tá na base do Atlético Paranaense. O menino de Mucajaí também.
0: É.
5: Tem Adrianinho também, se eu não me engano.
6: Tá
5: né?
6: No Criciúma, né?
4: Criciúma, lateral esquerdo, não é isso?
5: Acho que é meio
6: campo. Meio campo ele. Né?
5: É.
6: Tem muitos aí que... O Funai que tá no Grêmio, isso. Prudente. Muitos aí que estão espalhados aí.
4: Passou pelo Corinthians, né?
6: Passou, isso.
5: Tava agora no
6: Limeira.
0: Pois é, esses jogadores, todos são roraimenses que passaram por aqui, jogaram no São Raimundo, em alguns clubes aqui, seguiram carreira fora. Estão aí, então parabéns pela trajetória, pelo futebol. Que Deus abençoe aí a cada um de vocês. Isso é importante demais. Para mim, o esporte é algo importantíssimo demais, porque tira muita gente de muito comodismo. O atleta, ele é totalmente sadio, né?
5: Com
0: porque ele se empenha muito, se dedica muito. Então, parabéns. Muito obrigado mesmo. As portas continuam abertas aqui. Quando retornarem, passa por aqui de noite, aí o sucesso. Souza brigando aí na Copa do Nordeste, campeonato e assim sucessivamente. Um abraço, muito obrigado aí.
6: Obrigado.
5: Tamo junto.
0: E o que nós temos no segundo tempo, né?
4: No segundo tempo, Luiz, vamos estar falando aí da Taça Cidade. Vamos também estar falando do voleibol e também do handebol, que começa hoje uma competição aí.
0: Tem a irmã dele aí, cara.
4: Isso, Amanda Liz.
6: É, tá. A família está acompanhando aí. Irmã.
5: Sandra. Família está em peso aí.
0: Tá certo, 5h35 no segundo tempo. Tem mais, não sai da lado, liga o rádio. Já a gente volta com mais esporte aqui na Folha 100.3.

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9: Estamos de volta. 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
10: Dezessete horas e 38 minutos, é o segundo tempo do seu Folha Esportes, vindo sempre para Ayrton Veículos Multimarcas, Lanchonete Açaiteria Rei do Açaí e Cabana Nobre. 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Vai ter também lutas da nobre arte, né? Então, disputas aí, né? De cinturões, inclusive com disputas no naipe feminino também. Então, vai ser bem interessante ver essas disputas. E, meu amigo Girlan, vamos então falar do Campeonato Roraimense de voleibol sub-19, né? Tá no naipe masculino, está nas semifinais. No feminino já está definido as finais, vai ser a seleção brasileira sub-18, que inclusive essa final ainda não aconteceu porque elas estão no Campeonato Brasileiro de Seleções e perderam ontem para Tocantins. Já falando também do Campeonato Brasileiro de Seleções, elas acabaram ficando aí na primeira fase, perderam para o Ceará, para a seleção do Ceará na terça, e ontem na quarta perderam para a seleção do Tocantins. Na disputa do nono ao 12º lugar, perderam hoje para a seleção de Alagoas, né? Inclusive lá são 2-7, né? Fez 2-0 ali, já automaticamente já ganha a partida, né? E hoje elas conseguiram levar até o tie-break e perderam então por 2 sets a 1. E já no campeonato Roraimense de vôlei sub-19, os meninos do Atlético Roraima e do Náutico garantiram vaga para as semifinais. As semifinais vão acontecer no dia 3, na próxima terça-feira, e aí vai definir ali quem será os finalistas. E para as finais, está sendo marcado aí num dia onde ocorra as duas disputas de terceiro lugar, no naipe feminino e no naipe masculino, numa data, e também as finais do masculino também numa mesma data, para ser aquele momento ali de muita festa, né, de premiação, de entrega de medalhas para as equipes. E então tudo isso acontecendo lá na casa do vôlei, uma verdadeira festa aí do voleibol, né, que tá, né, a casa do vôlei ficou fera, ficou da hora, hein, precisa ainda de alguns retoques, mas só o fato de ter uma casa para chamar de sua, né, inclusive a federação que a gente já trouxe aqui, a Federação Roraimense de Voleibol, no início do ano teve alguns problemas, tem até campeonatos ainda que não foi concluído aí em virtude desse problema com o local, que já deu até justiça pelo meio, né? Falando aqui da Copa Macuxi. Gilan, tem aquele takezinho aí do vôlei para a gente colocar aquela ilustre aí para quem está na live, e a gente vai ouvir o professor Anderson Morec, né, que comanda aí várias equipes aí do voleibol, tanto feminino quanto masculino. É um daqueles treinadores que tem o famoso nível, né? Tem uns cursos ali da CBV e aí tem o lance dos níveis. Então, por isso que pode estar apto ali na beira da quadra, incentivando e falando aí com os seus jogadores. Vamos ouvir então o professor Anderson Morec. Fala aí, professor.
11: São Luís de Chaves. Terminando esse jogo aqui, a gente já vai saber quem vai para as semifinais. É um campeonato que foi com 8 equipes, né? 4 times em cada Chaves. E já está chegando já no encerramento. E aí, quinta-feira, eu acredito que já seja a rodada da semifinal. Eu acredito que quem ganha daqui já pega o Azumania, né? E quem perde vai pegar o Náutico, né? Aí a gente está na frente das equipes do Náutico e do Azumania, aguardando esses dois resultados aqui para saber com quem que a gente vai se enfrentar. E a previsão externa do campeonato é lá pelo dia 11 agora de outubro, né? As finais vão acontecer aqui mesmo na Casa do Vôlei. Vamos convidar aí as torcidas, né, dessas equipes, assim mesmo como no futebol, que já está começando também, né? A gente pede o apoio aí dessa torcida que vem alocar nosso ginásio aí, que são jogos bons, tá? E é isso aí.
12: E a ideia é fazer as finais casadas, né? Já está na decisão feminina para fazer. Nossa, pertinho, foram pro CBS agora, né?
11: Sim. O feminino está viajando agora para o Campeonato Brasileiro Estadual, né? Representando o nosso estado de Roraima. Eu acredito que vão jogar amanhã, né? E quando elas retornarem, aí sim vai ser feita a final feminina, né? Que inclusive esse campeonato foi feito mediante a seleção feminina para poder participar, pegar um ritmo melhor para participar lá fora melhor, né? Ter uma boa participação. Aí elas chegando, elas já vão estar fazendo a final junto com a equipe masculina, né? Nesse mesmo dia.
10: Então tá aí o professor Anderson Morec, né, falando mais a respeito dessa competição, que de fato foi feito para as meninas poderem estar em disputa, né? Para chegarem, terem chego mais firmes e fortes ali para o CBS. E vamos ouvir também o professor Wallace Souza, né? Para quem está nos acompanhando em imagens, esse time aí da faixa na transversal ali não é o Cruz Maltino, não é o Vasco da Gama do Juvenal, da dona Ana Paula, é do Rio Negro. Inclusive o presidente Robério Aires, como um bom flamenguista, não gostou nada quando a diretoria trouxe esse uniforme, né? Inclusive chegaram a jogar no futebol de campo aí com essa faixa transversal, aí o Negão de Aparecida, como é carinhosamente chamado, é a alcunha do Rio Negro de Roraima. Vamos ouvir então o professor Wallace, já mandando aquele abraço aí para o Rinaldo, que está na audiência. Obrigado, Rinaldo, pela carona aí sempre, levando aí a 100.3 por onde você passa. Cadê? Fala aí, professor Wallace.
13: Jogos, foi uma sessão de jogos, mas isso não justifica a nossa derrota. Os meninos fizeram o primeiro jogo muito nervosos, respeitando demais a equipe adversária, que foi a campeã infantil esse ano, né, nos jogos escolares, e eles são o mirim, eles são a equipe mirim campeã, né? Mas é isso, o amadurecimento parte por essa trajetória mesmo. Tem que amadurecer, tem que jogar, e amadurecimento só ganha jogando, só treino não ganha jogo. Nós precisamos sim jogar, porque a tomada de decisão precisa evoluir, precisa melhorar, e isso aqui é um passo para isso. E representar a camisa do Rio Negro foi uma honra, porque é um time muito conhecido, muito tradicional. Então, assim, é sempre bom. É sempre bom. E ver a evolução deles. Toda vez que... Eu sempre acho importante que eles joguem um tie-break, porque é o que amadurece muito o atleta. E eu tenho orgulho deles, de tudo que eles fizeram aqui. Eu vejo essa equipe mais pra frente, uma super equipe, uma equipe bem preparada, uma equipe que vai evoluir ainda mais. Você ainda vai ouvir falar muito desses meninos, porque eles vieram pra brilhar.
12: Eu sou aí. Só te parabenizar pelo trabalho, principalmente esse trabalho de base que você faz, né, lá no Mauá, e que venha muito mais conquistas aí, mais competições para vocês. É que nem o senhor falou, né, é um grupo aí que está pegando forma e pegando casca.
13: É isso mesmo, faz parte, né, como eu disse para você, eles precisam mesmo jogar, e eu agradeço a federação por essa competição, que está proporcionando isso, esse amadurecimento. Porque os resultados, quando a gente sai de Roraima, eles só vêm a partir de também eles estarem treinando e jogando competições, chegarem lá bem preparados, porque quando não tem competição aqui pra gente, todo mundo dos outros equipes for de fora, rodam, jogam a campeonatos. E aqui ainda estava meio devagar, mas a federação fazendo esse, dá um bom impulso na evolução dos atletas, até porque também ela vai buscar dentro dessas equipes a seleção de Roraima. Então, eu acredito que juntos a gente fica mais forte. 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Ó, mirim masculino, infantil masculino e novidade, infantil feminino para 2027.
10: Então tá aí o professor Wallace Souza, então, convidando aí para você que tem idades ainda, idade, né, de jogar o voleibol, né, e está procurando uma escola, ele já está chamando aí para estudar lá no Maria das Neves, que ele está montando esses grandes timaços, né, que inclusive só dá eles aí no GERES, e não é à toa que estão indo disputar sempre o GEBS, né, os Jogos Escolares Brasileiros. 17:49, já mandando um abraço aqui para o nosso querido Naldo Silva, tá na audiência. Onde é que tu tá, Naldo? Por onde tu anda? Tu tá em Utah? Tu tá por onde? Naldo Silva que tá organizando aí o Silva Fight Combat 6, né? Esse torneio aí de MMA, né? Esse evento, né? Que quando não acontece em Boa Vista, acontece em Manaus. Então, parabéns ao Naldo Silva, todo o seu staff aí, por essa organização aí que promete mais, né? Então, passando este sábado, no próximo dia 17, o Espaço Mosaico vai ficar pequeno, hein? Com certeza. Então, lutas, diversas lutas aí, daquelas de tirarem o fôlego, acontecerão no SCF 6, né? Silva Fight Combat 6. Eita, nós! Um abraço aqui para Carol Silva, nos dando o carinho da sua audiência. Muito obrigado, participando sempre aí através do 959-9115-2155. Cadê o Mazo? Sumiu daqui, Germano? Tem mais gente aqui? Ah, cadê? Chegando por aqui também essa turma boa, né? Cadê a turma lá do Chumina? Gabriel Cândido Xavier na audiência também, o Francisco, o William, o Atoniel também. E que susto! Ela acabou de me dar aqui, né? Já no estúdio, né? Jaqueline Amazonas fez o aquecimento, maquiagem, tudo ok. Tem live também, o resumão da Folha para você. Eu vou indo nessa. Na segunda-feira a gente volta com muito mais. O Folha Esportes, que vem sempre para Ayrton Veículos Multimarcas, Lanchonete e Açaiteria Rei do Açaí, Cabana Nobre, e também vamos anunciando aí semana que vem bastante aí o Silva Fight Combat 6, hein? 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É isso, é sempre uma honra e até segunda-feira, se Deus permitir.
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17: 5h52.
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2: Boa noite, agora são 17 horas e 59 minutos aqui na capital Boa Vista. Está começando mais um Resumão da Folha, aqui pela melhor do estado de Roraima, Folha FM 100.3. Estamos ao vivo para todo o estado de Roraima, Brasil e mundo, e é claro que você é o nosso convidado principal a participar de segunda a sexta-feira a partir das 18 horas. Aproveita, já se inscreva aí no nosso canal, curte, compartilha, dê sua sugestão de pauta no número 95991152155. Vou repetir, 95991152155. Quero agradecer a sua audiência, você que está em qualquer ponto do estado de Roraima, você que está na estrada, sintonizado aqui na Melhor do Estado, muito obrigada pela sua audiência. Você que está indo buscar os seus filhos na escola, a sua esposa, o seu esposo, vai entrar no plantão às 19 horas, já está aqui ligadinho no programa Resumão da Folha, aqui pela Folha FM 100.3. Quero agradecer a sua participação, as mensagens, né, de segunda a sexta-feira. Muito obrigada. Fica sempre sintonizado aqui com a gente na 100.3. E você vai acompanhar hoje no Resumão da Folha. Moraes determina a prisão de Eduardo Bolsonaro após fim dos recursos no STF. Suspeito de furtar cabos de fibra óptica em Boa Vista é preso. A Assembleia Legislativa de Roraima confirma a retirada de projeto do IPER para ajustes. Flávio Bolsonaro grava um vídeo com Arthur e agradece Roraima por votação recorde. Os destaques e assuntos mais comentados do dia, agora no Resumão da Folha, que já está no ar.
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3: Que dia que é hoje, Brasil?
2: Hoje é dia 8 de outubro de 2026, quinta-feira, dia do nordestino, data que celebra a culinária, a história, a cultura, a literatura de cordel, a música, a força do povo dos 9 estados da região nordeste do Brasil.
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2: Muito boa noite, tá começando mais um Resumão da Folha, aqui pela melhor do estado de Roraima, Folha FM 100.3. Eu sou Jaqueline Amazonas e na operação do programa

0: sempre a melhor informação para você, ouvinte, para você que está aí na sua vicinal, na sua comunidade indígena, no Baixo Rio Branco, você que está no Rio Branco, você que está em qualquer pontinho aqui do estado de Roraima, na estrada também, sintonizado aqui na Melhor do Estado. Eu sempre falo para vocês que a gente tem a maior cobertura do estado e a melhor audiência. E lembrando também que a gente tem a nossa retransmissora em Bonfim, né, que o prefixo ali muda 94.7. Chegamos aí com sinal limpo em Letem. A gente é a única emissora aqui do estado de Roraima que ultrapassa as fronteiras do estado. Então, quer ficar na melhor? Fique sempre sintonizado na 100.3. Aqui tem os melhores jornais, né, os melhores programas musicais. Tudo aqui na nossa programação da Folha FM 100.3. Agora são 18:03.
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0: O STF julgará a revisão criminal de Bolsonaro após eleições, diz relator. E quem traz mais detalhes direto de Brasília é Gésio Passos.
2: O Supremo Tribunal Federal deve julgar a revisão criminal do ex-presidente Jair Bolsonaro após o segundo turno das eleições. O gabinete do relator, ministro Cássio Nunes Marques, divulgou nesta quarta-feira uma nota informando que o caso não será julgado antes de 25 de outubro para não interferir no pleito. A ação está pendente de manifestação da Procuradoria-Geral da República e será julgada pelo plenário da Corte. Caberá ao ministro Edson Fachin, presidente do Supremo, marcar a data do julgamento. A revisão criminal é um pedido para que a justiça reexamine uma decisão condenatória transitada em julgado, como é o caso da sentença de Jair Bolsonaro. Os advogados do ex-presidente alegam que houve cerceamento da defesa e incompetência da primeira turma do STF para ter julgado o processo. A defesa ainda pede a suspensão imediata do cumprimento de pena enquanto a revisão criminal não for julgada. Jair Bolsonaro foi condenado a 27 anos e 3 meses de prisão pelos crimes de organização criminosa armada, tentativa de abolição violenta do Estado Democrático de Direito, golpe de Estado, dano qualificado e deterioração do patrimônio tombado. Atualmente, Bolsonaro cumpre pena em prisão domiciliar devido sua situação de saúde.
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0: 18:05, vai mandando sua mensagem 95991152155 e participe da nossa programação. Diga de onde você está falando, qual é o seu município, qual é a sua comunidade indígena, qual é a sua vila, qual é a localidade que você está ali no Baixo Rio Branco, no Rio Branco, em qualquer município do estado de Roraima, do Brasil e do mundo. É claro que a gente vai ficar aqui aguardando a participação de todos vocês. Agora a gente vai falar da Assembleia Legislativa de Roraima, que confirmou nesta quinta-feira, dia 8 de outubro, a retirada de tramitação do projeto de lei complementar que prevê a reestruturação do Instituto de Previdência do estado de Roraima, o IPER. Segundo a Casa, a proposta foi encaminhada pelo Poder Executivo e recebeu tramitação inicial e foi enviada à comissão competente. Mas uma análise preliminar identificou pontos que precisam de aperfeiçoamento técnico e jurídico. A retirada ocorreu após diálogo entre poderes legislativo e executivo. Conforme a Assembleia, o texto deverá ser revisado pelo governo com possibilidade de reapresentação posteriormente. Um dos pontos que ganhou destaque na proposta é a criação do mandato fixo para presidente e diretores do IPE. A consultoria legislativa informou ter identificado modelos semelhantes em mais de 8 estados brasileiros. A Assembleia, no entanto, ressaltou essa constatação não representada posicionamento, né, favorável ou, ao contrário, à medida. Segundo a Casa, a eventual adoção de mandatos fixos ainda dependerá de análise técnico-jurídica e legislativa. Na proposta original encaminhada pelo governador Soldado Sampaio, o presidente do IPER teria mandato de 4 anos com possibilidade de recondução, enquanto os diretores teriam mandatos de 3 anos. O texto também previa que os períodos de gestão não coincidissem com o mandato do governador. A Assembleia destacou ainda que a análise das matérias encaminhadas ao Parlamento é feita com autonomia e cabe aos 24 deputados estaduais deliberar sobre os projetos, respeitando as competências constitucionais de cada poder.
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0: 18 horas e 7 minutos, muito obrigado pela sua audiência. Você que está no trânsito aí, ouvindo a gente aqui, a melhor do estado de Roraima, Folha FM 100.3. Muito obrigada pela sua audiência e participação aqui no Resumão da Folha. E a gente vai para a próxima manchete, que fala do plenário do TSE, que deve julgar direitos de resposta até o segundo turno. Gabriel Brum traz mais informações.
3: Os pedidos de direito de resposta devem ser julgados pelo plenário do Tribunal Superior Eleitoral até 25 de outubro, dia do segundo turno das eleições. Ou seja, decisões monocráticas sobre o mérito das ações estão proibidas. A determinação está numa portaria assinada pelo ministro Cássio Nunes Marques, presidente do TSE. O documento reforça o prazo máximo de 72 horas para a decisão de mérito, contado a partir da apresentação do direito de resposta. Os pedidos apresentados antes da portaria também vão ser afetados pela medida e vão ter mantidos os atos processuais já realizados. Os ministros relatores dos processos devem conduzir a tramitação e os atos correspondentes, como notificações de emissoras de rádio e televisão e de provedores de redes sociais, além da preservação do conteúdo questionado. Pedidos de desistência podem ser homologados pelos relatores.
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0: E vai mandando sua mensagem 95 99 15 2155 e participe da nossa programação. Lembrando que o Resumão da Folha é de segunda a sexta-feira, a partir das 18 horas. A gente tem aqui muita informação em primeira mão, com conteúdo para você, é claro, e muita prestação de serviço também para você, ouvinte. A gente vai para a próxima manchete, que fala, né, do Flávio Bolsonaro, do PL, que agradeceu aos eleitores de Roraima após receber 71,6%, ou 231.322 votos válidos no estado, o maior percentual do país. A declaração foi feita em um vídeo ao lado do governador eleito, Arthur Henrique.
4: Pessoal, estou aqui com o nosso presidente Flávio Bolsonaro, dizer que o Brasil já mostrou que quer a mudança, e Roraima mais ainda, porque entregamos a maior votação proporcional de todo o Brasil. Presidente, parabéns pelo resultado, por essa grande vitória no primeiro turno, e vamos pedir para o povo de Roraima para comparecer agora no dia 25, porque a luta ainda não acabou.
5: Meus irmãos e irmãs de Roraima, obrigado de coração por essa votação expressiva em Flávio Bolsonaro, nesse craque aqui, que o Arthur vai fazer um grande governo. E vai ter tapete verde e amarelo em Brasília para levar muitos investimentos e oportunidades para todos vocês. Então vamos lá, faltam poucos dias, dia 25 de outubro, é 22 para presidente, para a gente mudar o Brasil de vez e trazer Roraima para dentro do Brasil, incluir vocês na oportunidade, isso que eu sonho em fazer. Arthur, faz um grande trabalho para que as riquezas que Deus deu para o estado de Roraima possam ser transformadas em riquezas para o povo de Roraima. Então conta com a gente. Dia 25 é 22.
4: Chegou a transformação do nosso estado. Dia 25 não fica ninguém em casa. Vamos todo mundo lá na urna e fazer estourar. Vamos bater os 80% aí.
5: Amém, vamos lá.
0: O candidato se reuniu em Brasília com três governadores eleitos e um postulante classificado para disputar o segundo turno. Todos selaram o apoio à chapa direitista. E no último domingo, dia 4, em Roraima, Flávio Bolsonaro superou a votação obtida pelo pai Jair Bolsonaro em 2022, que foi 69,57%, que bateu aí 207.587 votos. Assim como há 4 anos, bolsonarismo, né, lidera a corrida presidencial em 14 dos 15 municípios roraimenses.
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0: E agora a gente vai falar das eleições. Brasil registra 134 casos de violência política no primeiro turno. Renato Ribeiro traz mais detalhes.
6: O Brasil registrou um caso de violência política a cada 9 horas durante os 50 dias de campanha do primeiro turno das eleições de 2026. foram 134 ocorrências entre 16 de agosto e 4 de outubro, número superior aos 121 casos registrados no primeiro turno de 2022. Os dados fazem parte de uma pesquisa das organizações não governamentais Terra de Direitos e Justiça Global. Ameaças, ofensas e agressões físicas foram os casos mais recorrentes. Durante o período, houve dois assassinatos. Um deles foi um vereador e o outro um secretário municipal, além de 11 atentados. A maior parte dos casos ocorreu durante atividades de campanha ou eventos públicos. Já o ambiente virtual concentrou 31% dos casos. A diretora executiva da Justiça Global, Gláucia Marinho, destaca os efeitos da violência nas eleições.
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0: Agora são 18 horas e 13 minutos aqui na capital Boa Vista. Você está ouvindo o Resumão da Folha. Agora eu vou ali direto para Brasília, ao vivo, para conversar com o deputado federal eleito, Rodrigo Mesquita, que teve aí 19.962 votos válidos nas eleições de 2026. Ele está ao vivo com a gente para falar desse encontro lá em Brasília. Boa noite!
7: Boa noite, minha amiga. Boa noite, Roraima. Estou muito feliz, viu? Estou aqui em Brasília. Hoje pela manhã tive a oportunidade, né, de encontrar o nosso presidente, futuro presidente da República, Flávio Bolsonaro. Estive nessa reunião junto com o meu partido Podemos, né, declarando oficialmente o apoio, que para mim já estava declarado desde sempre. Né? Falei para ele que Roraima já despetizou, né, o PT já há muito tempo. Não temos vereadores em câmaras municipais, não temos prefeitos, não temos deputados estaduais, federais, governadores, senadores do PT no nosso estado, justamente porque conhecemos, né, o trabalho e as consequências do governo do PT.
0: Eu queria que você falasse, então, é a sua primeira eleição, né, participando aí com, e eleito como deputado federal, esperava ser o terceiro mais votado, com mais de 19 mil votos.
7: Nossa, eu fiquei muito feliz, e senti durante a campanha, de fato, que as pessoas queriam, clamavam por mudança, né? Estavam cansados dos mesmos, das mesmas conversas, das mesmas histórias. E uma das coisas, minha amiga, que eu mais ouvi durante essa campanha era: Rodrigo, você vai voltar? Porque a gente, depois que elege alguém, o nosso deputado nunca volta. Inclusive, né, gostaria de falar para vocês que sábado já começo a minha agenda de agradecimento, vou para Iracema, no domingo vou estar no Piauí, e desde aí eu não vou parar, né? Eu tô com energia lá em cima, motivado, tô muito feliz com essa quantidade de votos que tivemos, né, que me trouxe de fato para a Câmara Federal, e sei da minha responsabilidade, do meu compromisso com o estado de Roraima. Agora eu quero trabalhar para honrar cada voto, cada compromisso, cada proposta levada para as pessoas.
0: Rodrigo, você é o deputado federal mais novo aqui da turma, né, dos seus colegas de deputado federal. Eu queria saber quais serão as suas bandeiras, né, que você vai lutar em Brasília, aqui pelo estado de Roraima.
7: Minha bandeira, uma das bandeiras principais é justamente essa, né? A questão da juventude, do primeiro emprego, né? De projetos para capacitar o jovem enquanto ele ainda está no ensino médio, para que ele possa ter facilidade, né, para ingressar no mercado de trabalho. Eu sou empreendedor também, né? Então já conversei com várias empresas antes mesmo da campanha, ali na pré-campanha, e ouvi muitos relatos da dificuldade de ter um jovem por conta da falta de capacitação. E eu fiz um compromisso junto às empresas para poder assim levar essa proposta aos jovens, porque não adianta eu capacitar o jovem e as empresas continuarem tendo dificuldade ou criando resistência para empregar esse jovem, né? Então, eu quero trabalhar, fazer um trabalho muito forte com a nossa juventude, com projetos de capacitação para esses jovens, claro, de acordo com as demandas do mercado de trabalho, porque não adianta a gente capacitar o jovem, por exemplo, para ser determinada coisa que a demanda do mercado seja outra, ele vai continuar sem um emprego. Então, temos um projeto muito importante que eu quero, assim, tirar do papel imediatamente, né? Assim que eu puder ter já as emendas, né? Poder levar os recursos, é para casa de apoio ao estudante, porque eu sou um jovem que fui criado no interior e sei que o jovem do interior muitas das vezes não tem oportunidade, tem interior que não tem faculdade, não tem ensino superior. Então é importante a gente poder trazer, levar recursos para Roraima para a gente fazer a reativação da Casa de Apoio Estudante, que ela está hoje abandonada ali no bairro Asa Branca. E quero também poder trabalhar pelo homem do campo, né, que precisa de auxílio, de atendimento, né, de estrada, de ponte, de custeio para a agricultura familiar. Então eu quero de fato também ser esse deputado federal do interior, né, para que o interior possa sentir de fato sendo bem representado por mim aqui em Brasília.
0: Rodrigo, então já deixa aí o seu recado, a sua mensagem para os seus eleitores, né? São mais de 19 mil votos, 962, que estão aqui na escuta. A nossa audiência é muito grande, né? A gente pega aí 95% do estado de Roraima. Eu quero que você deixe sua última mensagem aí para quem está nos ouvindo, porque você não vai só, né, ser deputado federal dos 19.962, mas sim do estado de Roraima.
7: Com certeza, com certeza. Quero agradecer, primeiramente, claro, esses 19.962 votos. Quero agradecer, né, a população do estado de Roraima que acreditou em mim. Vocês podem ter certeza que eu vou ser o deputado federal de todos. Eu cheguei hoje para a primeira agenda em Brasília com uma motivação assim, sem igual. As pessoas aqui do partido mesmo notaram em mim e falaram: rapaz, você está com muita vontade de fazer a diferença. Inclusive, gente, eu quero deixar aqui bem claro a todos: eu não vim aqui para Brasília, não me tornei de fato um deputado federal. Vocês não me colocaram à toa, não me colocaram apenas para ocupar uma cadeira, me colocaram sim para fazer a diferença. Então vocês podem ter certeza que eu vou fazer a diferença sim, que eu vou honrar a população do estado de Roraima como um bom roraimense e vou entregar tudo que eu posso, né? Com muita energia, com muita motivação, com muita dedicação e com toda certeza eu vou sim deixar meu nome marcado na história do estado de Roraima como deputado federal que muito trabalhou pelo estado.
0: Rodrigo, muito obrigada pela sua participação ao vivo aqui no Resumão da Folha, aqui na Folha FM 100.3. As portas estão abertas quando você precisar, né, falar de propostas que beneficiem a nossa população. A gente vai estar aqui sempre esperando por você.
7: Muito obrigado, viu? Muito obrigado. Me deixo sempre à disposição. Sempre que quiser entrar em contato, né? Também me cobrar, pode cobrar, porque eu estou aqui para servir, para ser cobrado também. Muito obrigado pelo espaço e uma boa noite.
0: Boa noite, Rodrigo. Falamos ao vivo aqui com o deputado federal Rodrigo Mesquita, né? Deputado federal eleito aqui pelo estado de Roraima. Agora são 18 horas e 20 minutos. A gente vai para um breve intervalo comercial. Na volta, a gente traz mais informações para você, ouvinte. Não saia daí.
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0: Voltamos com o Resumão da Folha, agora são 18 horas e 23 minutos, vamos falar com os nossos ouvintes aqui do Resumão da Folha. Ximenes, boa noite lá do Urubuzinho.
1: Boa noite, Jaqueline Amazonas, diz aí, tô ligado, o dia todinho, viu?
0: Eita!
1: É uma ótima noite, Jaqueline.
0: Tudo pra bom. pra nós, Ximenes, muito obrigada pela sua audiência, boa noite, Jaqueline Amazonas, como sempre, prestigiando o seu programa e ficando bem informado com as notícias do estado, do Brasil e do mundo. Obrigada, Gerson Maciel. Dona Ivone, muito obrigada pela sua audiência, direto de Alto Alegre.
2: Boa noite, minha princesa linda, Jaqueline, boa noite. Tô aqui, minha princesa. Hoje eu tô mandando a mensagem que eu tô com a internet. Minha princesa, tô ligadinha que eu vim no programa. Um abraço pra você, um abraço pra tudo aí da rádio, que Deus abençoe.
0: Amém, Dona Ivone, muito obrigada pela sua participação aqui de segunda a sexta-feira, aqui no Resumão da Folha. Você pode participar mandando aí sua mensagem 95991152155 e participe da nossa programação. Agora a gente vai dar uma zapeada lá no site da folhabv.com.br, que saiu essa notícia agora: homem morre após passar mal na Avenida Brigadeiro Eduardo Gomes. Um homem ainda não identificado morreu após passar mal nas proximidades de uma loja de veículos localizada na Avenida Brigadeiro Eduardo Gomes, no bairro Messejana, em Boa Vista, na tarde desta quinta-feira, dia 8 de outubro. De acordo com os relatos colhidos pela reportagem no local, o homem chegou às proximidades da loja por volta das 7 horas e permaneceu caminhando pela região. Durante a manhã, os funcionários ofereceram um alimento a ele. Posteriormente, o homem ficou sentado em frente ao estabelecimento. Em determinado momento, os trabalhadores perceberam que ele começou a passar mal e a apresentar tremores. Por volta de 1h40 da tarde, o serviço de atendimento móvel de urgência, o SAMU, foi acionado e uma equipe se deslocou até o local. Após os procedimentos de atendimento, os profissionais constataram o óbito da vítima.
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0: Agora são 18 horas e 25 minutos, a gente vai falar do suspeito, né, de furtar cabos de fibra óptica em Boa Vista, que é preso. Identificado com as iniciais FOA, de 34 anos, foi preso nesta quinta-feira, dia 8 de outubro, por suspeita de furtar cabos e equipamentos utilizados nos sistemas de vídeo monitoramento de Boa Vista. A ação foi realizada de forma integrada pela Secretaria de Segurança Pública e Polícia Civil de Roraima. De acordo com os levantamentos realizados pelas equipes de inteligência, o suspeito atuava principalmente durante a madrugada e teria como alvo cabos de fibra óptica e outros equipamentos integrantes da infraestrutura de monitoramento eletrônico do estado e do município de Boa Vista. As investigações também apontam que o suspeito estaria relacionado a furtos praticados em outros estabelecimentos e pontos da cidade, incluindo equipamentos pertencentes ao Caxambu e a uma sorveteria, além de ocorrências envolvendo a rede de vídeo monitoramento municipal. A prisão ocorreu durante diligências realizadas pela equipe de inteligência da Secretaria de Segurança. O suspeito foi localizado em via pública e conduzido para adoção dos procedimentos legais cabíveis após a prisão. FOA foi apresentado à autoridade policial competente e está disponível da Justiça.
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0: E agora a gente vai para Brasília com essa informação. O ministro Alexandre de Moraes, do Supremo Tribunal Federal, determinou nesta quinta-feira, dia 8 de outubro, a expedição de um mandado de prisão contra o ex-deputado federal Eduardo Bolsonaro. Ele está nos Estados Unidos desde o ano passado. A decisão ocorreu após o encerramento das possibilidades de recurso contra a condenação imposta pela primeira turma do Supremo. Eduardo Bolsonaro foi condenado a 4 anos e 2 meses de prisão em regime inicial semiaberto pelo crime de coação no curso do processo. Segundo o entendimento da primeira turma, o ex-deputado atuou para interferir no julgamento da ação penal que levou à condenação do seu pai, o ex-presidente Jair Bolsonaro, por tentativa de golpe de Estado. A decisão de Moraes determina o início do cumprimento da pena e o cancelamento dos passaportes de Eduardo Bolsonaro. Com o trânsito em julgado, não há mais possibilidade de apresentação de recursos contra a condenação no processo.
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0: E agora a gente vai falar do programa de recuperação fiscal do município de Boa Vista, o Refins, que está dando uma oportunidade para quem deseja regularizar débitos municipais com descontos de até 100% em juros e multas para pessoas físicas e jurídicas. A adesão é a iniciativa da Prefeitura, né, de Boa Vista. A adesão é uma iniciativa da Prefeitura de Boa Vista e pode ser feita até dia 20 de novembro de 2026, com a possibilidade de pagamento à vista ou parcelamento em até 60 vezes, mediante da entrada mínima de 5% da dívida.
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0: Agora a gente vai para a previsão do tempo de amanhã.
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0: Boa Vista, a mínima é 28 graus, a máxima é 38 graus. Segundo o site Climatempo, dia de sol com muitas nuvens à tarde, mas sem chuva. Vamos para o município de Pacaraima. A mínima é 23 graus, a máxima é 33 graus. Segundo o site Climatempo, sol com muitas nuvens durante o dia e períodos de céu nublado. Noite com muitas nuvens, vamos para o município de Normandia. A mínima é 27 graus, a máxima é 37 graus. Dia de sol com muitas nuvens à tarde, à noite, nebulosidade diminui. E vamos falar aqui com o Ney Neves, lá de Mucajaí, que mandou mensagem pra gente. Boa noite, Ney Neves. Sintonizado aqui no sítio Renovação, próximo a Mucajaí. Manda um alô para José Cimentel, em Boa Vista. Ximenes mandou aqui uma figurinha. Muito obrigada pela audiência de todos vocês. Agora são 18 horas e 30 minutos. O Resumão da Folha fica por aqui. Sonoplastia foi de Girlan Oliveira. Reportagem de toda a equipe de jornalismo da FolhaBV.com.br e agências parceiras. Muito obrigada pela sua audiência, pelas participações. Fique agora às 19 horas com o MP Boa com Fábio Tarcísio, que eu volto amanhã, se Deus quiser, a partir das 18 horas. Até lá.
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0: Bom,
1: o Grêmio João amiga. Gustavo Murilo te ama, viu? Se ligue.
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4: Quem vai escutar uma canção dessa só vai bebendo, viu? Porque eu duvido Zezo cantar essa música. Saudações, Grêmio.

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11: 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Boa noite, Boa Vista querida. Olá, olá, você ligado na nossa programação Rádio Folha, a rádio das pessoas que amam Roraima. A partir de agora está começando a festa da música popular brasileira.
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2: Sou eu mesmo, desejando para você uma noite maravilhosa. O convite já está feito, 991-1521-55. Participa com a gente, WhatsApp liberado. E hoje você sabe, né, bebê, hoje é dia do nordestino, né? Dia do direito à vida e dia do nordestino, né? Então, a toda a rapaziada do Nordeste, onde inclui vários estados. A gente estava agora aqui, nesse exato momento, falando com o meu amigo poeta, né? No nosso querido poeta ligado sempre que pode na nossa programação, Fontenelle. E ele mandou um áudiozinho aqui, parabenizando aí a todos os nordestinos. Fala aí, poeta!
4: Olá, boa noite! Eu sou o poeta João Fontenelle, passando por aqui esse dia alusivo ao povo nordestino. E eu vou fazer uma pequena homenagem que diz assim: povo bravo, valente e lutador, natural do sertão do pé da serra, que se obriga a deixar a sua terra, obrigado a morar, seja onde for, procurando mostrar o seu valor, essa gente chamada de matuta, muitas vezes recorre à força bruta, enfrentando as agruras do destino. A bravura do povo nordestino se percebe através da sua luta. Parabéns a todos os nordestinos e nordestinados.
2: Aí, tranquilo, né? E você que sabe, né? A região Nordeste do Brasil é formada por 9 estados e suas respectivas capitais: Alagoas, capital Maceió; Bahia, capital Salvador; Ceará, capital Fortaleza; Maranhão, capital São Luís; Paraíba, capital João Pessoa; Pernambuco, capital Recife; Piauí, a capital é Teresina, a única capital do Nordeste que não fica no litoral, né? Rio Grande do Norte, capital Natal; e Sergipe, a capital Aracaju, o menor estado do país, né? E quero te mandar uma alusão super especial hoje, no dia do nordestino. A gente vai fazer o que mesmo, bebê?
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2: As músicas mais antigas da música popular brasileira, e eu vou trazer vários artistas nordestinos, né? Que a gente vai só lembrar lá na Bahia, da música popular brasileira. Nasceram aí Caetano Veloso, lá de Santo Amaro; Gilberto Gil, de Salvador; Gal Costa, Salvador; Maria Bethânia, Santo Amaro, né? Ivete Sangalo, de Juazeiro; Raul Seixas, o eterno Raul, Salvador; Djavan, nascido em Maceió, Lagoa, mas com forte ligação e projeção nacional na Bahia e no Rio. Em Pernambuco nasceram Luiz Gonzaga, o rei do Baião; Alceu Valença, lá no São Bento do Unã, né? Luiz Gonzaga nasceu em Exu, tá? Geraldo Azevedo, de Petrolina; Lenine, em Recife; Dominguinhos, em Garanhuns, né? Chico Sky, em Recife; Duda Beat, também nasceu em Recife. No Ceará, Raimundo Fagner, em Oroz; Belchior, em Sobral; Ednardo, em Fortaleza; Amelinha, nasceu lá em Fortaleza. Lá na Paraíba, Elba Ramalho, em Conceição; Zé Ramalho, Brejo da Cruz; Chico César, em Catolé da Rocha; Sivuca, em Itabaiana, né? Lá no Maranhão, nossa querida Alcione, em São Luís, a rainha do samba; e Zé Cabaleiro, em Arari. Em Alagoas, o querido Djavan, né? Que também nasceu aí, nasceu em Alagoas. Então, esses são vários artistas nordestinos que fazem a história da música popular brasileira. E a gente começa assim hoje, ó.

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1: MP Boa está no ar hoje, dia de... Você sabe, né, bebê?
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1: É, cara, eu quero mandar um grande abraço a um super amigo meu que eu tenho a maior honra de sempre que posso conversar, só ficar adquirindo conhecimento. Meu amigo mestre de cerimônia, Fábio Rodrigues. Grande abraço.
2: A sintonia aqui do teu programa, Fábio Tarcísio. Parabéns pelo programa, show de bola. Só música boa. Parabéns.
1: Curte aí com a gente, querido. No dia do nordestino.

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10: Hoje também temos que a homenagem aos artistas nordestinos, né? Mandar um grande abraço aí a meu querido ligado, curtindo a nossa programação, Sandro de Assis, Alexandre Garcia, Antônio de Lima, Elisângela Batista, Creuza do Carmo, né? Ligada com a gente, Antônio Fernandes. Estamos ligados sempre na mais ouvida e querida da City 24x7. Ótima noite também a todos os ouvintes da melhor rádio de Roraima e do Brasil. Boa noite aí, meu amigo Antônio Fernandes. Elaine, boa noite. Alôzão Superlegal, Bartolomeu. ao meu amigo Teles Santos, locutor, né? Grande abraço.
1: Neto Andrade, Rádio MP Boa no ar. Show, papai. O sucesso do momento. Isso aí, aquele abraço, hein? Credibilidade, exclusividade pra você sem fronteiras por aí. Forte abraço, cheiro no coração, pra cima que desce na contramão.
10: Só errou o nome do locutor, mas tudo bem. Neto Andrade, gente boa, querida, que a gente guarda no nosso coração e sempre está aqui aos sábados apresentando o sotaque nordestino, né? Ah, nada mais, daqui a pouco ele manda um alôzão aí, homenageando a todos os nordestinos aí. Ele que é uma das influências do Nordeste aqui no nosso querido estado de Roraima.

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1: Tome.
0: Todo mundo e seu Raimundo, vizinho da frente e o do fundo, hein?
2: Por que assim?
0: Bora que bora, tudo de bom!
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